0: noite.
1: Boa noite para você que nos acompanha em todo o país.
0: Sexta-feira, 29 de maio de 2026.
1: Vamos ao destaque do dia: avanço da economia.
0: Brasil registra crescimento de 1,1% nos primeiros três meses do ano.
1: Produto interno bruto foi impulsionado pela agricultura e consumo das famílias. Luana Karen.
2: Em valores correntes, ou seja, sem descontar a inflação, o PIB somou 3,3 trilhões de reais.
0: Recursos para a saúde. Mais 225 milhões de reais serão investidos em equipamentos para cirurgias gerais e oftalmológicas. Graziela Mendonça.
3: São equipamentos para operações como vasectomia, laqueadura e catarata. A expectativa é reduzir o tempo de espera para as cirurgias no Sistema Único de Saúde.
1: Petrobras anuncia 72 bilhões de reais em Sergipe para a fábrica de fertilizantes e exploração de óleo e gás em águas profundas.
0: Durante evento, o presidente Lula pede respeito à soberania brasileira, após Estados Unidos classificarem PCC e Comando Vermelho como grupos terroristas.
4: Não aceitamos ser tratado como um moleque. Nós não sabemos ser tratado como se fosse uma republiqueta. Não brinque com a soberania desse país, não brinque com a nossa democracia, não duvidem das coisas que nós fazemos aqui nesse país.
1: Move Brasil, já está disponível financiamento para a compra de novos caminhões e ônibus mais seguros e sustentáveis.
0: Hoje, na apresentação da Voz do Brasil, Mariana Jungmann e Luciano Seixas.
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0: O consumo das famílias e a agricultura ajudaram no crescimento do país no primeiro trimestre deste ano.
1: O IBGE divulgou hoje que o PIB, Produto Interno Bruto, aumentou 1,1% no período, com resultado positivo em três setores: agropecuária, indústria e serviços.
0: Lembrando que o PIB é o resultado de tudo que é produzido no país.
2: Na chácara de 3 hectares em Tangará da Serra, no Mato Grosso, José Francisco de Souza planta de tudo. E de tudo, a terra dá. Tomate, brócolis, cebola, repolho, cebolinha, alface, couve, milho. A produção é vendida nas feiras, mercados e enviada a escolas públicas da região. Em 2025, José conseguiu o financiamento do Programa Nacional de Fortalecimento da Agricultura Familiar, o PRONAF, para a construção de 3 estufas na propriedade.
5: No ano de 2025, a gente conseguiu o financiamento do PRONAF. A gente precisava aumentar a produção e conseguimos financiamento para construir 3 estufas na propriedade, onde melhorou bastante e aumentamos bastante a nossa produção.
2: Puxado pelo campo e pelo consumo das famílias, o Produto Interno Bruto do país cresceu 1,1% no primeiro trimestre de 2026, comparado ao último trimestre de 2025. O PIB é considerado o termômetro oficial da economia. Ele mede o valor de tudo o que é produzido no país durante um determinado período de tempo. E esse tudo inclui desde o pãozinho da padaria, passando por carros e máquinas, até o corte de cabelo e a consulta no médico. São os bens e serviços. Para o economista e professor da ESPM, Jorge Ferreira dos Santos, o crescimento do PIB mostra a resiliência da economia brasileira.
6: Nós sabemos, do que está acontecendo no ambiente global. Você tem um ambiente de alta do petróleo, você tem uma pressão geopolítica muito grande. Apesar disso, a economia brasileira acabou performando um pouco melhor do que o esperado, puxado por esses dois grandes vetores, consumo das famílias e a produção do agro.
2: Os dados de crescimento do PIB no primeiro trimestre deste ano são ainda maiores quando comparados ao mesmo período do ano passado, uma alta de 1,8%. Em valores correntes, ou seja, sem descontar a inflação, o PIB somou 3,3 trilhões de reais. Reportagem Luana Karen.
1: Em suas redes sociais, o ministro da Fazenda, Dario Durigan, afirmou que o resultado de hoje sustenta a projeção de crescimento de 2,3% para o ano. E se confirmado, 2026 será o quarto ano consecutivo com crescimento do PIB superior a 2%.
0: Segundo o ministro, será o melhor ciclo da economia brasileira em 10 anos.
1: Hoje o presidente Lula cumpriu uma série de compromissos em Sergipe.
0: Na área da saúde foram anunciados mais de 200 milhões de reais para agilizar as cirurgias no país.
1: E entregues veículos que vão garantir atendimento a quem mora longe dos centros de atendimento.
3: Os investimentos anunciados para a saúde chegam a 225 milhões de reais. Com o recurso, serão adquiridos 150 combos de equipamentos para cirurgias gerais e oftalmológicas, permitindo a abertura de 100 novas salas cirúrgicas em todo o país. São equipamentos para operações como vasectomia, laqueadura e catarata. A expectativa é reduzir o tempo de espera para as cirurgias no Sistema Único de Saúde. Além desses equipamentos, o presidente Lula destacou outros esforços do governo para ampliar o atendimento especializado pelo país.
4: Temos 150 carretas andando por esse país para fazer todo tipo de exame que só rico fazia. Exame de qualquer tipo de câncer, o câncer de próstata, câncer de colo, sabe? Ao mesmo tempo, companheiros, nós temos 800 ambulâncias com gabinete odontológico para tratar dos dentes da pessoa nesse país.
3: Os investimentos foram anunciados durante visita do presidente Lula a Sergipe nesta sexta-feira. Primeiro, ele conferiu as instalações do Hospital do Amor de Lagarto, referência no combate ao câncer, que atende 150 municípios da região. O hospital recebeu 137 milhões de reais do Ministério da Saúde na sua implantação. E para ampliar ainda mais o atendimento em Lagarto, foi autorizada a construção de uma nova policlínica no município, com 30 milhões de reais do novo PAC. O ministro da Saúde, Alexandre Padilha, destacou a importância da nova unidade.
7: É o equipamento que vai fazer o tratamento de mais de 30 médicos especialidades, que vai ter tomografia, que vai ter ressonância, que vai ter ultrassom, com a vantagem que não vai ficar dentro do hospital. E às vezes dentro do hospital, quando precisa fazer uma situação de urgência, a pessoa que estava esperando é desmarcado o exame, na policlínica fica preservado e vai fazer o exame na maior velocidade possível.
3: Já na visita ao Hospital do Câncer de Sergipe, em Aracaju, o presidente Lula anunciou a entrega de um novo tomógrafo, que vai agilizar o diagnóstico e tratamento de pacientes oncológicos do estado. Também foram entregues 406 veículos do programa Agora Tem Especialistas, Caminhos da Saúde, para transporte de pacientes que precisam de atendimento fora dos seus municípios. Além de Sergipe, os estados de Pernambuco, Paraíba, Alagoas, Paraná e São Paulo vão receber os micro-ônibus e vans da iniciativa do governo do Brasil. Serão 3.300 veículos. É um investimento de mais de 1 bilhão e 400 milhões de reais. O governo federal entregou ainda unidades odontológicas móveis para municípios de Sergipe e de outros 5 estados. Reportagem Graziela Mendonça.
0: A Petrobras anunciou hoje mais de 72 bilhões de reais em investimentos no estado de Sergipe.
1: O valor será aplicado na retomada de fábrica de fertilizantes e também para exploração e produção de óleo e gás em águas profundas.
0: Hoje pela manhã, o presidente Lula visitou a fábrica, que terá capacidade para produzir 7% da demanda nacional.
8: Líder mundial na produção de alimentos, o Brasil ainda depende da importação de fertilizantes para garantir a produtividade no campo. Hoje, cerca de 80% dos insumos usados na agricultura vêm do exterior. A ureia, principal fertilizante nitrogenado utilizado em culturas como milho, café, arroz e cana-de-açúcar, é um dos produtos mais importados pelo país. Para reduzir essa dependência, o governo do Brasil e a Petrobras anunciaram investimentos bilionários para ampliar as operações da fábrica de fertilizantes nitrogenados, a Fafem, em Laranjeiras, em Sergipe. Segundo a presidente da Petrobras, Magda Chambriard, com os investimentos, a fábrica vai ampliar a produção de ureia e atender 7% da demanda nacional de fertilizantes.
9: Essa Fafem daqui vai produzir 7% da demanda de fertilizantes nitrogenados do Brasil. Mas nós fizemos a mesma coisa na Bahia. Nós estamos completando a obra da UFN3, fábrica de fertilizantes, no Mato Grosso do Sul. Fizemos a mesma coisa no Paraná. Com esses empreendimentos, nós vamos ser capazes de entregar para o Brasil cerca de 35% da demanda de fertilizantes nitrogenados.
8: A unidade voltou a operar após um período de paralisação exportação e já retomou a produção de amônia e ureia. A reativação da fábrica é considerada estratégica para fortalecer a indústria nacional e garantir mais segurança ao agronegócio brasileiro. Além da retomada da Fafem, os investimentos incluem o projeto Sergipe Águas Profundas, voltado à exploração de petróleo e gás no litoral sergipano. Com as novas plataformas, a Petrobras deve dobrar a produção de gás natural. Somados, os projetos da Petrobras terão investimentos de 72 bilhões e meio de reais e devem gerar cerca de 28 mil empregos diretos e indiretos no estado. É mais investimentos, maior produção nacional e menos dependência externa, defendeu o presidente Lula.
4: A Petrobras não é minha, o investimento aqui não é meu, é do nosso país. E vocês, petroleiros, acreditem na importância da Petrobras. Acredite na maravilha da Petrobras.
8: As duas plataformas que serão instaladas em Sergipe terão capacidade para produzir diariamente até 240 mil barris de óleo e processar 22 milhões de metros cúbicos de gás natural. De Aracaju, Sergipe, Pablo Mundim.
1: Após os Estados Unidos anunciarem que vão classificar o PCC e o Comando Vermelho como grupos terroristas, o governo brasileiro emitiu nota afirmando que o país rejeita qualquer forma de interferência externa em seus assuntos internos.
0: E que o Brasil tem travado um combate permanente contra essas organizações criminosas.
1: Hoje, lá em Sergipe, o presidente Lula pediu respeito à soberania brasileira.
0: O vice-presidente Geraldo Alckmin também se manifestou, lembrando as ações já adotadas para enfrentar o crime organizado.
10: O governo do Brasil divulgou hoje uma nota reafirmando a soberania nacional e o combate permanente a organizações criminosas no país. A manifestação ocorreu depois da decisão dos Estados Unidos de classificar o PCC, primeiro comando da capital, e o Comando Vermelho como grupos terroristas. A nota diz ainda que enfrentar essas organizações criminosas com firmeza é e continuará sendo prioridade do Estado brasileiro. Para o governo do Brasil, o terror causado por essas organizações que buscam obter lucro através do crime, especialmente pelo tráfico de drogas e armas, não pode ser confundido com o tipo de ação por motivos ideológicos, políticos e religiosos do terrorismo internacional. Durante um evento em Sergipe, o presidente Lula cobrou respeito ao Brasil e afirmou que combater o crime organizado passa também pela aprovação da PEC da Segurança Pública.
4: Não aceitamos ser tratado como um moleque. Nós não sabemos ser tratado como se fosse uma republiqueta. Eu trato um país pequeno com o mesmo respeito que eu trato a China, com o mesmo respeito que eu trato a Rússia, com o mesmo respeito que eu trato os Estados Unidos. Não brinque com a soberania desse país, não brinque com a nossa democracia. Se quiserem combater o crime organizado, não precisa pedir ajuda para ninguém. Aprove a PEC da segurança pública que está no Senado. Aprove a PEC que no mês seguinte terá o Ministério da Segurança Pública desse país.
10: O vice-presidente da República e ministro do Desenvolvimento, Indústria, Comércio e Serviços, Geraldo Alckmin, também se manifestou sobre o assunto e afirmou que o Brasil combate o crime organizado de todas as formas.
11: O combate ao crime organizado, ele é feito por terra, mar e ar. O Congresso acabou de aprovar a lei antifacção, novos crimes foram listados, aumento das penas para o crime organizado e dificuldade da progressão penitenciária, da progressão de pena. Então, todo o empenho no combate ao crime organizado.
10: Uma reunião na Casa Civil nesta tarde com integrantes do Ministério da Fazenda e das Relações Exteriores discutiu os impactos dessa decisão norte-americana sobre o Brasil, principalmente nos campos jurídico, diplomático e financeiro. Em abril, durante sua viagem a Washington, o presidente Lula apresentou ao Departamento de Estado dos Estados Unidos uma proposta focada na inteligência e na cooperação internacional, que inclui ampliação dos controles sobre a lavagem de dinheiro praticada no exterior e sobre o tráfico de armas enviadas ao Brasil. Reportagem Graziele Bezerra.
1: começa hoje, começou hoje o prazo para interessados em comprar caminhões, ônibus, micro-ônibus e implementos rodoviários pelo programa Move Brasil, para eles pedirem o financiamento.
0: O programa tem como objetivo estimular a substituição de veículos antigos por modelos mais modernos, eficientes e seguros.
1: E contribuir para a redução do consumo de combustíveis, emissão de poluentes, além de elevar a produtividade do transporte de cargas e a qualidade do transporte de passageiros.
0: Dezenas de instituições financeiras estão credenciadas pelo BNDES para fazer o financiamento com condições especiais, a depender do perfil do comprador.
12: O BNDES, Banco Nacional de Desenvolvimento Econômico e Social, abriu o protocolo para receber os pedidos de financiamento do BNDES Mais Mobilidade. A linha de crédito de até 21 bilhões de reais faz parte do Move Brasil, programa coordenado pelo Ministério do Desenvolvimento, Indústria, Comércio e Serviços, para apoiar a renovação da frota de caminhões e ônibus no país. Podem pedir o financiamento caminhoneiros autônomos, pessoas físicas associadas a cooperativas, empresários individuais e empresas do setor de transporte rodoviário ou urbano, de cargas e passageiros. As condições de financiamento variam de acordo com o perfil do interessado. Para o caminhoneiro autônomo, o prazo de pagamento pode chegar a 120 meses, com até 12 meses de carência. Para a empresa do setor de transporte rodoviário ou urbano, de cargas, o prazo pode ser de até 60 meses, com até 6 meses de carência. Para a empresa do setor de transporte rodoviário ou urbano, de passageiros, o prazo pode chegar a 120 meses, com até 6 meses de carência. Os juros ficam perto de 13% ao ano. Quem estiver interessado em dar entrada num pedido de financiamento para a compra de caminhões ou ônibus deve procurar uma das instituições financeiras credenciadas pelo BNDES. Como explica o chefe de departamento da área de operações e canais digitais do banco, Rodrigo Alac.
13: Isso significa que dezenas de bancos, diferentes tipos, estão aptas a conceder crédito com essa linha do BNDES. Dessa forma, a sugestão que fica para quem estiver interessado, seja o frotista ou transportador autônomo cooperado, é que ele busque a instituição financeira que ele já tenha relacionamento. Isso vai agilizar na concessão de crédito, porque essa instituição já conhece o cadastro, já tem o perfil de crédito desse interessado e pode agilizar a concessão.
12: Segundo o superintendente da área de desenvolvimento produtivo e inovação do BNDES, João Pieroni, o apoio à compra de caminhões e ônibus vai trazer vários benefícios para a economia do país.
14: A nova versão do Move Brasil é fundamental para a renovação de caminhões e ônibus no país, rumo a novos veículos cada vez mais sustentáveis e eficientes. Isso gera, ao mesmo tempo, uma grande demanda para a indústria, que passa a investir cada vez mais em ampliação de capacidade produtiva, no desenvolvimento de novos produtos, agregando cada vez mais valor no país. Isso gera renda, emprego de qualidade e fortalece a indústria brasileira.
12: As instituições financeiras que receberem os pedidos de crédito têm até o dia 28 de agosto para dar entrada no sistema do BNDES. Reportagem André de Barros Lima.
1: Mais de 110 mil atendimentos médicos e odontológicos foram realizados em comunidades ribeirinhas e isoladas da Amazônia Ocidental.
0: É a Operação Acre, realizada pela Marinha no Vale do Juruá durante 4 meses, alcançando moradores do Acre e do Amazonas.
15: Ao todo, 8.810 pessoas receberam atendimento durante a operação, que percorreu regiões de difícil acesso, onde muitas vezes o transporte fluvial é a única forma de ligação com centros urbanos e serviços públicos essenciais. Além das consultas médicas, odontológicas e exames laboratoriais, a missão distribuiu 453 mil medicamentos para garantir continuidade de tratamentos em comunidades afastadas. Também foram aplicadas vacinas e realizados atendimentos preventivos voltados à saúde da população local. Comandante do navio, capitão de corveta Marcelo Camerino da Silva de Souza, traz mais detalhes.
16: Essa comissão mostrou mais uma vez que a presença da Marinha na Amazônia é muito além da navegação. Em muitos lugares, o navio representa o único acesso à saúde, ao atendimento médico e à esperança para milhares de famílias ribeirinhas. Cada atendimento, cada medicamento entregue, cada mamografia realizada carregam dignidade, cuidado e presença do Estado, onde muitas vezes ninguém mais consegue chegar.
15: Um dos destaques da operação foi a realização realização de 1.022 mamografias em parceria com a ONG Américas Amigas. A iniciativa buscou ampliar o acesso ao diagnóstico precoce do câncer de mama para mulheres que vivem em áreas remotas da Amazônia, onde exames especializados nem sempre estão disponíveis. O comandante do navio também falou sobre a importância da missão ser realizada todos os anos.
16: Manter essa missão todos os anos é fundamental porque o povo amazônico precisa saber que não está esquecido. E para nós, militares, fica a certeza de que poucas missões têm um impacto humano tão grande quanto essa Operação Acre.
15: A Operação Acre integra as ações permanentes de assistência hospitalar da Marinha na região amazônica e tem como objetivo ampliar o acesso à saúde básica e especializada para populações ribeirinhas e indígenas em localidades isoladas do

0: casados e menores de idade que estiverem sob guarda da vítima. Eles devem comprovar que eram dependentes econômicos dela.
1: Para a presidente do INSS, Ana Cristina Silveira, a pensão especial é uma forma de garantir os direitos dessas crianças e jovens até o início da vida adulta.
2: Quando a mulher é vítima desse crime, filhos ficam órfãos, famílias inteiras são destruídas e precisam reconstruir suas vidas depois da violência. Nenhuma política pública é capaz de reparar essa perda, mas o Estado tem o dever de proteger quem ficou e garantir condições mínimas de cuidado, dignidade e amparo.
0: Para solicitar a pensão, é necessário que o representante legal do menor apresente os documentos como RG e CPF, a inscrição no CAD único, além de um documento que comprove o crime de feminicídio, como inquérito policial ou denúncia do Ministério Público.
1: As famílias podem tirar dúvidas e receber apoio no processo nas unidades do INSS ou nos centros de referência de assistência social.
0: O Brasil registrou a menor taxa de desemprego para o trimestre encerrado em abril desde 2012.
1: Com o mercado de trabalho aquecido, o governo do Brasil oferece mais oportunidades de capacitação para os trabalhadores.
0: E anunciou esse mês investimentos para ampliar a oferta de cursos de qualificação profissional em todo o país.
1: Ao todo, vão participar da iniciativa 31 entidades conveniadas ao SINE, o Sistema Nacional de Emprego.
3: Serão 30 milhões de reais do Fundo de Amparo ao Trabalhador para fortalecer a oferta de cursos de qualificação profissional em 14 estados e 17 municípios. Os recursos serão destinados a entidades conveniadas ao Sistema Nacional de Emprego, o SINE. O valor será dividido em duas modalidades. 15 milhões de reais serão repassados segundo os critérios do índice sociodemográfico. Esse índice leva em conta a realidade de cada estado ou município, observando os locais que mais precisam, com população maior e mais necessitada. Os outros 15 milhões serão distribuídos segundo o índice de gestão descentralizada, que observa se o ente federativo já executa ações de qualificação profissional. Bahia, Sergipe e Rio Grande do Sul estão entre os estados que vão receber mais recursos. O ministro do Trabalho e Emprego, Luiz Marinho, destacou que a ideia é apoiar locais com maior necessidade, mas também incentivar os que demonstraram capacidade de execução e entrega de cursos.
4: Nós temos muitas empresas com muitas vagas em aberto e precisa preencher muitas vezes, adequando a qualificação, especialmente ao trabalhador e à trabalhadora, que às vezes uma dica de aperfeiçoamento, de agregar mais conhecimento, pode fazer a grande diferença na empregabilidade.
3: Segundo o Ministério do Trabalho e Emprego, o objetivo do repasse das verbas é que cada local amplie a oferta de cursos, segundo as necessidades específicas do mercado de trabalho, e com isso, mais pessoas sejam empregadas. Reportagem, Márcia Fernandes.
0: O governo do Brasil lançou uma campanha nacional para incentivar a separação e a destinação adequada de resíduos sólidos.
1: Com a mensagem "O resíduo que você separa vira renda na mão de quem recebe", a campanha destaca a importância da separação do lixo dentro de casa e reforça o papel dos catadores na cadeia de reciclagem.
0: A ideia é reduzir impactos ambientais, diminuir o volume de resíduos enviados aos aterros sanitários e ampliar a geração de renda para trabalhadores do setor.
1: Essas foram as notícias do Governo do Brasil.
0: Uma realização da Secretaria de Comunicação Social da Presidência da República.
1: Com produção da empresa Brasil de Comunicação.
0: Fique agora com as notícias do Poder Judiciário e do Congresso Nacional. Boa noite, bom final de semana.
1: A gente volta segunda-feira. Boa noite.
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7: Plenário do STF deve retomar a análise da chamada uberização no mês de junho.
8: Tribunal de Justiça do Amazonas cediu encontro regional da magistratura região norte.
7: STJ aplica perspectiva de gênero para julgamento sobre ingresso de droga em presídio e mantém falta grave de preso.
8: Boa noite, eu sou Marcela Luiza.
7: E eu sou Walter Lima.
8: O presidente do Supremo Tribunal Federal, ministro Edson Fachin, marcou para junho a retomada do julgamento que vai definir regras para trabalho em aplicativo.
7: Os processos tratam da existência ou não de vínculo trabalhista entre motoristas e as plataformas de

0: Digitais, Marcelo Della Libera.
1: A expectativa é que a corte busque um equilíbrio entre os direitos previstos na Constituição e os novos modelos de prestação de serviços. O presidente do Supremo, ministro Edson Fachin, afirmou que a corte está pronta para analisar a questão.
2: Nós fizemos audiências públicas, instruímos o processo, ouvimos os mais diversos setores interessados, tivemos também uma interlocução, um diálogo republicano importante com o parlamento e, mais uma vez, com entidades públicas e privadas, e chegou o momento agora de apresentar uma resposta para essas questões cruciais.
1: A decisão do STF poderá orientar milhares de ações judiciais em andamento no país sobre o tema.
3: A Justiça do Amazonas é o primeiro tribunal a sediar o encontro regional da magistratura região norte.
4: O evento ocorreu nesta sexta-feira e faz parte de uma iniciativa inédita do CNJ para fortalecer o diálogo entre os tribunais brasileiros. Vitória Vitor.
5: A abertura do encontro foi conduzida pelo presidente do Supremo Tribunal Federal e do Conselho Nacional de Justiça, ministro Edson Fachin, com foco na integração entre os tribunais da região e na discussão de políticas públicas para o fortalecimento do sistema de justiça. O encontro trouxe para o centro de debate temas ligados à tecnologia, inovação e às especificidades da Amazônia.
3: Mantida falta grave a preso que pediu a companheira para levar drogas ao presídio.
4: Nesse caso, o STJ aplicou a perspectiva de gênero para responsabilizar, não apenas a mulher. Fátima Uchoa.
6: A companheira do preso foi flagrada com maconha durante revista para ingresso no presídio. Ele declarou ser usuário e tê-la pressionado para levar a droga. Até então, o entendimento predominante no STJ afastava a responsabilização do apenado por falta de provas ou por considerar o ato apenas preparatório. Agora, a sexta turma do STJ manteve a falta grave contra o apenado por considerar que a conduta dele pode configurar participação no tráfico. Segundo o relator na sexta turma, ministro Rogério Schietti Cruz, punir só a mulher e não quem a induziu ou se beneficiaria da conduta reproduz seletividade punitiva e desigualdade de gênero.
3: Terminou hoje a 10ª edição da Semana da Conciliação Trabalhista.
4: Os trabalhadores puderam, de forma mais rápida, encerrar processos na Justiça. Larissa Batista.
7: Os dados parciais da 10ª Semana da Conciliação Trabalhista mostram uma arrecadação de mais de 1,5 bilhão de reais. Foram realizadas mais de 82.600 audiências e cerca de 408 mil pessoas foram atendidas. Já o número de processos conciliados passou de 24 mil. A ação foi encerrada nesta sexta-feira de forma simbólica, no Tribunal Regional do Trabalho da 6ª Região, em Pernambuco.
3: Em ano eleitoral, ter acesso rápido à legislação é essencial para quem trabalha com as eleições.
4: Pensando nisso, o TSE lançou a versão digital 2026 do Código Eleitoral anotado. Estevam Furtado.
8: O material reúne leis eleitorais atualizadas, notas explicativas e decisões da Justiça Eleitoral. Está disponível gratuitamente no catálogo de publicações e na biblioteca digital do TSE. A versão em PDF traz recursos como busca rápida, sumário clicável e navegação interativa, facilitando a consulta de temas como pesquisa eleitoral, prestação de contas e inteligência artificial.
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3: Uma boa noite.
4: Bom fim de semana e até segunda-feira.
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1: Eu sou Paula Groba.
2: E eu sou Ricardo Nakaoka.
1: E estes são os destaques de hoje do Jornal do Senado, que começa agora.
2: Senadores da oposição apresentam proposta de jornada flexível em resposta à PEC sobre escala 6x1.
1: Avança projeto que amplia a validade de laudos para pessoas com deficiência.
2: Senado volta a analisar seguro rural com juros menores e mais acesso a crédito.
1: Boa noite.
2: Boa noite.
1: A proposta que reduz a jornada semanal de trabalho de 44 para 40 horas ganhou um novo capítulo no Senado. Em resposta à mudança sugerida pelo governo e já aprovada na Câmara, senadores da oposição apresentaram uma alternativa que prevê jornadas flexíveis.
2: Pelo novo texto, as jornadas seriam flexíveis, com pagamento proporcional à carga horária. Os detalhes com o repórter Alexandre Campos.
3: Pela proposta da oposição, as partes poderão decidir por uma jornada menor de 20 horas de trabalho por semana, por exemplo. O valor da hora trabalhada será proporcional ao salário mínimo nacional ou ao piso da categoria, calculado com base na jornada máxima de 44 horas. Primeiro signatário da proposta, o senador Rogério Marinho, do PL do Rio Grande do Norte, acredita que esse modelo de jornada flexível, além de não prejudicar os empresários e evitar riscos de demissão, dá ao trabalhador a liberdade de decidir como melhor utilizar o seu tempo.
4: É assim que acontece, por exemplo, nos Estados Unidos. E veja, preservando todos os direitos do trabalhador que estão contidos no artigo 7º da Constituição na sua proporcionalidade.
3: Para o senador Rogério Carvalho, do PT de Sergipe, a proposta da oposição, ao permitir uma jornada flexível, vai reduzir a renda do trabalhador.
5: 70% da população aprova a redução da jornada. E o que eles estão propondo é uma afronta a essa vontade, ou seja, é uma parte do parlamento de costas para a vontade popular.
3: A PEC que permite a flexibilização da jornada de trabalho está na Comissão de Constituição e Justiça.
1: Muitos alunos com altas habilidades acabam enfrentando desinteresse, isolamento e até abandono escolar por falta de acompanhamento adequado. Para mudar essa realidade, o Senado aprovou um projeto que cria uma política nacional voltada a estudantes com superdotação.
2: A proposta prevê identificação precoce, atendimento especializado e maior flexibilidade no ensino para garantir que esses talentos sejam desenvolvidos dentro das escolas. O texto segue agora para a sanção presidencial. Repórter Douglas Castilho.
6: O texto garante que a identificação da condição de neurodesenvolvimento seja feita de forma pedagógica através de um estudo de caso escolar. A relatora senadora professora Dorinha Seabra, do União do Tocantins, destacou que a falta de preparo das escolas tem levado à exclusão de jovens e defendeu a estruturação do sistema público para o devido acolhimento.
7: Essa é uma forma de garantir e respeitar as diferenças para que elas não se tornem barreiras para que essas crianças e jovens permaneçam nas nossas escolas.
6: A senadora Mara Gabrilli, do PSD de São Paulo, ressaltou que um dos objetivos da medida é identificar a dupla excepcionalidade, que é a coexistência entre altas habilidades e alguma outra condição associada, como uma deficiência ou transtorno.
8: Precisamos de uma política pública que enxergue esses estudantes de forma integral e evite que tantos talentos continuem invisíveis dentro das escolas.
6: O projeto permite que despesas de capital para a implementação das medidas da Política Nacional para Estudantes com Altas Habilidades ou Superdotação poderão ser contempladas com recursos públicos do PAC. O texto vai à sanção presidencial.
1: E atualmente, pessoas com deficiência precisam renovar periodicamente laudos e avaliações para ter acesso a benefícios e políticas públicas, mas essa exigência pode mudar.
2: Avançou no Senado um projeto que amplia o prazo de validade dessas avaliações e reduz a necessidade de reavaliações frequentes. Repórter Márcio Maturana.
9: Indeterminado nos casos de deficiência permanente ou irreversível. 5 anos nos casos de deficiência reversível ou progressiva. Esses prazos de validade para avaliação biopsicossocial de deficiência estão no projeto aprovado pela Comissão de Direitos Humanos, que agora segue para a votação final na Comissão de Assuntos Sociais. O relator da proposta, senador Flávio Arnes, do PSB do Paraná, criticou a frequência atual de avaliações.
10: Realmente, esse acesso a uma regularidade de avaliações, isso causa um transtorno gigantesco para as pessoas e para as famílias. Temos que ser menos burocráticos.
9: O autor do projeto, senador Alan Rick, do Republicanos do Acre, também destacou a atenção às famílias.
11: Imagine só o transtorno para a família, o custo disso, inclusive emocional para a família.
9: O projeto determina também que o prazo de validade da carteira de identificação da pessoa com transtorno do espectro autista, que hoje é de 5 anos, passe a ser de 10 anos para crianças e adolescentes sem necessidade de avaliação e indeterminado para quem tem mais de 18 anos.
1: Uma proposta que altera as regras do seguro rural vai voltar à análise dos senadores. O projeto foi modificado pela Câmara dos Deputados durante a votação e por isso retorna ao Senado.
2: O texto prevê taxas de juros menores e prioridade em operações de crédito. Repórter Pedro Pincer.
12: A proposta da senadora Tereza Cristina, do Progressistas de Mato Grosso do Sul, prevê taxas de juros menores e prioridade em operações de crédito rural amparadas pelo seguro rural. O projeto foi aprovado pela Câmara dos Deputados com mudanças, entre elas o detalhamento das cláusulas que permitem o uso do seguro rural como garantia em empréstimos rurais. Para o relator, senador Jaime Campos, do União de Mato Grosso, o seguro rural é fundamental para que os produtores do país possam enfrentar os prejuízos cada vez mais frequentes provocados pelas mudanças climáticas no campo.
13: Já teve gente que já replantou pela terceira vez soja aqui no Mato Grosso, lá que eu vi, que plantou apostando na chuva, a chuva veio, botou o cara, vê aquele solo 45 graus, foi embora. Foi lá, deu outra replantada. Também não aconteceu. Já tá na terceira.
12: O projeto trata também do fundo destinado à cobertura suplementar dos riscos do seguro rural, conhecido como Fundo Catástrofe. Previsto desde 2010, o mecanismo não chegou a ser implementado por falta de regulamentação e de aportes contínuos de recursos.
1: E o Brasil passa a ter a primeira Universidade Federal Indígena. A nova instituição, criada por lei sancionada pela Presidência da República, tem a missão de ampliar o acesso dos povos originários ao ensino superior e de unir a produção científica aos saberes tradicionais.
2: De acordo com a lei, a universidade poderá estabelecer processos seletivos próprios, que deverão ter percentual mínimo de seleção de candidatos indígenas. A reportagem é de Lana Dias.
14: A primeira Universidade Federal Indígena do Brasil terá sede em Brasília e deve valorizar, preservar e difundir os saberes dos povos indígenas brasileiros e latino-americanos, além de promover a sustentabilidade socioambiental dos territórios. O relator da proposta, senador Eduardo Braga, do MDB do Amazonas, reforçou que a universidade contribui para o protagonismo das comunidades.
15: A criação da UNID constituirá mais um importante passo no papel de protagonismo que os povos indígenas têm exercido na formulação de políticas públicas voltada para suas realidades.
14: A universidade poderá estabelecer processos seletivos próprios, que deverão ter percentual mínimo de seleção de candidatos indígenas. Os cargos de reitor e vice-reitor deverão ser ocupados obrigatoriamente por docentes indígenas. Os primeiros serão nomeados pelo ministro da Educação, até que a UNIND tenha estatuto para organização própria. De início, a instituição atenderá 2.800 estudantes em 10 cursos de graduação.
2: Com edição de Paula Groba e trabalhos técnicos de João Lira, o Jornal do Senado fica por aqui. Acompanhe agora as notícias do Tribunal de Contas da União e da Câmara dos Deputados. Boa noite.
1: Boa noite e um bom fim de semana.
16: Minuto do TCU.
17: O Tribunal de Contas da União fiscalizou os programas de transferência de renda no país, como o Auxílio Gás, o Bolsa Família e o Benefício de Prestação Continuada. Juntas, essas três ações movimentaram mais de 270 bilhões de reais em 2024. O trabalho identificou sobreposição de benefícios, falhas na gestão e dificuldades para atender famílias em situação de vulnerabilidade. Para o ministro relator do processo no TCU, Jorge Oliveira, o principal problema é a falta de coordenação entre União, estados e municípios.
18: Os programas das três esferas de governo operam muitas vezes sem integração de dados, sem mecanismos efetivos de coordenação e sem uma visão consolidada da Política Nacional de Transferência de Renda.
17: O tribunal determinou que o governo federal adote medidas para melhorar a integração entre programas e tornar a gestão mais eficiente. Saiba mais em tcu.gov.br.
16: 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Jornal. Câmara dos Deputados.
19: Deputados alteram regras de internação do adolescente usuário de drogas.
20: Câmara aprova mudanças no seguro rural para cobrir prejuízos no campo.
19: Plenário repercute a aprovação da proposta que reduz a jornada de trabalho.
21: Boa noite. José Ayrton Félix Cirilo, do PT do Ceará, acredita que a redução da jornada semanal de trabalho pode beneficiar especialmente as mulheres, por causa da sobrecarga de tarefas profissionais e domésticas. Ele acrescenta que a medida representa uma conquista na valorização dos direitos trabalhistas.
22: Denise Pessoa, do PT do Rio Grande do Sul, observa que avanços tecnológicos que aumentam a produtividade permitem jornadas de trabalho menores, sem prejuízo econômico. Ela cita experiências internacionais e afirma que a redução da carga horária amplia o bem-estar, o equilíbrio social e a eficiência no trabalho.
21: Ao destacar que o fim da escala 6x1 busca corrigir desigualdades históricas nas relações de trabalho, Gervásio Maia, do PCdoB da Paraíba, defende ainda mais políticas do governo federal voltadas à valorização do trabalhador. O deputado registra também a mobilização popular em torno do tema.
22: Reginaldo Lopes, do PT de Minas Gerais, cita estudos que relacionam o aumento da produtividade com a redução da carga horária de trabalho. O parlamentar alerta para o crescimento das doenças psicológicas por causa das escalas exaustivas.
21: Carlos Aratini, do PT de São Paulo, acusa a oposição de tentar barrar o fim da jornada 6x1 ao propor emendas consideradas radicais de última hora. O congressista lembra que o Partido Liberal tentou fixar um prazo de 10 anos para a transição da proposta.
22: Alfredinho, do PT de São Paulo, critica a bancada do PL por tentar confundir a população ao propor a jornada 4x3. De acordo com o deputado, o partido sempre se posicionou contra os direitos dos trabalhadores e a redução da escala de trabalho.
21: Rogério Correia, do PT de Minas Gerais, reforça que o Partido Liberal apresentou emendas à redução da jornada de trabalho que previam 10 anos de transição e o aumento da carga horária. Segundo o deputado, historicamente o PL favorece empresários com recursos públicos.
22: Érica Cocai, do PT do Distrito Federal, celebra os índices atuais de empregos e critica o que chamou de cinismo da oposição em relação à jornada de trabalho. Ela lembra que o PL assinou emendas que previam prazo de 10 anos para implementar a nova carga horária e para atrasar o processo de mudanças.
21: Para Tarcísio Mota, do PSOL do Rio de Janeiro, a oposição tentou manipular a opinião pública, mas a pressão popular forçou uma mudança no discurso conservador diante da necessária redução da jornada de trabalho. Ele reitera que o progresso social depende de leis que protejam o trabalhador contra a exploração.
22: Por outro lado, Kim Kataguiri, do Missão de São Paulo, critica o fim da escala 6x1 e afirma que mudanças constitucionais por si só não garantem alterações práticas nas condições de trabalho. De acordo com o parlamentar, a medida pode gerar efeitos diferentes dos esperados no mercado de trabalho.
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16: Agricultura.
21: A Câmara aprovou mudanças no seguro rural com uso de recursos do orçamento para cobrir prejuízos do produtor. O repórter Antônio Vital acompanhou a votação.
24: A Câmara dos Deputados aprovou o projeto que altera a legislação sobre seguro rural, que protege os produtores contra perdas provocadas por fenômenos climáticos, pragas e quedas do preço. Entre outras medidas, a proposta torna obrigatória a previsão de recursos do orçamento e a participação do governo federal no fundo que vai cobrir os pagamentos. Além disso, torna esse orçamento imune a corte de verbas. A proposta também define que o seguro rural é isento do pagamento de tributos federais, diretos ou indiretos. A obrigação foi criticada pelo deputado Kim Kataguiri, do Missão de São Paulo.
25: A gente já tem um orçamento que é 92% de despesas obrigatórias e cria-se aqui mais uma despesa obrigatória, e aí a gente vai carimbar ainda mais despesas, por mais que haja feito acordo com o governo para que haja o limite, ainda assim nós estamos positivando, nós estamos colocando na lei que nós teremos uma despesa de caráter continuado, obrigatório.
24: O projeto estabelece que o contrato de seguro rural passa a ser uma das garantias das operações de crédito, ou seja, condiciona benefícios do crédito rural, como juros menores e prazos maiores, à contratação de seguro rural pelo produtor. A proposta dá prazo máximo de 30 dias para que o produtor receba o prêmio pelos prejuízos sofridos. Para isso, os produtores terão que fornecer dados precisos sobre o tamanho da área e a data da colheita, para que a seguradora calcule o valor do prêmio. O projeto, que já tinha sido aprovado pelo Senado, recebeu parecer favorável do relator, deputado Pedro Lupion, do Republicanos do Paraná, coordenador da Frente Parlamentar da Agropecuária. De acordo com o relator, as mudanças são necessárias para aumentar o uso do seguro rural no país, que hoje cobre menos de 3% da área total da lavoura. Segundo ele, o projeto dá mais previsibilidade e segurança jurídica para o produtor rural. No plenário, o relator foi o deputado Arnaldo Jardim, do Cidadania de São Paulo.
0: Nós temos hoje uma baixa cobertura de seguro rural. Daquilo que é a área plantada no nosso Brasil, nesse instante a cobertura de seguro é apenas de 7,8%. Portanto, a tentativa aqui é fazer com que isso se amplie, dando mais segurança, dando mais estabilidade a todos que produzem e que possam cumprir a sua missão, assim como maior segurança jurídica.
24: O texto altera ainda a gestão do fundo, criado em 2010, que serve como garantia para os riscos do seguro rural. O fundo passa a contar com a participação, com direito a voto, das seguradoras, empresas da cadeia produtiva do agronegócio e cooperativas de produção agropecuária, na proporção do número de cotas adquiridas. O texto aprovado também retira da lei que trata do fundo o limite atual de R$4 bilhões relativo à participação do governo federal como cotista. O projeto que altera a legislação sobre seguro rural voltou para análise do Senado. Da Rádio Câmara de Brasília, Antônio Vital.
16: Meio Ambiente.
22: Os parlamentares aprovaram novas punições internacionais para o vazamento de óleo no mar. O repórter José Carlos Oliveira tem mais detalhes.
3: A Câmara dos Deputados aprovou a nova redação da Convenção Internacional sobre Responsabilidade Civil por Danos Causados por Poluição por Óleo. O Tratado da Organização Marítima Internacional existe desde 1969 em resposta ao vazamento de 120 mil toneladas de petróleo no litoral de França e Inglaterra 2 anos antes. Também criou o Fundo Internacional de Compensação por Danos Decorrentes da Poluição por Petróleo. O texto foi atualizado em 1992 e no ano 2000, com algumas alterações que vêm sendo gradativamente aprovadas pelos países membros da Organização das Nações Unidas, como explica o relator deputado Nilton Tato, do PT de São Paulo.
4: Tem uma nova convenção internacional que já tem mais de 140 países signatários, e esse projeto de lei é para que o Brasil faça parte dessa nova convenção, que traz maiores responsabilidades para pessoas jurídicas e pessoas físicas que porventura sejam responsáveis de forma acidental ou de forma proposital pelo derramamento de óleo e de petróleo nos mares, aumentando inclusive a faixa de proteção do mar daquilo que está sob responsabilidade do Brasil.
3: Para mostrar a importância da medida, Nilton Tato citou o vazamento de mais de 5 mil toneladas de petróleo cru no litoral do Nordeste e do Sudeste do Brasil em 2019. Trata-se do maior desastre e crime ambiental já registrado no litoral do Brasil, ainda não inteiramente desvendado e com sérios impactos socioambientais e econômicos.
4: Quando tem esse tipo de derramamento, você tem impacto, seja para a biodiversidade, para a fauna nos mares, mas também tem consequências do ponto de vista social e econômica. Lembram quanto que prejudicou o turismo em boa faixa do Nordeste, aquelas manchas? Então é um pouco isso, é de como é que a gente cria, então atualiza a legislação brasileira de acordo com normas internacionais para a gente evitar que tenha essas consequências.
3: Entre as novidades da Convenção Internacional está o aumento dos limites de indenização a ser paga pelos proprietários de navios petroleiros nos casos de acidente com poluição por derramamento de óleo. Outra mudança amplia a área considerada para a responsabilização civil dos poluidores. Antes, o limite era o de mar territorial, até 22 quilômetros da costa dos países. Agora, esse limite vai até a zona econômica exclusiva, situada até 370 quilômetros da costa. Da Rádio Câmara de Brasília, José Carlos Oliveira.
16: Transportes.
21: Os deputados aprovaram um projeto que estabelece regras de segurança para motoristas profissionais. O texto foi aprovado pelas comissões da Câmara e agora será analisado pelo Senado. A repórter é Maria Neves.
5: A Comissão de Constituição e Justiça da Câmara aprovou o projeto do deputado Reginaldo Lopes, do PT de Minas Gerais, que estabelece quais devem ser os padrões de segurança e saúde de motoristas profissionais. Pelo texto, esses trabalhadores deverão seguir exclusivamente as especificações dos fabricantes dos veículos, em conformidade com a homologação da autoridade competente. De acordo com Reginaldo Lopes, a falta de clareza nas regras sobre padrões de segurança causam dificuldades para os motoristas profissionais que, diante de diferentes interpretações, não conseguem saber qual conduta devem seguir. O relator na Comissão de Constituição e Justiça, deputado Alex Manente, do Cidadania de São Paulo, concorda com o autor. Para Manente, a atual falta de clareza nas regras gera insegurança jurídica.
6: As faltas de clareza nas regras de padrões de segurança causam dificuldade para os motoristas profissionais que, diante de diversas interpretações que surgem no tema, não conseguem saber qual a conduta e regra que devem cumprir, o que muitas das vezes acabam por prejudicar os profissionais, como também as melhores práticas para a segurança quanto para a atividade. Para garantir tanto a segurança para a atividade como também para a saúde dos motoristas, esse projeto de lei busca deixar claras regras para a atividade.
5: O relator na Comissão de Viação e Transportes, deputado Ricardo Aires, do Republicanos do Tocantins, também argumenta que a proposta contribui para a simplificação do ordenamento jurídico ao reduzir interpretações contraditórias e facilitar a atuação das autoridades. Ricardo Aires sustenta ainda que as especificações dos fabricantes são parâmetros fundamentais em padrões rigorosos de engenharia e segurança desenvolvidos e testados para garantir o desempenho adequado dos veículos e a proteção dos ocupantes. Da Rádio Câmara de Brasília, Maria Neves.
16: Justiça.
22: O plenário da Câmara aprovou regras para a internação de adolescentes, usuários ou dependentes de drogas. Vamos saber os detalhes com o repórter Antônio Vital.
7: A Câmara dos Deputados aprovou o projeto que permite a internação de adolescentes usuários de drogas em comunidades terapêuticas, instituições que acolhem dependentes químicos e muitas vezes são ligadas a igrejas. O projeto original, apresentado pelo deputado pastor Sargento Isidório, do Avante da Bahia, garantia aos pais ou responsáveis o direito de internar à força adolescentes com menos de 18 anos nesse tipo de estabelecimento. Segundo o autor da proposta, a internação é uma maneira de tirar os adolescentes do crime. Ele deu como exemplo a comunidade terapêutica que fundou no município de Candeias, na Bahia. Depois de muita discussão e críticas do PT e do PSOL no plenário, o texto final apresentado pelo relator, deputado doutor Fernando Máximo, do PL de Rondônia, autoriza a internação voluntária, a pedido dos pais ou, na falta deles, a pedido de autoridade administrativa, desde que haja laudo médico que aponte a necessidade de internação para preservar a integridade física do adolescente. Nesses casos, a internação e a alta do adolescente devem ser comunicadas imediatamente ao Conselho Tutelar e ao Ministério Público. Hoje, o Conselho Nacional dos Direitos da Criança e do Adolescente, o CONANDA, proíbe a internação de crianças e adolescentes em comunidades terapêuticas. Resolução do CONANDA determina que esse atendimento deve ser feito pela Rede de Atenção Psicossocial do Sistema Único de Saúde, o SUS, preferencialmente nos Centros de Atenção Psicossocial Infanto-Juvenil, CAPS-I, ou nos Centros de Atenção Psicossocial Álcool e Drogas, CAPS-AD. Deputados do PSOL e do PT criticaram a possibilidade de internação em comunidades terapêuticas. Para a deputada Érica Cocai, do PT do Distrito Federal, não há comprovação de que esse tratamento seja eficaz.
8: Nós já fizemos várias inspeções em várias comunidades terapêuticas. Algumas não tinham atenção da saúde ali dentro. Apenas havia um processo de catequização. Catequização substituindo a necessidade de termos um atendimento multidisciplinar. Nós temos inúmeros relatórios que indicam que as comunidades terapêuticas, em grande medida, provocam uma série de violações de direitos.
7: O relator, deputado doutor Fernando Máximo, explicou o acordo que permitiu a aprovação da proposta.
10: Nós fizemos algumas alterações para que haja um consenso com o governo, com a esquerda, e eles pediram para a gente tirar, por exemplo, internação compulsória. Essa internação agora vai ser voluntária. O jovem adolescente querendo, ou quando os pais quiserem que ele seja internado, ou por determinação judicial, ou por algum laudo médico mostrando que aquela criança precisa ficar internada.
7: O projeto aprovado obriga que o adolescente acolhido nessas instituições frequente aulas de educação básica. A exceção é para casos de adolescentes ameaçados por facções criminosas. Também obriga que essas instituições possuam equipe técnica multiprofissional nas áreas de saúde e assistência social, além de estrutura com aspecto residencial, áreas de lazer, esportes, espaços culturais e salas de aula. O projeto que permite a internação de adolescentes, usuários ou dependentes de drogas em comunidades terapêuticas seguiu para análise do Senado. Da Rádio Câmara de Brasília, com informações de Daniela Lessa, Antônio Vital.
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16: Presidência.
21: Inteligência artificial e mudanças nas regras para microempreendedores individuais, temas em análise na Câmara, foram destacados pelo presidente da Casa, deputado Hugo Mota. A reportagem é de Luiz Gustavo Xavier.
11: O presidente da Câmara, Hugo Mota, afirmou que vai trabalhar para que a comissão especial que debate a regulamentação da inteligência artificial no país vote o texto até o dia 9 de junho e para que a proposta vá ao plenário até o final do mês de junho. Mota deu declaração no evento Brasil Tech Summit, que debateu os avanços e os desafios da economia digital. O presidente defendeu um marco regulatório que possa aliar liberdade econômica, política e de expressão com a responsabilidade de quem atua nesse meio. Segundo ele, não há mais espaço para distorcer a regulamentação digital e chamar essa responsabilização de censura.
12: Porque se fazia muito uma dicotomia que liberdade e responsabilidade não poderiam andar juntas. E hoje eu penso que todos se conscientizam que é possível sim aliar a liberdade econômica, não é? Aliar a liberdade política, a liberdade de opinião a um tipo também de responsabilização sobre quem está atuando nesse meio. É esse o papel que nós parlamentares temos que cumprir, andando numa linha muito tênue de não desequilibrar para nenhum dos lados.
11: Outra pauta que está em discussão na Câmara é o que aumenta o faturamento das MEIs. O presidente afirmou que é preciso analisar o impacto fiscal de eventuais mudanças no faturamento dos microempreendedores individuais. Segundo ele, o texto já aprovado pelo Senado está em análise pela comissão especial criada para debater o tema. Os senadores aprovaram o limite de R$130 mil anuais e a contratação de até 2 funcionários. Atualmente, para ser enquadrado como MEI, o faturamento da empresa deve ser de até R$81 mil e é permitida a contratação de apenas 1 funcionário. Para Mota, antes de votar, é preciso avaliar se as contas públicas toleram tal mudança.
12: Nós vamos entender primeiro a questão do impacto fiscal, por isso o diálogo com o governo, para que a gente possa fazer uma proposta que as contas públicas suportem. Eu digo sempre que papel em branco suporta que você escreva tudo. Nós temos que fazer o diálogo e a construção política para que aquilo que seja aprovado seja na prática efetivado e venha a se tornar, de fato, uma melhora para todas essas empresas, milhões de empresas no Brasil.
11: Em relação ao projeto de lei encaminhado pelo Executivo com urgência constitucional, que trata do detalhamento da redução da jornada de trabalho, Mota afirmou que ainda não há um cronograma para votar o texto. Ele afirmou que vai aguardar a aprovação pelo Senado da PEC 6x1. O parlamentar disse ainda que acredita que os senadores darão celeridade à proposta. Da Rádio Câmara de Brasília, Luiz Gustavo Xavier.
22: Termina agora o Jornal Câmara dos Deputados, produzido pela Rádio Câmara. O programa teve trabalhos técnicos de Wellington Teles e a apresentação de Luciana Vieira e Val Monteiro. Boa noite.
21: A Voz do Brasil volta na segunda-feira. Uma boa noite para você e um bom fim de semana.
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1: Vinte e três horas e 59 minutos.

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1: 2 horas e 5 minutos.

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1: 2 horas e 21 minutos.

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2: 2 horas e 37 minutos.

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1: 2:54.

0: oração para o sábado. Bom dia, meu irmão, minha irmã. Neste sábado, dedicado à Virgem Maria, nossa mãe. Senhor, mais uma semana se vai, mais um dia vem. E precisamos mais uma vez reafirmar a nossa crença na salvação, nos exemplos da vida de nosso Senhor Jesus Cristo e na fé da nossa Santa Igreja Católica. Sabemos que não somos nada, Senhor, apenas um grão de areia na imensidão da brasa de seu infinito amor. Mas faze-nos expressar com magnitude e com grandeza seus propósitos. Faz-nos a cada hora, a cada momento, vivenciar as suas leis maiores, os 10 mandamentos. Queremos estar dignos da conduta de Cristo. Queremos ser dignos das relações humanas e estar limpos na hora do julgamento das nossas ações, que assim seja. Que permaneçamos obedientes para demonstrar a cada dia como só a palavra de Cristo é capaz de transformar vidas e fortalecer, portanto, o testemunho cristão. Que assim seja. Amém. Amém. Pela intercessão de São Miguel, de Nossa Senhora Aparecida, entregamos esse nosso dia. Obrigado, Jesus.
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1: E os boiadeiros no rancho estavam prontos para a partida, numa roseira cheirosa.

0: 7.
1: 4:44.
2: Eu quero mandar um abraço todo especial para Batista Lima. Obrigado.

0: 4:49.
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1: Comunicando, Alberto Ferreira.
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1: Hora certa. 4:58.
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0: amigos do Rádio Santa Cruz.
1: Bom dia, que você tenha um excelente dia, cheio de paz e do amor de Deus.
0: Bom dia. Bom dia, bom dia. Hoje é sabadão, 30 de maio de 2026. Já se passaram 148 dias, faltam 216 dias para o término do ano. Dia do geólogo, dia do decorador, dia mundial dos da esclerose, né? Dia mundial da esclerose múltipla. Já a igreja celebra Santa Joana d'Arc. Bom dia, bom dia. Bom dia. Bom dia.

0: vamos conferir. Vamos conferir agora.
1: Como vai o tempo e a temperatura?
0: Muito bem, máxima de 22 graus, mínima de 17. A sensação térmica está em 17 graus, já a umidade relativa do ar 96%. Vento a 5 km por hora, né? E a lua está na fase cheia, né? Lua cheia, estação é outono brasileiro. Aliás, a lua é crescente, viu, gente? A lua é crescente. É, lua crescente. Sim.
2: Errou!
0: Lua crescente, boa sorte pra você, meu amigo. Boa sorte.

0: No sábado é dia de feira aqui na Praça do Mercado. O Zé Hilário está conosco aqui, mais um dia de trabalho. Ô Zé, como sempre, muitas frutas aqui na banca. Bom dia.
1: Ô Alberto, como sempre, né? Como Deus tem nos ajudado e tá aí aparecendo o produto, né? Muita fruta, muita banana bonita, né? Prata, tem banana nanica, tem mamão, tem milho, feijão verde, limão e goiaba. E mamão.
0: A goiaba já tá na reta final da
1: safra. A goiaba já está na reta final, mas tem muita goiaba verde já. Daqui uns 15 dias, acertou, mais ou menos, nós teremos outra safra. E primeiramente eu queria dar bom dia a todo mundo, né? Que eu vacilei.
0: Pode ficar à vontade.
1: Vacilei aqui no bom dia, mas eu quero que Deus nos dê um bom dia, né? A mim, a você, todas as nossas famílias, né? As famílias dos nossos feirantes aqui, o pessoal da agricultura familiar, que tem muito contribuído para o sucesso, né? Desse grande número de frutas e outros produtos que se chegam ao mercado de Jequitinhonha.
0: Obrigado, Zé Hilário. Voltamos aos estúdios. Relógio marca 5:10. Bom dia. Tenho.

0: De volta com os amigos da feira, sabadão aqui na Praça do Mercado. Ô Manelo, bom dia, tudo bem contigo?
1: Bem, graças a Deus. E agora que eu fiquei bom, que é o Alberto Ferreira chegou na área aqui em Marnós, aqui, ó. Tamo por cá e eu por lá, viu? Que fala comigo que eu falo contigo, viu?
0: E aqui na feira, o que você pôs na banca pra vender aqui?
1: Ah, eu já coloquei banana, coloquei feijão, coloquei mandioca, coloquei batata e batata já foi embora, aqui feijão já tá acabando e nós já vai negociando.
0: Comprou um feijão aqui pra mandar lá pra campanha do hospital.
1: Comprou um bom
0: feijão. É bom?
1: É bom demais, viu?
0: Porque é pro pessoal que tá enfermo lá, moço.
1: Ah, pode deixar.
0: Pode comer tranquilo
1: que todo mundo vai sarar agora.
0: Sabe de nada.
1: Em nome de Jesus.
0: Em nome de Jesus, viu?
1: Tu falou, tá falado.
0: Tô falado que a garantia de que Deus tá dando ele a proteção dele lá. Eles vai comer a farofa do feijão e vai sair todo mundo só pra poder trabalhar, pra ter feijão na feira pra vender pro povo, viu?
1: Beleza.
0: Esse povão bonito aí do Brasil inteiro, ficar escutando nós falar na Rádio Santa Cruz, no TikTok.
2: Brasil!
0: E o couro vai comendo por aí afora, viu?
1: Acertou.
0: Esses caipiros não tem nada de caipora, viu? Tá todo mundo já no TikTok. É cada um, hein? Voltamos aos estudos.
3: Seguindo por aqui, por cá, 5:14.
4: Quem é o cantor?
3: Silveira e Barrinha, dona do Fangaré.

0: pisa na fulô, dona Denise, tem aqui, tá bonito. Que tanto de flor, que tanto de flor aqui, dona Denise, Alberto Ferreira, é tá aqui mesmo, na boca da senhora. Você esparramou flor pra todo lado, quais são os tipos de plantas floridas aqui na boca da senhora?
1: Bom dia, Alberto, tem várias, tem flor de maio, tem o... Tem o beijo, mas tem várias floridas. Mas esses arranjos que tá aqui em cima da mesa são arranjos que eu fiz de uma floração que eu tenho lá em casa, que é girassol, quaresmeira, bico de arara, cana de macaca. E eu fiz compus uns três arranjos e trouxe.
0: Ah, pra mostrar e vender pro pessoal.
1: É, de repente alguém quer presentear alguém, né? Ou até acertou. Mesmo pra embelezar a sua sala, é nós mesmo, temos né? alguns arranjos.
0: É Alberto Ferreira que tá aniversariando.
1: Olha, é mesmo, Alberto.
0: É, e amanhã eu tô esperando a senhora lá na BB. São quatro bandas de música, aliás, cinco bandas de música.
2: Quem é o cantor?
0: Quem leva um quilo de alimento não perecível vai ajudar o hospital na campanha.
3: Acertou.
0: E o forrozão vai esparramar a partir das 10, depois que terminar a missa da rádio, né? Que é 7:30, 8:30 mais ou menos, termina a missa. Aí todos os caminhos levando o pessoal lá para a BB, dona Denise.
1: Então vai ter galinha gorda a semana inteira, né?
0: Já ganhei umas quatro aí. Vamos ver se chega amanhã.
1: É, amanhã nós vamos estar lá, se Deus quiser.
0: Deus quiser. Tá aí então. Voltamos aos estúdios.
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0: Missa amanhã, presidida pelo bispo diocesano Dom José Hamilton de Castro, o clero aí com o padre Rafael Feiron e seus auxiliares. A missa é às 7 da matina na igreja e você é nosso convidado. 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
0: Os trabalhos técnicos na mesa de áudio por conta de N. Souza.
1: Quem é o locutor?
0: N. Souza vai comandar a mesa de áudio na transmissão da missa. Logo após a missa, aí... Pois é, o aniversário de Alberto Ferreira com vários cantores.
2: Quem é o cantor?
0: Vai ter um comer, né? Pro pessoal. Refrigerante, pra molhar a palavra, lá na BB, viu, gente? A partir das 10 da manhã, viu? Você vai lá, moço?
6: Minha mulher não deixa, não, posso não.
0: Vai, moço, vai lá, moço.
1: Por nada.
0: A senhora vai, comadre? Vai deixar o marido ir?
1: Não vai, não. Ele não vai, não.
0: E a senhora?
7: Tô agarrada.
0: Pois é, se quem não for vai perder, né? Vai perder, né?
3: Acertou.
0: Pois é. E a senhora, comadre, você vai lá?
1: Rapaz, acho que eu vou ir arrastar a chinela.
0: Vai mesmo, comadre. Dá um pulinho lá, vai, dá um pulinho lá. Ô, lasqueira, hein?
2: Qual o negócio
0: SMP, aí? 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
7: Ô, Alberto Ferreira.
0: Oi, Mari, que susto, assustei.
7: O facão da bainha, mas moço, meu vamos Deus, lá, sebo nas canelas e vaza na brapeada.
0: Levei um susto aqui, dona Maria, levei um susto aqui. Pare. Parou. 5:23.

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0: São dos pelos do seu pet. Parece simples, mas faz uma diferença danada. Escovar regularmente não só ajuda a diminuir aquela montanha de pelos pela casa, como também evita a formação de nós, sabe? E o melhor de tudo é que durante esse carinho, você consegue identificar qualquer irritação na pele do seu amigão. É um momento de cuidado, de amor, que fortalece ainda mais o laço entre vocês. Esse foi o Momento Pet, com Lineu Silva. E daqui a pouquinho, na próxima parte, tem muito mais dicas e informações quentinhas para os seus bichinhos. Fica ligado.
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2: muito. 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
3: 5:26.
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5: Estamos de volta com os amigos da feira. Hoje é sabadão.
6: Vontade de trabalhar de
5: novo, né? Na feira. Sorteão do leite. Guto tá ali vendendo alface, fruta, verdura, legume. Tem uma prosa boa aqui.
6: Vontade de trabalhar.
5: Chegar nesse povo aqui. Bom dia, bom dia, bom dia. Alberto Ferreira tá na feira. Bom dia, como é que é o nome do senhor?
7: Osmar dos Santos.
5: Fazendo o que aqui na feira? Passeando ou trabalhando?
7: Trabalhando.
5: Vendendo o quê?
7: Peixe, tempero, quiabo, andu, pimenta. E tudo.
5: E o senhor, Santião, o senhor tá passeando ou trabalhando?
8: Trabalhando.
5: Fazendo o que aqui, moço?
8: Tô vendendo peixe, leite, cada coisa um pouquinho.
5: Como é que é a bomba de leite aí?
8: Tá oito.
5: R$8, com 2 litros?
8: Com 2 litros.
5: E o que mais além do que o senhor falou aí?
8: Peixe, cajá.
9: Maracujá,
8: coco.
9: Eu não entendi o que ele falou.
5: O senhor hoje encheu o balaio.
8: É, com certeza.
5: Ô, Santião, obrigado, senhor.
8: Não, obrigado, senhor Alberto.
5: Beleza, tá aí então os amigos da feira. Alberto Ferreira já vai campeando por aqui. Dona Conceição tá ali, né?
10: Ele não vai, não.
5: O que a Dona Conceição tá arrumando aqui, gente? Ô, Dona Conceição, bom dia, bom dia. O que que você tá fazendo aqui? Vem vender peixe? Como é que é o negócio?
10: Bom dia, ouvindo Santa Cruz, bom dia, Dalberto. Eu tenho peixe, tem galinha. Tem
5: galinha gorda?
11: É mesmo?
10: Tem ovo de cocá. E tinha banana, já entreguei.
5: E a galinha gorda é quanto?
10: É os franguinhos, é 20 conto.
5: 20 conto. Beleza. Obrigado, Dona Conceição, da Fazenda Lua Bonita. É, os amigos da feira, todo sábado, entre 5 e 10 da manhã, aqui na Praça do Mercado, voltamos aos estúdios. 5h29.

0: Gino e Geno.
1: Quem é o cantor?
0: Beleza de Minas. É. 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
4: Ô, Beto Ferreira, manda esse pessoal tirar o facão da bainha, mas moço, vamos lá, sebo nas canelas e vaza na braquiara.
0: Amigos da madrugada, 5:33.
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4: É comigo, Alberto Ferreira, 5h39. Amanhã, a festa de aniversário de Alberto Ferreira na AABB. Vitor Moraes vai esparramar um forrozão pesado, o rebojo do forró, Nego Chica. Quem mais? Ah, sim, o Nego Chica, quem mais? O G Vaqueiro, é muita gente que vai esparramar lá. Eduardinho Araújo também falou que vai. Quem mais?
5: Vai não!
4: Muita gente.
5: Ele não vai, não.
4: Muita gente. Vamos que vamos com o Paradão Sertanejo. Ô, gente, quem puder levar 1 quilo de alimento não perecível, é pra gente ajudar o hospital, viu? Ajudar
6: o
4: Hospital São Miguel e Alma. Trecho na rodagem.
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4: 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Hoje é sabadão, hoje é dia das loiras, né? É, hoje é dia da loura, mulher loura hoje. Parabéns aí para todas as loiras. Tava escrito no para-choque daquele bruto: dinheiro e mulher bonita, só beijo na mão dos outros.
6: Quem é o cantor?
4: João Paulo e Daniel, alô.

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1: João Paulo e Daniel, a loira do carro branco. Hoje é dia da loira, hein? Hoje é dia da mulher loira, hein?
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1: Maio amarelo, várias campanhas sendo realizadas nas escolas, nas estradas, com o objetivo de orientar pilotos de motocicletas, motoristas e a questão da segurança no trânsito. O Sérgio do DRMG aqui de Jequitinhonha fala pra gente da importância da campanha e também o conteúdo. Acompanhe.
3: Bom dia, ouvintes da Rádio da Criança. Alberto, é o seguinte, nós estamos finalizando o mês de maio, maio amarelo, então nós estamos fazendo uma blitz educativa, onde nós passamos ao usuário da via que ele não deve usar bebida antes nem durante a viagem, usar o cinto de segurança, manter o equipamento obrigatório em perfeitas condições de uso, usar calçado adequado para conduzir seu veículo, entendeu? E mais, conscientizar muito mais ele ainda que a vida hoje está um perigo, e a estrada está muito perigosa, os usuários estão sendo muito imprudentes, então é uma conscientização do Maio Amarelo. Anualmente nós temos essas blitz educativas para refletir mais ao usuário.
1: Quais são as parcerias?
3: Nós estamos aqui hoje, o DR em Minas Gerais, a Polícia Rodoviária em Minas Gerais e o Exército Brasileiro.
1: Ô Sérgio, obrigado pela gentileza aqui na programação da nossa Santa Cruz.
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1: Amanhã, após as 5:30, com N. Souza. 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
4: Aí, Alberto, tira o farcão da banha e fala a hora certa, Alberto.
1: Estão por cá, seu João, estão por cá, Mar Moço, são 5:47, 5:47, pais e filhos abrindo as portas às 6 horas para você tomar aquele cafezinho quentinho, aquele pãozinho doce, pão de sal e biscoito, pastel frito, bolo. 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
4: Ventana, a boca
1: e domingão
4: do
1: até meio-dia.

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15: Hora da coincidência, 6:06. A Igreja Católica celebra hoje Santa Joana d'Arc. Muito bem, um momento da oração da manhã com o pároco Frei Heron e também com o bispo diocesano Dom José Hamilton de Castro. Avisos da paróquia São Miguel e Almas. Hoje, lá na comunidade Palmaço, a missa na comunidade Santa Rita, é festa da padroeira, né? E o Frei Erics vai presidir a celebração. E também, lembrando que a missa acontece logo mais às 18 horas, tá bom? Festa da Padroeira. E tem mais aviso aqui: amanhã às 7 horas da manhã tem missa na Matriz São Miguel e Almas, ação de graças pelos 55 anos da Rádio Santa Cruz. A missa será presidida pelo bispo diocesano Dom José Hamilton de Castro e participam do clero Padre Rafael, Frei Heron e seus auxiliares. Às 9 acontece mais uma celebração, a liturgia da missa radiofônica é com a equipe da Rádio Santa Cruz e a parte musical é com a Júlia Aguilar e companhia. Já a missa das 9, a liturgia é com a pastoral da catequese, a parte musical com Silas e coral. E também a missa das 19 horas, a liturgia com a pastoral da juventude e a parte musical com Érica e companhia.

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1: Que o nosso sábado seja abençoado por Deus, que Ele nos guarde, nos cuide e nos livre de todo mal. Amém. É o bom dia da nossa amiga Dilma do Campo Velho. Faltam 3 minutinhos para 6. Vamos incluir na oração os representantes do Clube de Amigos, Dazinho Chaveiro, também a Solanjinha de Joaíma, a dona Ceiça aqui em Jequitinhonha e seus filhos, Alberto e Adalberto. Também os amigos do clube, renovou conosco Lindalva Gomes Pereira, aniversariante de hoje, 30 de maio, Paulilan Alves Cardoso, da Rua Eugênio, e também Luiz Souza, da Fazenda Nicarágua. São os amigos do clube, as intercessões, oração para a Adriana, o Gustavo, o Felipe, o Regis, a Dona Eli na Rua Amazonas, minha esposa Lena, lá em Belo Horizonte. Sim, Alessandra, Camilinha, o Jadir, meus filhos, Davidson, Desirê, que está na estrada, caminho de Jequitinhonha, ela e Vinícius, oração aí que seja uma viagem abençoada, né? E também os amigos do bairro Juliana, Cleomar e suas romarias, todo o pessoal aí, o Marco Antônio, o Zezinho Pedreiro, o Amaral, o Wilson lá no Eteuvina Carneiro, o Paulinho no bairro São João Batista, pela saúde dele, se recuperando aí da diabetes, né? E também a Fátima lá no Paulo VI, todos que estão aí em Belo Horizonte, nos acompanhando nesse momento da oração da manhã, aqui pelas ondas da Santa Cruz. Vamos incluir o Dionísio Cabeleireiro, né? Ele e toda a família, a dona Genício, o Antônio lá em Felisburgo, a Mila, a Súria em Joaíma, a dona Maria, né, no São Paulino, também o Vacamarga na Fazenda Lenhacim, e todos que estão à escuta, o Tinha aí na Diamantina, todos que estão acompanhando. Alô?
2: Bom dia, Alberto Ferreira, aqui é uma boa do Vaticano. Quer pedir oração para mim mesmo, minha saúde, todos meus 5 filhos. E a Natanael, Rubem, Maria Eduarda, Amanda, minha 2 netas, Cecília e Maria Júlia, e para você. E todas aquelas pessoas que necessitam, precisam de oração. Jesus te abençoa muito.
3: Valinda. Bom dia, Alberto Ferreira, tudo bem? Alberto, a oração eu vou pedir pela minha saúde, a saúde dos meus 4 netos, minhas 2 bisnetas, mais Julia Linda, minhas 2 filhas, Cola, Galdino, Tereza, Irene, Conceição, Joaquim, Maria José, Cruzonello, Dorinda, São Miguel, Solange, Joaíma, Silvani, Valadares e Noela, Valéria, Carminha, Neném e família, pela sua saúde, a saúde de Lena, Desirê, Deis, ali com toda a família, Lucinha e família, Vanusa e família, Domingas e família, Pedro Serralei e família, Isma e família, Nadino Alvorada, Niana Travessa João Pinheiro, Lenice do Vaticano, o Gordo da Verdura, Didi da Indiana, Bárbara do Vaticano, Delva do Vaticano, minha irmã Lupinha, minha cunhada Regina, minha cunhada Maria, todos os meus sobrinhos, Preta, Tiago, Daniel Barreto, todas as meninas da atividade ativa do Polo Esportivo, pela saúde do professor e a família dele. E todos que, Marcelo, na Boa Vista, Zenildo de família da Boa Vista, Imaculada na Itaúna, e todos, né, todos funcionários da rádio, Beto do sindicato, com a família, Renan do sindicato, Iris do sindicato rural, e todos que estiver precisando de oração nesse momento, e por todas as almas do purgatório. Muito obrigada, Alberto. Um bom dia. Fica com Deus.
1: Muito bem, bom dia, meu nome é Ana Letícia do Campo Novo, gostaria de pedir oração da manhã para minhas filhas Cecília e Beatriz, meu esposo Gleison, minha mãe Senhora Aparecida e meu pai Leozinho.
4: Como que usa o Deus Amorão? Essa oração oferece para ti, Diana, Paulo Henrique, eu, toda a família, e para Dada, Cal, Doug, Falim, Ivaldo, Joelina, Marcinho, Denise e Abilo, seu tio, Dona Vilma, Geraldo, Bau e André, para todos os poderes da Satuba, para Aurino, que tá doente, e com a família, e para seu tio, Dona Vilma, Geraldo, Bau, que eu passei, e para Dona Nassi, Dorinha do São Miguel, e Manel e Lando para a Terra, Preta e Valdinho do Campo Novo, para todos os povos do Brejão, para Marquinhos com a família, seu Dimas com a família, Na com a família, Véi com a família, e seu Domingo, Dona Cira, na Aurora, e seu Zé e Miranda com a família nessa Pucaia, e para Dona seu Daniel, Madonna Larina, Pio com a família, Antônio com a família, Zé com a família, Nelly com a família, e Geraldo aqui perto de casa com a família, e para todos que precisam de oração, e um bom dia, fique com Deus.
1: Bom
4: e
1: dia.
4: Para você na rádio.
1: Bom dia. Oração para todos os enfermos do Hospital São Miguel e Almas e para todos os colaboradores, amanhã quem puder colaborar indo até a ABB no meu aniversário pode sim levar 1 quilo de alimento não perecível. Quero agradecer as pessoas que já doaram alguns alimentos, né? E vamos sim concluir essa campanha em prol do Hospital São Miguel e Almas. Oração para todos aí do hospital nesse momento acompanhando a programação pelas ondas da Santa Cruz. Oi, Freiro. Hoje é sábado. Bom dia.
5: Oração para o sábado. Bom dia, meu irmão, minha irmã. Neste sábado, dedicado à Virgem Maria, nossa mãe. Senhor, mais uma semana se vai. Mais um dia vem. E precisamos mais uma vez reafirmar a nossa crença na salvação, nos exemplos da vida de nosso Senhor Jesus Cristo e na fé da nossa Santa Igreja Católica. Sabemos que não somos nada, Senhor, apenas um grão de areia na imensidão da brasa de seu infinito amor. Mas faze-nos expressar com magnitude e com grandeza seus propósitos. Faz-nos a cada hora, a cada momento, vivenciar as suas leis maiores, os 10 mandamentos. Queremos estar dignos da conduta de Cristo. Queremos ser dignos das relações humanas e estar limpos na hora do julgamento das nossas ações, que assim seja. Que permaneçamos obedientes para demonstrar a cada dia como só a palavra de Cristo é capaz de transformar vidas e fortalecer. Portanto, o testemunho cristão. Que assim seja. Amém. Amém. Pela intercessão de São Miguel, de Nossa Senhora Aparecida, entregamos esse nosso dia. Obrigado, Jesus.
6: Oração a São Miguel Arcanjo. glorioso São Miguel Arcanjo, poderoso vencedor das batalhas espirituais, vinde em auxílio das nossas necessidades espirituais e temporais. Afugentai de nossa presença todo mal e todo ataque e ciladas do inimigo. Com sua poderosa espada de luz, derrotai todas as forças malignas e iluminai nossos caminhos com a luz de tua proteção. Arcanjo Miguel, do mal libertai-nos, do inimigo livrai-nos, das tempestades socorrei-nos, dos perigos protegei-nos, das perseguições salvai-nos. Glorioso São Miguel Arcanjo, pelo poder celeste a vós conferido, sê para mim o guerreiro valente e conduzi-nos nos caminhos da paz. Amém.

0: Muito bem, a sua colaboração em prol do Hospital São Miguel e Almas. O pouco é sempre muito para quem precisa. Sim, a sua doação pode ser arroz, feijão, macarrão, óleo, açúcar, aveia, café. Quem for até a ABB amanhã, pode sim levar 1 quilo de alimento não perecível, né? Aniversário de Alberto Ferreira. E você levando o produto, com certeza estará contribuindo com o Hospital São Miguel e Almas. É a campanha solidária.
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1: Ô, Alberto Ferreira, manda esse pessoal tirar o facão da baninha, mas moço, vamos lá, sebo nas canelas e vaza na braquiara.
2: Calma,
3: tá acelerada hoje.
2: É, meu serviço. Vontade de trabalhar de
3: meu serviço é esse. 6 horas e 10 minutos.

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2: Opa, Santa Cruz, música, informação e prestação de serviços da melhor qualidade. Sofia Souza Xavier, você perdeu a sua carteira de identidade? Sim, perdeu lá na rodoviária, né? O documento está aqui com a nossa produção, tá bom? Ela perdeu essa carteira, né? Foi na quarta-feira passada, me parece. Então, o moço encontrou lá e passou pra gente aqui. Ela é filha de Sayara Gomes Souza Xavier e de Rafael Xavier da Silva. Então, o seu documento está aqui. Ela é natural de Belo Horizonte, né? Então, está aqui o seu documento, viu? Sua carteira de identidade, esse novo modelo, tá bom? Então, quem conhece essa moça aí, avisa para Sofia Souza Xavier que o documento dela foi encontrado e está em nosso poder. Vamos que vamos! Canta comigo, galera! 105,7 é só alegria!
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4: Quem é o locutor?
2: Opa, vamos que vamos com o Paradão Sertanejo. Amanhã acontece a festa de aniversário de Alberto Ferreira, né? Sim, é 67 de idade e 40 anos de casado, né? Então vamos juntar, somando um com outro, cento e poucos anos, mais ou menos, né?
5: Aô! Potência!
6: Quem é o cantor?
2: O Vitor Moraes falou que vai esparramar um forrozão.
7: Rapaz, arrumar. Acho que eu vou arrastar a chinela.
2: O Givatinho também falou que vai. O Rebojo do Forró ontem tava ensaiando lá e tudo. Ô, só Alberto, nós estamos ensaiando aqui pra fazer um forrozão animado lá. O Rebojo do Forró. O José Antônio também vai fazer uma apresentação, um agraciamento a Alberto Ferreira. E a Latifa falou que vai botar o mulherio pra dançar.
8: Tô agarrada.
2: Fazer aquelas danças dela, aquele.
9: Meu Deus.
2: A Latifa falou que vai. Também o Eduardinho, né? O Eduardinho Araújo, o cantor. Ele vai e falou que vai esparramar lá um pagodinho lá pro pessoal dar uma sacudida no esqueleto. Você vai lá, viu, moço?
8: Vou nada!
2: Vai, por que você não vai, moço?
10: Não, mulher não deixa não, não posso não.
2: Ô, comadre, deixa ele ir, moço.
11: Não vai não!
2: Deixa ele ir.
11: Ele não vai não!
2: Deixa ele ir lá. E a senhora vai, comadre?
7: Rapaz, acho que eu vou arrastar a chinela.
2: Vai mesmo que o tempo vai ser bom. Dá uma sacudida no esqueleto. Opa! Eu quero agradecer também o Gotávio, a Nair, muitas pessoas já doaram aí alimentos não perecíveis para a campanha do hospital. Um abraço aí para Dona Helena do Campo Novo. Tá agarrada no rádio aí, né, Dona Helena?
8: Tô agarrada.
2: Tá, ou tá no celular? Ah, tá no celular, né?
12: Olha o negócio aí.
2: Ah, tá chique agora, moça, ouvindo no celular. Aprendeu a mexer no aparelho, né? E agora falou, o seu Alberto, é legal ouvir no celular e tal. Então ela tá lá Ela tá lá ouvindo. Gente, quem tá ligada também é a Cula Moraes, né? Cula Moraes, chega mais, Cula Moraes. Os pontinhos aí, viu, Cula? Vai lá tomar um café quente com o Alberto Ferreira, né? Olha o zóio no relógio, 6:16 agora.

0: Muito bem, olha, além do rebojo do forró, também o Nego Chica vai cantar, quem mais vai também? Ah, sim, o G Vaqueiro, o pessoal falou que vai, todo mundo lá esparramando um forrozão pesado amanhã lá no rebojo.
1: Quem é o cantor?
0: A partir das 10, rebojo do forró, vamos rebojar, vamos rebojar, vamos rebojar. Deixa eu bater uma prosa com os ouvintes aqui, opa. Tão por cá, tão por cá. Ô, Ananide.
2: Bom dia, já fez café aí pra nós.
0: O café quente.
2: Na hora do café.
0: Já passou amanhã o café no Maceu.
2: Guarda uma coxa de galinha gorda pra mim, viu? Não como tudo sozinho, não.
3: Cadê a galinha gorda?
0: Galinha gorda, o Zé Paraná trouxe uma. Trouxe uma galinha gorda, a Joalina também ajeitou uma, a Fia já ajeitou uma. E o Osmar ficou de trazer uma galinha gorda hoje pra mim. Daqui a pouco eu vou dar um pulinho lá na feira.
4: Não vai, não.
0: Pra mim ver se eu pego essa galinha lá antes que ela.
5: Sumiu!
0: Antes que ela campeia lá naquela feira lá, viu? É, eu tô aguardando mais galinha gorda aí, até mais tarde, né? Você que tem uma galinha gorda aí, manda pro Alberto Ferreira aqui.
4: Vai não!
0: Manda pro Alberto Ferreira aqui. Opa! Deixa eu bater uma prosa com meu amigo lá de Patinga, é o Devaldo. Fala, moço, fala do lado que eu escuto.
6: Ô, Alberto Ferreira, bom dia. Aqui da
0: bom dia!
6: Alberto Ferreira,
1: quem é o cantor?
6: Roda a luz pra nós aí com Sérgio Reis, volta pra minha terra. Eu disse que minha irmã Geraldo, meu irmão Denis, minha irmã Maria, meu irmão Geraldo, para todos meus sobrinhos, sobrinha, cunhado, todos os meus amigos, Salvador, Amador, pessoal de Porto Alegre, Brejão, Volta Alegre, o Juarez, e para todos vocês da rádio, Ritonha, Joaíma, pessoal do Craúno. E para seus filhos que tá aqui pertinho de Ipatinga,
0: fique
6: com Deus e Deus que abençoe o seu dia, tudo bom pra você.
0: Eu tenho aqui na programação A Vida de Viajante. Opa, essa é boa, hein, Kumar?
4: Rapaz,
0: essa é boa.

0: Serjão, vida de viajante.
1: Acertou.
0: Bora pro intervalo. Opa.
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0: Oi, seu João.
3: Manda bem falar a hora certa, Alberto.
0: Tão por cá, senhor João. Tão por cá. São 6:25. Meu serviço, meu serviço é esse, né? 6:25 agora.

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5: Casca de bala.
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0: PCC e Comando Vermelho já aparecem no sistema de grupos terroristas do governo norte-americano.
1: E classificação dos Estados Unidos acirra debate político no país.
0: Justiça libera suspeito de soltar pipa com linha chilena que matou bebê na Grande BH.
1: Bilhete entregue em posto de saúde ajuda a prender suspeito de violência doméstica em Contagem.
0: Morte de maquiador acelera restrição à substância usada em procedimentos estéticos.
1: Julgamento pela morte do menino Henry Borel chega ao sexto dia.
0: Centros de saúde da capital abrem neste sábado para vacinação contra a gripe.
1: E casos de bronquiolite aumentam com a chegada do frio.
0: Conta de luz vai ter de novo.

0: Cobrança extra.
1: Brasil tem mais de 1 milhão de motoristas com exame toxicológico vencido.
0: Lula faz 7ª visita ao Rio em 5 meses e intensifica a agenda no estado.
1: Drone interrompe operações e fecha aeroporto de Munique, na Alemanha.
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2: Com produção, edição e apresentação de Gilberto Santos ao 12:30. Vamos trazer as informações sobre Maio Amarelo, campanha de trânsito, as informações da nossa cidade e região. Acontecendo, você fica sabendo.
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4: Tira o facão da banha e fala a hora certa.
2: Fala
4: para
2: a hora,
4: o pessoal.
2: Né, dona Maria? Fala a hora, vou falar que é meu serviço, é esse. Esse é meu serviço, é meu serviço, é meu serviço.
5: Vontade de trabalhar de grana.
2: 6:33.
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3: 6h36, o hospital São Miguel, ele precisa de sua ajuda, viu? Doe 1 quilo de alimento não perecível, pode levar amanhã a partir das 10 lá na ABB, na festa de meu aniversário, você pode levar 1 quilo de alimento não perecível, vamos colaborar com o hospital. Esse alimento, viu, compadre, comadre, pode ser um feijão, um arroz, um macarrãozinho, um óleo, açúcar, aveia, café, o pouco é sempre muito para quem precisa, amanhã pode levar lá na ABB, tá bom?
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3: Opa, nada se compara. Vamos juntos aqui, ó.
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3: Voltando.
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9: Quem é o locutor?
3: Seis e quarenta, 6:40, 6:40. Vitor Moraes, chega mais.
10: Muito bom dia para você, Alberto Ferreira, bom e ouvintes na sintonia do Paradão Sertanejo. Opa. Aqui na Onda Amiga da Santa Cruz.
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9: Quem é o locutor?
10: Sim, sim, Alberto, tá chegando a hora, já é neste domingo, o grande aniversário do Alberto Ferreira e celebração do amor, é, bodas de Esmeralda, aniversário do união matrimonial de Alberto Ferreira e Dona Lena. Ô, Leninha, um grande abraço. Pois é, Alberto, essa festa da solidariedade será realizada no Clube AABB a partir das 10 horas da manhã. Já estaremos por lá recebendo você de Jequitinhonha e toda a região. Esse evento que já é uma tradição, né, Alberto? Já tem muitos anos sendo realizado, sempre ali no mesmo local, no clube.
11: Acertou.
10: ABB, agradecer toda a direção da ABB pela o apoio, né, ao longo dos anos, tem crescido cada vez mais e nós contaremos lá com o apoio de muitos artistas participantes.
9: Quem é o
10: eu estarei lá soltando a voz, Vitor Moraes, o vaqueiro do Piseiro, o nosso amigo Henrique Matos, também o Rebojo do Forró, o José Antônio, tenor, que sempre canta na Igreja Matriz São Miguel, é o Eduardo Araújo, é também o G Vaqueiro, é, que mais vai estar por lá? Nego Chica, a Latifa vai fazer uma dança também, a dança é do ventre.
9: Tô agarrada.
10: E José Heleno também vai fazer uma participação, o Farlisson e todos esses artistas ajudando a brilhantar esse super evento neste domingo a partir das 10 horas da manhã no Clube AABB. E nós, claro, pedimos, Alberto, a contribuição com 1 quilo de alimento não perecível para ajudar o nosso Hospital São Miguel de Jequitinhonha, que precisa do nosso apoio. Viva Alberto Ferreira!
11: Acertou.
10: Viva Leninha! E tira o facão da bainha e vamos comemorar neste domingo no clube ABB, Alberto Ferreira. Parabéns! Muita saúde, sorte,

0: Hoje do forró, amanhã, arrebentando lá no... bebê. Sacudida no esqueleto da galera aí, viu? Ô, comadre, seu marido vai? Você vai lá, amor? Vamos rebojar. Ô, Luciana, no sul de Minas, dona Dera. Moça bonita aqui no programa, viu, dona Dera?
1: Bom dia, Alberto.
0: Bom dia, Lu.
1: Tudo bem aí, amor?
0: Tudo bem.
1: Manda uma lupa, dona Dera. Dona Dera hoje tá na feira.
0: Dona Dera tá na feira hoje?
1: Tá, dona Dera, Alberto.
0: Ô, dona Dera. Se não entrevistar a dona Dera, já era, né? Quer dizer que dona Dera hoje tá na feira, é? Gente. Marmoço. Vamos que vamos aqui, esparramando, que o Loura da prefeitura falou também que o Loura falou vai que não. Vai levar a mulher, os meninos, vai todo mundo lá pra beber, hein?
2: É. Piorou, hein?
0: Dona Nenga não vai, não, que ela vai viajar, né, dona Nenga?
2: Vai Ele não vai, não.
0: A Tereza, não sei se vai, se não vai.
3: Cadê a galinha gorda?
0: Você vai, Tereza?
2: Vai, não.
0: Tereza não vai.
2: Ele não vai, não.

0: Milton Moraes, locutor, cantor, técnico de enfermagem, professor. Técnico de informática também, misturou tudo, fez um mix aí, né, Milton Moraes?
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0: Tô por cá, Deus, tô por cá. Gosto, neném, é meu serviço, né? 6:49 agora. 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
3: Arrebentando a boca do balão.
0: Arrebentando. Vai lá, vai lá, vai lá, amor!

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9: 6:52, minha filha Desirê tá vindo pro meu aniversário. Ô, Desirê, por onde anda você? Qual trecho que vocês estão aí na rodagem?
10: Ô pai, a gente já passou de... tá passando de Ipatinga, né?
9: Ipatinga, né?
10: Aí a gente tá parado aqui no negócio da 381 pra usar o banheiro.
9: Ah, tá. Breve vocês vão estar chegando por cá pro aniversário de Alberto Ferreira. É amanhã, viu, gente? Quem puder levar um refrigerante, leva um refrigerante pra gente beber lá, né?
11: E trembão!
9: Quem gostar de tomar uma cerveja, leva uma cerveja pra nós beber. Quem mais? Se tiver uma galinha gorda, pode levar também.
12: Ô, Beto Ferreira, cadê a galinha gorda?
9: E é bom não esquecer de levar um quilo de arroz ou de feijão, macarrão, óleo, açúcar, café, um pacote de aveia, qualquer coisa aí pro pessoal lá do hospital, viu? Isso, o Freiron tá pedindo pra todo mundo ajudar e quem for no meu aniversário pode levar que a gente entrega o freio pra ele levar lá pro hospital, tá bom?

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1: Muito bem, são 6:55. Faltam 5 minutinhos para 7. Estamos ao vivo ao microfone da Santa Cruz. Hoje, sabadão, dia 30 de maio, hein? Dia de Santa Joana d'Arc, dia da Mulher Loura também, dia do geólogo. Estamos aqui e o seu dia, né? Você está aniversariando hoje, é? Representações do clube, Dazinho Chaveiro lá em Joaíma, também a Solanginha, a Dona Ceiça, né, Dona Ceiça? Tá aí no cantinho do Belo, é? Renovou conosco Lindalva Gomes, aniversariante de hoje, 30 de maio, aqui na nossa pauta, Luiz Souza, da Fazenda Nicarágua, e também Paulilan Alves Cardoso, da Rua Eugênio, e você aí do outro lado do rádio, hoje é o seu dia, é? Parabéns, felicidades mil, muita paz, amor e alegria. São os votos da nossa equipe, meu amigo.

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1: É meu amigo Loura da prefeitura compartilhando conosco. Bom dia, a palavra amiga. Sim, bom dia. Acorde com o coração aberto, pronto para espalhar gentileza e fé, porque o mundo muda quando a compaixão sai do sentimento e vira ação no nosso dia a dia. E chegamos ao final do Paradão Sertanejo. Você fica ligado aí que tá chegando o Jornal da Itatiaia, hoje com o Júnior Moreira e Eustáquio Ramos, trazendo as notícias do nosso Brasil, Brasil e do mundo. Após o jornal, ao microfone, ela segura a onda até as 10 da matina. Com o show da manhã, eu volto com ela na programação. A gente se fala no decorrer do dia. Sim, com Gilberto Santos no radar, na Rua do Sucesso. E amanhã a gente se encontra na igreja, a missa, né? De 55 anos da rádio. E também às 10 horas da manhã lá na BB, aniversário de Alberto Ferreira. Todos os caminhos te levam à ABB. Um forte abraço, cuide-se bem.
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2: E classificação dos Estados Unidos acirra debate político no país.
1: Organizações criminosas reúnem cerca de 70 mil integrantes dentro e fora do Brasil.
2: Julgamento pela morte do menino Henry Borel chega ao sexto dia.
1: Comercialização de produtos suspensos da IP segue proibida, mesmo após a autorização da retomada da produção.
2: Casos de bronquiolite aumentam com a chegada do frio e acendem alerta para vacinação.
1: Morte de maquiadora acelera restrição à substância usada em procedimentos estéticos.
2: Conta de luz segue com cobrança extra em junho.
1: Lula faz sétima visita ao Rio em 5 meses e intensifica a agenda no estado.
2: Drone interrompe operações e fecha aeroporto de Munique na Alemanha.
1: Estados Unidos ameaçam retomar ataques ao Irã em caso de impasse diplomático.
2: América demite treinador após mais uma derrota e se afundar ainda mais na lanterna da Série B.
1: Paris Saint-Germain e Arsenal se enfrentam na final da Liga dos Campeões.
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1: 7:02, Jornal da Itatiaia, deste sábado, 30 de maio de 2026. A apresentação, Eustáquio Ramos e Júnior Moreira. Muito bom dia para você que está com a gente. Estamos ao vivo também no YouTube, com imagens no site, no aplicativo da Itatiaia, na Alexa, na TV a cabo e no canal 957 da Parabólica Digital. A partir de agora, toda a rede Itasat reunida para trazer os principais destaques de Minas, do Brasil e do mundo.
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4: Fim de semana começa com muitas nuvens, mas apenas possibilidade de chuva fraca e isolada em parte de Minas Gerais. A combinação entre disponibilidade de umidade devido ao transporte pelos ventos que sopram do oceano, com as temperaturas amenas ao amanhecer, favorece a formação de névoa úmida ou nevoeiro na faixa leste do estado. A circulação dos ventos com a umidade em médios níveis mantém o sábado com muita nebulosidade em todas as regiões mineiras, trazendo possibilidade de chuva fraca e isolada para o oeste e sul do estado. BH terá um sábado de céu parcialmente nublado a nublado. Na capital, a temperatura máxima deve chegar aos 24 graus. Repórter Aline Neves.
2: 7:03. As facções criminosas brasileiras PCC, que é o primeiro comando da capital, e o Comando Vermelho já aparecem como organizações terroristas do Escritório de Controle de Ativos Estrangeiros dos Estados Unidos, que é um órgão ligado ao Tesouro Econômico.
1: A medida anunciada pela gestão de Donald Trump provoca reações divergentes entre governo e oposição no Brasil.
5: As duas facções passaram a ser classificadas como terroristas globais, categoria que coloca os grupos no mesmo patamar de cartéis internacionais do narcotráfico. A medida foi adotada após o Departamento de Estado dos Estados Unidos anunciar oficialmente a classificação do PCC e do Comando Vermelho como organizações terroristas. A decisão ocorreu depois de uma reunião entre o presidente norte-americano Donald Trump e o senador e pré-candidato à presidência da República, Flávio Bolsonaro. A medida provocou forte repercussão política no Brasil. O presidente Lula criticou Flávio Bolsonaro e acusou o senador de pedir uma intervenção estrangeira em temas ligados à segurança pública brasileira. Vamos ouvir o que disse Lula.
6: Não aceitamos ser tratado como um moleque. Nós não aceitamos ser tratado como se fosse uma republiqueta. Eu tive 3 horas com o presidente Trump. Entreguei 4 documentos para ele. Um deles era o combate ao crime organizado. Seu Marco Rubio Lula não estava lá. Possivelmente porque ele tivesse preparado para ajudar um filho de um bolsonarista que é candidato à eleição aqui nesse país, que não tem vergonha na cara de trair a nossa pátria, de nos Estados Unidos e de intervenção americana no Brasil.
5: Já parlamentares da oposição comemoraram a decisão do governo norte-americano. O deputado federal de Minas Gerais, Domingos Sávio, afirmou que a medida é correta e disse que o PCC e o Comando Vermelho representam ameaça à soberania do país.
7: Porque quando os Estados Unidos colocam esses grupos que agem e são de fato terroristas, que dominam territórios brasileiros, eles sim comprometem a soberania nacional. Soberania nacional é justamente o Estado ser capaz de preservar não só a paz, mas a integridade do Estado brasileiro. E quando você tem grupos como o PCC que dominam territorialmente determinadas áreas, não permite que a polícia entre ali, é território deles, não é território que o governo tenha qualquer autonomia, né? E eles fazem isso tornando a população como refém deles. Isso é terrorismo, mas o Lula acha isso normal.
5: A decisão dos Estados Unidos amplia a repercussão internacional sobre a atuação do PCC e do Comando Vermelho e deve continuar gerando reações políticas e diplomáticas nos próximos dias. De Brasília, João Rosa.
2: 7 e 6, e as duas maiores facções criminosas do Brasil expandiram a atuação para além das fronteiras do país e hoje mantém presença em diferentes regiões da América do Sul.
8: Classificadas como organizações terroristas pelos Estados Unidos, o primeiro comando da capital, o PCC, e o Comando Vermelho, juntos, têm cerca de 70 mil membros distribuídos em cerca de 30 países. A Itatiaia contabilizou estimativas divulgadas pelo Ministério Público de São Paulo e dados do relatório da organização Insight Crime. O primeiro comando da capital e o Comando Vermelho surgiram da mesma forma. Eles se definiam como grupos de autoproteção dentro do sistema prisional. Em São Paulo, o PCC surgiu em 1993, após uma partida de futebol, como uma espécie de resposta ao massacre do Carandiru, que aconteceu um ano antes, episódio em que a polícia matou 111 detentos durante uma rebelião. Investigações do Ministério Público apontam que em 20 anos, o PCC saltou de 5 mil membros, atuando exclusivamente em São Paulo, para 40 mil membros, com atuação identificada em 28 países. A justiça aponta que o líder máximo do PCC é Marcos Williams Herbas Camacho, o Marcola, preso há quase 30 anos. O MP estima que o PCC movimente cerca de 10 bilhões de reais por ano. Considerado o inimigo número um da facção, o promotor do Ministério Público de São Paulo, Lincoln Gaquia, disse à CNN que a organização criminosa tem estrutura de máfia.
9: O fato mais grave é que o PCC tomou uma proporção tão grande e tão eficiente que ele já tem os seus setores muito bem estruturados na rua, né? Cada um desses setores tem 4 ou 5 membros capazes de assumir a liderança desse setor, de tal sorte que quando a gente prende um, outro imediatamente já está substituindo, porque essa organização que já tem feição de máfia, ela está pronta para funcionar sem as ordens diretas dos seus líderes.
8: Mais velho, o Comando Vermelho surgiu no Rio de Janeiro na década de 1970, a partir da combinação de criminosos comuns e presos políticos que eram contrários ao regime militar. Considerado um pouco menor que o PCC, estima-se que o CV tem em torno de 30 mil membros. A facção cresceu na América do Sul a partir de parcerias com grupos de guerrilheiros que abriram as portas do tráfico de cocaína e armas para o Brasil. Um relatório recente da Polícia Federal identificou a atuação de membros do Comando Vermelho no Paraguai, Bolívia, Peru e Colômbia. A justiça diz que o principal líder da facção é Luiz Fernando da Costa, o Fernandinho Beiramar, também preso, assim como Marcola, líder do PCC, há quase três décadas. No Rio e em outros estados brasileiros, a facção, segundo as forças de segurança, se especializou na ocupação de território e na extorsão de moradores com a cobrança de serviços, como vans clandestinas, internet e gás. Acostumado a combater a facção criminosa no Rio, quando era capitão do BOP, o Batalhão de Operações Especiais, a elite da Polícia Militar, Rodrigo Pimentel, confirma este cenário.
10: Então, o Comando Vermelho hoje não é maconha e cocaína, é R$50 a mais no bujão de gás, é o sinal de TV de internet que eles roubaram das empresas de internet legalizadas, né? Queimaram empresas, né? Então, é muito mais do que as pessoas imaginam. Recentemente, foi notícia de jornal, um jovem em Fortaleza assassinado pelo Comando Vermelho porque ele vendia churrasquinho e não quis pagar uma taxa de R$1.000 por mês. Ou seja, o Comando Vermelho acabou com a atividade econômica local, com o microempresário, né?
8: Com colaboração da CNN Brasil, de São Paulo, repórter Mardélio Couto.
1: 7:10, a IP é autorizada pela Anvisa a retomar a produção após uma nova inspeção na fábrica. Vamos ao vivo para São Paulo, o repórter Yuri Cavalieri tem mais informações. Oi, Yuri, mesmo com a retomada da produção, os produtos suspensos ainda não podem ser vendidos, não é isso? Bom dia para você.
11: Exatamente, Júnior, um ótimo dia a você, a quem nos acompanha. A suspensão do comércio, distribuição e uso dos detergentes lava-louças líquidos, sabões líquidos para roupas e desinfetantes da IP com lote de numeração final 1 e fabricados até 31 de março deste ano permanece em vigor. Eles permanecem suspensos. A Anvisa orienta que esses produtos sejam mantidos armazenados em local seguro e não descartados. A liberação deverá ocorrer de forma gradual à medida que a empresa apresentar laudos de laboratórios autorizados pela agência. Em nota, a IP reforçou que consumidores que tenham unidades dos produtos ainda suspensos devem guardá-las sem descartar e informou que quem preferir pode pedir troca ou ressarcimento pelos canais de atendimento da empresa. Ontem, a Agência Nacional de Vigilância Sanitária autorizou a Química Amparo, fabricante dos produtos IP, a retomar de forma imediata as atividades na unidade de Amparo, cidade do interior paulista. A Anvisa também liberou a comercialização e o uso de lava-roupas líquido, lava-louças líquido e desinfetantes identificados com final lote 1, só que tenham sido fabricados até 1º de abril deste ano. A decisão veio após uma reinspeção conjunta na quinta e sexta-feira da Anvisa. Essa fiscalização verificou a adequação das principais ações corretivas que a empresa vinha implementando desde a suspensão de duas linhas de produção da fábrica, determinada no início do mês de maio. Segundo a presidência da Anvisa, a unidade já reúne as condições necessárias para operar com segurança e oferecer produtos sem risco sanitário à população. A empresa havia apresentado um plano de ação para atender aos 76 requisitos sanitários apontados na inspeção conjunta que ocorreu no mês de abril. E claro, a Itatiaia segue acompanhando todos os desdobramentos deste caso. Júnior Moreira e Eustáquio Ramos.
2: Obrigado, Yuri Cavalieri, ao vivo de São Paulo. Agora nós vamos ao vivo ao Rio de Janeiro, porque o julgamento da morte do menino Henry Borel entra no sexto dia. A repórter Diana Rogers tem as informações. Bom dia, Diana.
12: Bom dia, Eustáquio. Bom dia para todos os ouvintes. Pois é, Eustáquio, a sessão acontece no segundo tribunal do júri da capital, no centro do Rio. Deve começar por volta das 9h. Lembrando que são réus pela morte do menino Henry, a Monique Medeiros, mãe da criança, e o ex-vereador Jairinho, então padrasto do garoto. O julgamento está em sua reta final. Leniel Borel, pai do menino Henry, prestou o depoimento nesta sexta-feira. Foi o último a depor nesta sexta-feira. A expectativa é que hoje sejam ouvidos agora as testemunhas de defesa. O quinto dia de julgamento realizado nesta sexta foi marcado pelos depoimentos do perito Luiz Carlos Leal Prestes e do médico legista Luiz Ayrton de Paiva. Esses dois especialistas foram considerados fundamentais para sustentar a tese defendida pelo Ministério Público de que Henry foi vítima de homicídio por espancamento. O perito Luiz Carlos Prestes disse que a criança já chegou sem vida no hospital e esclareceu que as lesões encontradas no corpo do garoto foram feitas antes da morte da criança, rebatendo a tese defendida pelos advogados de Jairinho de que os hematomas foram provocados pela massagem cardíaca feita no menino. O perito também descartou a hipótese de acidente doméstico, afirmando que as lesões encontradas são decorrentes de espancamento. Nas palavras dele, abre aspas, a multiplicidade de lesões ações em sítios diferentes fez com que, inequivocadamente, se concluísse que a criança foi agredida e, por isso, houve hemorragia interna, fecha aspas. Ainda de acordo com o especialista, Henri teve uma morte lenta e sofreu por muito tempo até falecer. Durante o depoimento dele, ele exibiu também imagens no tribunal da necrópsia feita em Henri. E foi nesse momento que a mãe da criança, Monique Medeiros, passou mal, recebeu atendimento médico, pediu para sair da sessão. Horas depois, Jairinho também alegou mal-estar e também abandonou o tribunal. O ex-vereador deixou o júri durante o depoimento já da segunda pessoa, o médico legista Luiz de Paiva, que seguiu o raciocínio do perito. Ao todo, 13 de 27 testemunhas já foram ouvidas. O julgamento pode durar até 10 dias. Voltamos com vocês, Júnior Moreira e Eustáquio.
1: Obrigado, obrigado, Diana Rogers, falando ao vivo, direto do Rio de Janeiro. Já no próximo bloco, casos de bronquiolite aumentam com a chegada do frio e acendem alerta para vacinação.
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0: às 18 minutos, estamos de volta com o Jornal da Itatiaia. A partir de terça-feira, dia 2 de junho, médicos de todo o país estão proibidos de usarem PMMA, que é polimetilmetacrilato, uma substância preenchedora. A decisão é do Conselho Federal de Medicina e vale tanto para fins estéticos quanto reparadores.
1: A única exceção é para o tratamento da lipodistrofia em pacientes com HIV/AIDS, desde que realizado em unidades de alta complexidade credenciadas pelo Sistema Único de Saúde.
0: A substância é composta por microesferas suspensas em gel e utilizada como preenchedor permanente. Na medicina, o uso é autorizado em situações específicas, como a correção de deformidades e a reconstrução de tecidos.
1: Nos últimos anos, porém, o produto também passou a ser aplicado em procedimentos estéticos para aumentar o volume de regiões do corpo, como glúteos e rosto, prática que é alvo de críticas de entidades médicas devido ao risco de complicações graves.
0: Nesta semana, uma maquiadora morreu em São Paulo após passar por um preenchimento com polimetilmetacrilato e na região dos glúteos e das coxas.
1: Agora, 7:19, com a circulação maior de vírus respiratórios nesta época do ano, especialistas reforçam a importância da imunização durante a gestação. A vacina garante proteção para os bebês nos primeiros meses de vida, período de maior risco para complicações da doença.
2: Com a chegada do frio e o avanço dos casos de bronquiolite, hospitais e unidades de saúde acenderam alerta para a proteção dos bebês contra o vírus sindical respiratório, VSR, principal causa de internação por síndrome respiratória aguda grave entre crianças pequenas. A ginecologista e obstetra Inessa Beraldo explica que a vacina aplicada a partir da 28ª semana de gestação estimula a produção de anticorpos que são transferidos ao bebê ainda na barriga.
3: A vacina VSR que a gente dá na gestante, ela estimula a produção de anticorpos contra o vírus essencial respiratório. Esses anticorpos, eles passam pela placenta e aí protegem o bebê nos primeiros meses de vida, né? Essa proteção, ela é especialmente importante porque o bebê não pode receber, né, a vacina do vírus essencial respiratório nesses primeiros meses de vida. A gente tem um calendário específico, né, aí para os recém-nascidos e as crianças, e aí essa proteção que é passada da mãe para o filho é uma proteção extremamente importante para a gente evitar uma doença respiratória grave, importante, que afeta especialmente aí os recém-nascidos até 6 meses de vida. No SUS, o período ideal para a gente fazer a vacina do vírus essencial respiratório é a partir da 28ª semana, 28 semanas de gestação, e ela precisa ser dada a cada gestação, ou seja, a cada gravidez dessa mulher, independente do intervalo entre as gestações, ela deve tomar uma nova dose da vacina contra bronquiolite. A gente só se preocupa, como qualquer outra vacina, quando a gestante, quando a mulher, né, apresenta alguma alergia, algum componente da vacina, né? Então, no primeiro momento, a gente não tem preocupação com a vacina e ela acaba sendo indicada para todas as gestantes.
2: Repórter Laura Gorino.
0: 7:21.
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0: Giro Agro deste sábado, destaque para a produção recorte do etanol e a queda do preço dos combustíveis nas bombas. Com uma economia que chega a 12% em relação à gasolina, abastecer com o biocombustível nunca foi tão vantajoso.
5: Opa, o Giro Agro deste sábado está no ar e com o etanol ainda mais competitivo. Quem já rodou por Belo Horizonte, na Grande BH, já percebeu que está valendo a pena mesmo aquela regra ali dos 70%. Abastecer com etanol. Mas por que estamos nesse cenário? A gente recebe aqui o Mário Campos, que é da CIAMIG, entidade que representa o setor de etanol, de cana-de-açúcar. Mário, bom dia, seja muito bem-vindo. Por que dessa competitividade maior agora nos últimos meses?
6: Nós estamos em plena safra 2026-27. Essa safra é uma safra de recuperação. A produção de cana, ela está mais elevada do que o ano anterior. E a gente tem ainda uma questão de preços relativos entre açúcar e etanol. Então, além de maior produção de cana-de-açúcar, nós temos um maior mix de produção para etanol. E não é só em Minas Gerais, é no Brasil todo, né? E além disso, nós temos um crescimento muito forte aí do etanol a partir dos grãos, né? Principalmente o milho. Isso faz com que a gente tenha, nesse ano, uma estimativa da maior produção de etanol da nossa história. E, obviamente, como o nosso mercado interno é o principal mercado para esse produto, a gente já viu esse reflexo em preço, né? Os preços, desde o início da safra da cana-de-açúcar, que inicia ali no início de abril, reduziu 23%, né? 23%, mais ou menos assim, 66 centavos por litro. E a gente está vendo isso chegar nas bombas agora, né? Nos postos de combustíveis. E isso faz com que a relação de preço etanol gasolina seja muito interessante para o consumidor. A gente viu aqui impostos em Belo Horizonte com relação de 62%, relação de preço entre etanol e gasolina, 62%. Ao abastecer com etanol, o consumidor, nesse caso, vai ter uma economia de 12% no abastecimento. Ou seja, realmente é muito interessante para esse consumidor escolher o etanol como seu combustível agora.
4: Agora, o detalhe também, Mário, é que o etanol, ao longo dos anos, ele também está tendo um rendimento maior no carro, ou seja, não é só a relação preço, mas também a relação custo-benefício.
6: Né? Nós temos dois fatores, né? Primeiro, os veículos estão ficando mais econômicos, principalmente com a tecnologia híbrida, né? A gente tem visto os veículos ficarem mais econômicos e mais econômico também com etanol. Então, essa relação de preço que a gente sempre usou de 70% em muitos veículos é de 71%, 72%, 73%, até em percentuais maiores. Ou seja, para esses casos, a economia é ainda maior, né? É maior do que 12% que eu já citei. Ou seja, tem muita realmente economia hoje abastecer com etanol hidratado. A gente indica ao consumidor fazer isso. E fazendo um paralelo aqui, Fabiano, o melhor ano nosso foi 2019. Em 2019, em Minas Gerais, por exemplo, para cada litro de gasolina vendido em Minas, nós vendemos 0,96 litros de etanol. Ano passado, para cada litro de gasolina vendido em Minas Gerais, a gente vendeu 0,44 litros de etanol. Ou seja, nós temos um potencial de mercado muito grande. E a gente espera que esses quase 5 bilhões de etanol, 5 bilhões de litros de etanol que estão sendo produzidos a mais no Brasil, possa ser internalizado no nosso mercado interno. E a gente vai ter, no final desse processo, uma matriz de transporte cada vez mais limpa.
4: Muito bem, a gente agradece demais ao Mário Campos, da CIAMIG, que esteve aqui com a gente. Fabiano Frade, Itatiaia Agro.
1: Agora 7:25, a seguir, conta de luz segue com cobrança extra em junho.
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0: 7:28, conta de luz vai continuar com taxa extra no próximo mês.
1: A conta de luz em junho vai seguir com a bandeira tarifária amarela. Isso significa uma taxa extra de R$1,88 a cada 100 kWh consumidos. Anúncio feito nesta sexta-feira pela ANEEL, Agência Nacional de Energia Elétrica. Entre janeiro e abril, a bandeira tarifária foi mantida na cor verde, devido a índices considerados satisfatórios nos reservatórios das usinas hidrelétricas. E por isso, não havia nenhum tipo de cobrança extra. Mas em maio, a ANEEL definiu bandeira amarela por causa da queda no nível dos reservatórios e manteve a taxa para o próximo mês. Então, cobrança extra de R$1,88 a cada 100 kWh consumidos também na conta de luz do mês de junho. Repórter Alan Passos.
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3: Ô Rita, qual que é o balanço do mês de maio no mercado financeiro, hein? Bom, ruim? Tá dando para levar? Bom dia para você.
4: Bom dia! E o mês de maio termina com as bolsas americanas fechando em recordes históricos de valorização e por aqui com o índice Bovespa com uma perda de 7,22%. Na outra ponta, o mês termina com o dólar valorizando 1,82%. E os juros futuros na B3 continuam a precificar uma Selic a 14% no final do ano. Portanto, houve uma piora em relação à percepção do Brasil. E essa piora está ligada ao pregão de ontem. E vamos estender isso ao longo do mês ao zigue-zague da política. Nós tivemos fatos que mudaram o rumo das perspectivas políticas aqui no Brasil, depois do episódio envolvendo Flávio Bolsonaro e Daniel Vorkaro. Isso fez com que houvesse uma saída maior de dólares do país e ainda uma pressão vendedora na B3 e uma expectativa de juros mais altos provocados pela questão fiscal que pode permanecer no mesmo modelo, isso também sem falar do conflito do Oriente Médio, que trouxe uma certa paz para os mercados nessa última semana de maio, o que explica o bom desempenho das bolsas americanas. E por aqui, como eu disse, o índice Bovespa perdeu os 174 mil pontos, fechou ontem em queda de 0,73%. E tivemos nas ações dos bancos, que são muito significativas na composição do índice, queda, junto também com queda nas ações da Petrobras e da Vale. A maior parte, né, da composição relativa do índice Bovespa se concentra nas ações da Petro, da Vale e dos bancos. E é por isso que nós temos um desempenho da Bolsa Brasileira diferente daquele que foi vivido pelas bolsas americanas. E temos também, como eu disse no início, uma saída de dólares. O movimento se inverteu. A gente teve no início do ano, principalmente até março, uma enxurrada de dólares entrando no Brasil naquele movimento de Sell America, vamos vender os Estados Unidos. Agora, com a possibilidade do fim do conflito, a mão do dinheiro está virando de novo. Tem dinheiro voltando para os Estados Unidos e aqui a situação fiscal

0: também preocupa, derruba a bolsa e faz com que o dólar fique mais apreciado. Mas isso pode ser mais sentido na projeção da taxa de juros, que voltou a ficar acima de 14% para o final desse ano e muito próxima de 14% para os próximos anos. Portanto, esse foi um resumão desse mês de maio, que começou a fazer preço com a política aqui no Brasil, juntamente com os eventos externos. Rita Mundim, para a Rádio Itatiaia.
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2: Bom dia para você, Leonardo Bortoleto.
3: Bom dia, hoje no Itatiaia Negócios Cast eu conversei com o José Henrique Salvador, que é presidente da rede Mater Dei, os hospitais que tanto conhecemos aqui em Belo Horizonte, e falamos sobre a gestão privada da saúde, os impactos no SUS e tantos detalhes importantes da saúde no Brasil. Onde que começa essa história? Como que funciona hoje o Mater Dei? Olhando para trás, esse nascedouro, ele foi importante? Ainda tá nas entranhas do Mater Dei?
4: Muito, né, Léo? Assim, Mater Dei é uma empresa fundada pelo Dr. Salvador e pela doutora Norma, né, em 1980. Então, nesse ano passado, em junho, nós fizemos 45 anos de história. E hoje a gente tem a grata felicidade de trabalharmos as três gerações em conjunto, né? A geração que fundou a rede Mater Dei, Dr. Salvador e a doutora Norma, com 94 e 92 anos de idade, ainda muito presentes no nosso dia a dia, né? Dr. Salvador é o presidente honorário do Conselho de Administração da Rede Mater Dei, doutora Norma é presidente do Conselho de Família, doutor Henrique, doutora Márcia, doutora Maria Norma e o Renato, membros da segunda geração presentes no Conselho da Rede Mater Dei e que construíram uma parte importante da nossa história, né? Construíram inclusive a história de crescimento mais acelerado que a Rede Mater Dei teve ao longo do tempo, e nós da terceira geração já há algum tempo na Rede Mater Dei, né? Nesse ano de 26 eu completo 20 anos de Mater Dei, né? Também com a oportunidade de beber dessa fonte, trabalhar em conjunto, né? Uma história de continuidade, e é uma história que tem um propósito muito claro desde o seu nascedouro, que é o propósito de servir, né? Nós viemos ao mundo, né? Nossa instituição existe para que nós possamos servir aos nossos pacientes. Esse é o propósito básico da Rede Mater Dei, e tudo que se desnovela a partir disso é com base no que a gente pode fazer de melhor para o paciente, tendo o paciente no centro do cuidado.
3: E eu entendo também, Zé Henrique, que a questão da saúde, ela é um ambiente extremamente e altamente técnico, mas é o mais humano talvez de todos os setores da economia, né? Porque um erro custa muito, um acerto é uma alegria fora do comum, e a gestão do dia a dia não pode deixar de levar em consideração essa questão humana. Como é que você faz esse equilíbrio? Como é que o Mater Dei na sua história equilibra essas questões?
4: Eu não tenho dúvida, né? O nosso negócio é um negócio de confiança, né? E um negócio que sobrevive 45 anos, ele precisa de ter trazido confiança às famílias nos diversos momentos, seja o nascimento de um nascimento de um momento de um nascimento de um filho, do tratamento de uma doença mais grave, no acolhimento humano àquelas pessoas, né? A gente fala muito na rede Mater Dei que não basta curar o corpo. Muitas das vezes as pessoas que buscam atendimento, elas estão querendo também uma cura para a alma delas, né? Que elas estão querendo um acolhimento necessário, a esperança, ou que mesmo que não haja esperança, que a pessoa seja tratada na maior humanidade possível. E a gente sempre tem isso em altíssima conta.
3: Eu sou Leonardo Bortoleto, apresentador do Itatiaia Negócios Cast, o episódio completo. Você confere no YouTube da Rádio Itatiaia na próxima terça-feira.
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2: 7:36 no Jornal da Itatiaia. A seguir, no futebol, a preparação de Cruzeiro e Atlético para mais uma rodada do Brasileirão.
5: América demite treinador após mais uma derrota e se afundar ainda mais na lanterna da Série B.
2: Paris Saint-Germain e Arsenal se enfrentam na final da Liga dos Campeões.
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7: 7:37.
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1: Confirmando, 7:39. Quem chega com tudo é a Nath Fiuza, falando do fim de semana de futebol. Hoje, Liga dos Campeões, a Itatiaia transmite a finalíssima. E amanhã, Nath, Atlético e Cruzeiro entram em campo contra Cariocas nos últimos jogos antes da parada para a Copa. Bom dia para você.
2: Bom dia para você também, viu, Eustáquio? Quem nos acompanha aqui no Jornal da Itatiaia neste sábado, 7:40, teremos neste final de semana a 18ª rodada da Série A, a última do primeiro turno, a última também a ser disputada antes da pausa para a Copa do Mundo. E como você bem dizia, os mineiros terão confrontos contra cariocas. Amanhã, às 16h, o Atlético visita o Vasco em São Januário. E o técnico Eduardo Domingues vai precisar mudar o time para, quem sabe, o Atlético buscar aí uma vitória como visitante, algo que já não acontece há algum tempo. Não é isso, Cláudio Rezende?
3: É, tem vaga aberta no meio campo do Atlético, porque com as ausências de Alan Franco e Minda, que estão com a seleção do Equador para a disputa da Copa do Mundo, pode pintar por ali Alexander, ou o Cissé, ou até o Tomás Pérez, que vem aparecendo menos nos últimos jogos. Agora, na defesa, a dupla vai ser diferente. Juan está suspenso e o Alonso já com a seleção do Paraguai para a Copa. Lianco e Vitor Hugo devem ser os escolhidos. O Atlético, que não vence um jogo fora de casa desde o início de abril, e contra o Vasco vai reencontrar o árbitro Anderson Daronco, que não apita jogo do time há quase 4 anos.
2: Obrigada, Cláudio. Também no domingo, mais tarde, às 20h30, o Cruzeiro recebe o Fluminense no Mineirão. Gigante da Pampulha vai receber bom público mais uma vez. Cruzeiro embalado, quer somar 3 pontos nesta última rodada antes da Copa do Mundo. Não é isso, Emerson Pancieri? Bom dia.
1: Bom dia pra você, Nath, pra quem acompanha o Jornal da Itatiaia. Amanhã tem o Cruzeirão em campo, mais um duelo no Mineirão. A expectativa é de casa cheia, setor laranja, superior aberto, para que o torcedor possa comparecer. Ingresso a partir de R$35, hein? Você que é sócio do Cruzeiro, para garantir sua presença neste último jogo antes da Copa. Vai ficar com saudade do Cruzeiro na Copa do Mundo. Então, é momento também de apoiar o Cruzeiro, que luta por essa 7ª vitória no Campeonato Brasileiro. Fazer 26 pontos seria muito importante nessa campanha de recuperação do time, pensando principalmente nessa parte de cima da tabela. Cruzeiro está na primeira página e quer continuar crescendo na competição e vai contar com o reforço do Gerson para o confronto contra o Fluminense. Ele que começou a carreira no Flu, hein? Será que vai ter aquela famosa lei do ex? Cruzeiro na Copa Libertadores ontem, um sorteio na Conmebol, vai enfrentar o Flamengo nas oitavas de final da Copa Libertadores. E aí, esse enfrentamento, o time celeste sabe que o primeiro jogo vai acontecer no Mineirão entre os dias 11 e 13 de agosto, segundo jogo no Maracanã entre os dias 18 e 20 de agosto. Planejamento na Toca da Raposa para a contratação de atletas. Agora o Cruzeiro firmado já na Copa Libertadores. Segue com você, Nath.
2: Obrigada, Emerson Pancieri. 18ª rodada, portanto, da Série A, que começa neste sábado, 16h, no Maracanã, tem Flamengo e Coritiba. No mesmo horário, na Arena da Baixada, Atlético Paranaense e Mirassol. Às 17h30, em Porto Alegre, Grêmio e Corinthians. Em Salvador, Bahia e Botafogo. E às 20h na Vila Belmiro, Santos e Vitória. Ontem, 11ª rodada da Série B, o América foi derrotado mais uma vez. Perdeu para o Juventude por 3-0 e depois da partida de mais esse tropeço, técnico Roger Silva saiu do Coelhão. Não é isso, repórter Lucas Sanches?
4: Bom dia, um abraço para quem tá com a gente aqui no Jornal da Itatiaia. E mais uma derrota cachapante para o América. Segue se afundando em estatísticas negativas nesta Série B do Brasileiro. Em 11 rodadas, são 3 empates e 8 derrotas para a equipe americana, atolada na lanterna com apenas 3 pontos. Técnico Roger Silva agora está fora do comando do Coelho. Comunicado do clube do América ontem, pouco após a partida contra o Juventude. Em comum acordo, Roger Silva e seus auxiliares deixam América após 9 partidas, sendo 2 vitórias, 2 empates e 5 derrotas. Retorno para Belo Horizonte na manhã deste sábado, reapresentação marcada para segunda-feira, dando início a mais uma semana de trabalhos. Na outra segunda, 8 de junho, é o Atlético Goianiense no Independência.
2: Obrigada, Sanches, pelas informações. E hoje nós teremos a final da Liga dos Campeões da Europa. Você sabe, né? A Rádio Itatiaia é também a rádio da Champions. Por isso, vamos a Budapeste, na Hungria. Fabrício Calazans com todas as informações do jogo de hoje, valendo esse título tão importante. Tá ligado, Fabrício? Bom dia.
5: Tô ligado, Natália Fiuza. Deixa comigo. Bom dia pra você, pra quem se liga no Jornal da Itatiaia. A casa tá pronta. Hoje, final de Champions League aqui na Puskas Arena. 1:00 PM, hora aí do Brasil, às 6:00 PM, no horário aqui de Budapeste. Quem leva melhor? Arsenal ou Paris Saint-Germain? É a melhor defesa, é a melhor campanha do Arsenal contra o melhor ataque, contra o favorito, atual campeão, Paris Saint-Germain. Quem vai levantar a taça? Será que é o brasileiro Marquinhos, do PSG, pela segunda vez consecutiva? Se der a Arsenal, vai ser uma noite histórica para o futebol inglês. Eu vou trazer a palavra no Jornal da Itatiaia de um tricampeão da Champions e pentacampeão mundial. Lateral esquerdo, Roberto Carlos, ídolo do Real Madrid. Ele não vai torcer para ninguém, mas espera um grande jogo hoje entre Paris Saint-Germain e Arsenal.
6: É do Real Madrid. Eu sou do Real Madrid sempre. É uma pena o Real Madrid não estar aqui, mas vamos aproveitar o jogo, vamos ver um grandíssimo Arsenal Paris Saint-Germain que ganha o melhor.
5: Palavra de peso no Jornal da Itatiaia, pentacampeão Roberto Carlos. Para fechar, Natália, é tudo em aberto no que diz respeito a números. Se enfrentaram 7 vezes, Paris Saint-Germain e Arsenal, com 3 empates e 2 vitórias para cada lado. Façam as suas apostas. E para você, Natália, quem leva melhor esta tarde e noite aqui em Budapeste? Um abraço.
2: Um abraço, Fabrício. Bom trabalho. Eu tô achando que o PSG vai levar mais uma vez, viu? E pra gente fechar, vamos ao Rio de Janeiro. Teresópolis, Granja Comari, informações da seleção brasileira. Wellington Campos.
7: Natália Piuza, a seleção brasileira conclui hoje a preparação para o amistoso de amanhã com o Panamá, jogo que marca a despedida da seleção com a torcida brasileira, e na segunda-feira segue para os Estados Unidos para estrear no dia 13 contra Marrocos. Neymar segue em tratamento intensivo em 3 períodos, há uma evolução, e Carlo Ancelotti, na entrevista coletiva de daqui a pouco, vai explicar a real situação do atleta com os olhos da comissão técnica de campo e bola. Natália Fiuza.
2: Obrigada, Wellington. Notícias do esporte com Nath Fiuza. Volto com você, Júnior Moreira. Bom dia.
8: Obrigado, Nath. Bom dia, bom trabalho pra você. Agora 7:47.
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9: Fala, caronas. Você que me vê aqui na Itatiaia, você que me escuta. Eu sou Jorge Moraes e tô trazendo o lançamento da Lotus no Brasil. A Lotus que está chegando através do grupo Bramac e com raiz mineira, hein, gente, para espalhar essa, digamos, paixão inglesa pelo mundo, que é a marca que representa muito e representou para Jim Clark, para Emerson Fittipaldi, para Nelson Piquet e Ayrton Senna. Então, o que você vai ver por aqui é o lançamento dos carros super esportivos num evento festivo onde os ingleses chegaram em São Paulo para falar: vamos ter uma loja flagship na capital paulistana, vamos ter em Belo Horizonte, em Salvador, no sul também eles estão planejando uma expansão, trazendo carros super exclusivos e mostrando também a essência dessa marca que se tornou o sonho de consumo de quem é apaixonado por velocidade, de quem quer um pouco mais de exclusividade sobre 4 rodas, nesse universo dos carros bem esportivos, viu? Entre SUVs, compactos esportivos, daqueles que você está quase no chão, e carros elétricos, híbridos e a combustão. Então, é a chegada da Lotus, da inglesa, que é referência do segmento de esportividade no mercado brasileiro, que eu trago para vocês aqui na Itatiaia. Tamo junto, carona.
10: 7:49, a seguir, destaques internacionais. Drone interrompe operações e fecha aeroporto de Munique, na Alemanha.
8: Estados Unidos ameaçam retomar ataques ao Irã em caso de impasse diplomático.
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0: 7h52.
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0: Os voos no aeroporto de Munique, no sul da Alemanha, foram interrompidos na manhã de hoje após o possível avistamento de um drone. A página de partidas do aeroporto mostra que diversos voos até as 10 horas da manhã, horário local, estavam atrasados ou cancelados, embora nem todas as operações tenham sido afetadas.
2: Os Estados Unidos estão prontos para retomar os ataques contra o Irã, caso um acordo não seja alcançado, afirmou neste sábado o secretário de defesa americano, enquanto negociadores de Washington e Teherã terão ou tentam superar divergências importantes que impedem um entendimento.
0: O chefe do Pentágono disse ainda que o presidente Donald Trump está sendo paciente e quer fechar um grande acordo que garanta que o Irã não obtenha uma arma nuclear.
2: Pensador Edgar Morin morre aos 104 anos, Lúcia Miseu.
3: Sociólogo e filósofo Edgar Morin, um dos intelectuais franceses mais influentes, morreu nesta sexta-feira aos 104 anos, anunciou neste sábado a sua esposa. O pensador é autor de uma vasta obra reconhecida mundialmente que se opõe à sociologia tradicional, ao apresentar a reflexão sobre a humanidade baseada em dados científicos. Detentor de doutorados honorários de 38 universidades estrangeiras, ele escreveu mais de 40 livros, muitos deles traduzidos em diversas línguas, como em português. O Exército de Israel voltou a pedir que moradores de vilarejos do sul do Líbano evacuem suas casas antes de ataques aéreos. O primeiro-ministro israelense Benjamin Netanyahu anunciou o avanço das suas tropas no país vizinho. Altos comandantes militares dos Estados Unidos e de Cuba se reuniram nesta sexta na base americana de Guantánamo. O encontro ocorreu em meio à deterioração das relações entre os dois países devido à ameaça do presidente Donald Trump de tomar o poder da ilha. Conforme relatos do Comando Sul dos Estados Unidos, os dois tiveram uma breve troca de informações sobre assuntos de segurança operacional. Cuba destacou um encontro positivo e defendeu manter a comunicação.
0: Faltam 6 minutos para as 8 no próximo bloco do Jornal da Itatiaia. Com a desistência de candidatura do senador Rodrigo Pacheco, o PT pode lançar candidato próprio ao governo de Minas.

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8: Hipótese de o PT lançar candidato próprio ao governo de Minas.
9: Após a decisão do senador Rodrigo Pacheco, do PSB, de não se candidatar ao governo de Minas, o PT pode lançar um nome próprio na corrida pelo Palácio Tiradentes. A Itatiaia apurou que há um movimento interno forte no partido para seguir essa linha. A executiva estadual da legenda se reuniu nesta sexta-feira e vai anunciar o resultado dessa reunião neste sábado, durante o encontro estadual Lula por Minas e pelas Gerais em Contagem. O presidente nacional do PT, Edinho Silva, estará presente no evento. Ainda não há um nome escolhido pela executiva estadual. No entanto, o deputado federal Reginaldo Lopes, a prefeita de Contagem e pré-candidata ao Senado Marília Campos e a ex-reitora da UFMG Sandra Goulart surgem como os principais favoritos no partido. Até então, Rodrigo Pacheco era o nome preferido do PT. No entanto, o senador informou nessa sexta que decidiu encerrar o ciclo na política. Vale lembrar que não está descartada a hipótese de o PT apoiar um candidato de outro partido. Repórter Nuno Krause.
10: Lula desembarca neste sábado no Rio de Janeiro para mais uma série de compromissos.
11: Apenas em 2026, ano eleitoral, esta é a sétima visita do presidente Lula à capital fluminense em apenas 5 meses. O Rio, a gente lembra, é reduto eleitoral de Flávio Bolsonaro, concorrente direto do presidente Lula na disputa pelo Palácio do Planalto. Além disso, pesquisas eleitorais recentes mostram que Flávio vence o presidente Lula no Rio. Nas agendas que cumpriu em território fluminense, Lula atacou a família do adversário político. Em um dos compromissos, o presidente chegou a afirmar que as condições ruins dos hospitais federais eram responsabilidade da família Bolsonaro. Apesar do Palácio do Planalto negar que compromissos oficiais sofram qualquer tipo de interferência por questões eleitorais, o presidente intensificou as agendas em território fluminense. São 7 compromissos na capital em apenas 5 meses. Em média, mais de uma visita por mês. Além de se fortalecer no Rio com as agendas, interlocutores garantem que Lula pode ajudar a impulsionar a candidatura de Eduardo Paes ao governo fluminense, ou se beneficiar da popularidade do político que tem liderado as pesquisas eleitorais. O PT também quer eleger Benedita da Silva para uma cadeira no Senado e ampliar a bancada na Câmara dos Deputados. Hoje, acompanhado da ministra da Cultura, Margarete Menezes, o presidente Lula vai participar do lançamento da plataforma Tela Brasil, o que o Palácio do Planalto está chamando de streaming público e gratuito do audiovisual brasileiro. Com essas agendas no Rio, a capital fluminense ganha destaque nas agendas do presidente Lula ao lado do estado de São Paulo, onde o presidente também tem dois adversários políticos. Na prefeitura, Ricardo Nunes do MDB e no governo, Tarcísio de Freitas, ambos críticos da gestão petista e apoiadores da campanha de Flávio Bolsonaro na disputa pelo Palácio do Planalto. De São Paulo, repórter Martélio Couto.

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1: 8 horas em ponto em Belo Horizonte, hoje é sábado, 30 de maio de 2026. 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

dia a você na conexão com 105,7 FM pelo rádio ou pelos aplicativos, pelos sites. 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Satisfação em comunicar para você, eu sou Eni Souza. Tô contigo até às 10 pelo nosso show da manhã, trazendo música, informação, entretenimento, prestação de serviço, evangelização e muito mais. Ótimo dia para você nos acompanhando aqui em Jequitinhonha, onde nesse momento temos céu nublado, 21 graus de temperatura. A você conectado com a gente nas comunidades rurais, nos municípios vizinhos, em outro estado ou em outro país. A você que está no mercado aí, na Praça do Mercado Municipal, no Centro Histórico de Jequitinhonha, bom dia, boas vendas. A você que está pegando estrada, Deus abençoe sua jornada, sua viagem, sua ida, sua volta. Você dirige, Cristo guia. Nesse dia 30 de maio, quase final, sábado, dia do geólogo, a você aniversariante de hoje, um abraço carinhoso. Maio. Vamos juntos ao som do Kid Abelha, Maio.

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4: 8 horas e 20 minutos.

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aí, papais e mamães de pet? Que alegria estar de volta com vocês aqui no nosso Momento Pet. E já vamos de dica importante, viu? Sabia que o sol faz um bem danado para os nossos peludos? É isso mesmo. Tomar um solzinho moderado ajuda na disposição, no bem-estar deles. É igual a gente, né? Mas ó, sempre de olho nos horários. Evite o pico do calor para proteger seu amiguinho. Afinal, cuidado e carinho nunca são demais. Fica ligado, que na próxima parte tem mais dicas especiais e curiosidades incríveis sobre o mundo animal. Não sai daí!

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4: No inverno, é mais comum que problemas como a gripe, asma, rinite, resfriado, bronquite, pneumonia e sinusite apareçam. Os principais sintomas destes problemas são nariz escorrendo, tosse seca ou com secreção, febre, mal-estar, espirros e dores pelo corpo. Além disso, é importante destacar que outros problemas respiratórios também podem ficar mais intensos durante o inverno. Por isso, evite ficar em ambientes fechados, higienize muito bem as mãos, cubra a boca ao espirrar ou tossir e beba muita água. Para a Rede Itaçati, Luísa Marques.
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0: dizendo isso?
1: Você tem sorte, você acredita nela? Que você é um homem de sorte.
0: Eu sou solteiro desde pequeno.
1: Solteiro? Isso é cuidado com as mulheres, viu?
0: Não é perigo, não.
1: Mulher dos outros.
0: Ah, dos outros. Mulher dos outros é.
1: É cachorro e vela preta. Obrigado pela música.
0: Mulher dos outros não pode mexer, não.
1: Eu falo com o Vitor Moraes que.
0: Desde de mulher casada tem gosto de chão.
1: Também, viu, Vitor Moraes?
0: Vitor Moraes,
1: meu amigo pra caramba, viu?
0: Viu? Então a Eni Souza vai tocar Fernando Mendes, sorte tem quem acredita nela. 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
2: 8:31.
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Hora certa. 8:38.

vencido. Você acompanha agora os avisos da paróquia São Miguel e Almas de Jequitinhonha. A paróquia São Miguel comunica que já entrou em vigor a renovação das assinaturas da liturgia diária para o ano 2027. Alegria de ser... O período de renovação vai até o dia 8 de junho. E os interessados devem procurar a secretaria paroquial em seu horário de funcionamento. A liturgia com letra normal está no valor de R$ 55,00 e a liturgia com a letra grande no valor de R$ 90,00. Até o dia... A propósito, a nossa comunidade já está se preparando para a celebração do Corpus Christi e para a confecção dos tradicionais tapetes, contamos com a colaboração de todos os fiéis. Estamos recebendo doações de materiais como serragem, sal, tinta xadrez, pó de café, entre outros. Quem puder contribuir, procurar a Secretaria Paroquial e realizar sua doação. A sua ajuda é de suma importância para mantermos vivo essa linda tradição da nossa fé.

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Todas as segundas-feiras, às 7 horas da noite. Convidamos toda a paróquia, famílias, jovens, crianças a participarem conosco desse momento de oração, louvor, pregação e experiência com o Espírito Santo. Pois onde dois ou três estiverem reunidos em meu nome, eu estou ali no meio deles. Renovação Carismática Católica de Jequitinhonha.

comunidade de Nossa Senhora das Graças convida todas as mulheres para reunirmos às quartas-feiras, às 7 horas da noite, para juntas rezarmos o terço das mulheres na comunidade.

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0: Muito bem, 8h52, essa trilha você já conhece, está chegando pra gente o Santa Cruz na Feira, com a participação dos amigos e amigas feirantes, ao vivo, diretamente do Centro Histórico de Jequitinhonha, na Praça do Mercado Municipal, onde acontece, até por volta das 9h30, 10 horas da manhã, a feira, nossa tradicional feira de sábado, é isso mesmo, onde você encontra produtos da agricultura familiar, produtos caseiros, produtos artesanais, produtos naturais, fresquinhos, aquele café quentinho, queijo gostoso, beiju. E o atendimento do nosso povo com todo o acolhimento, todo o carinho, com ótimos preços pra gente. Passe pela feira de Jequitinhonha, viu? Leve pra casa os produtos da agricultura familiar, fortaleça a economia local e ajude o homem e a mulher do campo a levarem o sustento para suas famílias. Alberto Ferreira traz pra gente as participações de hoje. Alberto?
1: Todo sábado é dia de feira aqui na Praça do Mercado. O Zé Hilário está conosco aqui, mais um dia de trabalho. Ô Zé, como sempre, muitas frutas aqui na banca. Bom dia.
2: Ô Alberto, como sempre, né? Como Deus tem nos ajudado e tá aí aparecendo o produto, né? Muita fruta, muita banana bonita, né? Prata, tem banana nanica, tem mamão, tem milho, feijão verde, limão e goiaba e mamão.
1: A goiaba já está na reta final da safra.
2: A goiaba já está na reta final, mas tem muita goiaba verde já. Daqui uns 15 dias, mais ou menos, nós teremos outra safra. E primeiramente eu queria dar bom dia a todo mundo, né? Que eu vacilei.
1: Sim, pode ficar à vontade.
2: Vacilei aqui no bom dia, mas eu quero que Deus nos dê um bom dia, né? A mim, a você, todas as nossas famílias, né? As famílias dos nossos feirantes aqui, pessoal da agricultura familiar, que tem muito contribuído para o sucesso, né? Desse grande número de frutas e outros produtos que se chegam ao mercado de Jequitinhonha.
1: Obrigado, Zé Hilário. Voltamos aos estúdios.

0: De volta com os amigos da feira, sabadão aqui na Praça do Mercado. Ô Manelo, bom dia, tudo bom bem dia. Contigo?
1: Bem, graças a Deus. E agora que eu fiquei bom, que o Alberto Ferreira chegou na área aqui em Marnós, aqui, ó.
0: Tão por cá
1: e eu por lá, viu? Que fala comigo que eu falo contigo, viu?
0: E aqui na feira, o que que você pôs na banca pra vender aqui?
1: Ah, eu já coloquei banana, coloquei feijão, coloquei mandioca, coloquei batata e, mano, batata já foi embora, feijão já tá acabando e nós já vai negociando.
0: O Otávio comprou um feijão aqui pra mandar lá pra campanha do hospital.
1: Comprou um
0: bom. Esse feijão é bom?
1: É bom demais, viu?
0: Porque é pro pessoal que tá enfermo lá, moço.
1: Ah, pode deixar.
0: Pode comer tranquilo.
1: Pode comer tranquilo que todo mundo vai sarar agora.
0: Opa! Em nome de Jesus,
1: viu?
0: Tu falou, tá falado.
1: Estou falado que a garantia de que Deus está dando a proteção deles lá, eles vão comer a farofa do feijão e vai sair todo mundo são para poder trabalhar, para ter feijão na feira para vender pro povo, viu?
0: Beleza.
1: Esse povão bonito aí do Brasil inteiro, fica aí escutando nós falar na Rádio Santa Cruz, no TikTok e o couro vai comendo por aí afora, viu?
0: Esses caipiros não tem nada de caipora, viu? Tá todo mundo já no TikTok. É cada um, hein? Voltamos aos estúdios.
2: Não adianta não, aqui a gente coloca os ouvintes em todos os lugares do mundo, sim senhor, viu?

0: pisa na fulô, dona Denise, tem que estar bonito. Que tanto de flor, que tanto de flor aqui, dona Denise, Alberto Ferreira está aqui na banca da senhora. Você esparramou flor para todo lado, quais são os tipos de plantas floridas aqui na banca da senhora?
1: Bom dia, Alberto, tem várias, tem flor de maio, tem o beijo, mas tem várias floridas, mas esses arranjos que tá aqui em cima da mesa, são arranjos que eu fiz de uma floração que eu tenho lá em casa, que é girassol, quaresmeira, bico de arara, cana de macaca, e eu fiz compus uns três arranjos e trouxe.
0: Ah, para mostrar e vender pro pessoal.
1: É, de repente alguém quer presentear alguém, né? Ou até mesmo para embelezar a sua sala, nós temos alguns arranjos.
0: Presentear Alberto Ferreira, que tá aniversariando.
1: Olha, é mesmo, né, Alberto?
0: É, e amanhã eu tô esperando a senhora lá na BB. São quatro bandas de música, aliás, cinco bandas de música. Quem levar um quilo de alimento não perecível vai ajudar o hospital na campanha. E o forrozão vai esparramar a partir das 10, depois que terminar a missa da rádio, né? Que é 8h30, mais ou menos, termina a missa. Aí todos os caminhos levando o pessoal lá para a BB, dona Denise.
1: Então vai ter galinha gorda a semana inteira, né?
0: Já ganhei umas quatro aí, vamos ver se chega mais, né?
1: É, amanhã nós vamos estar lá, se Deus quiser.
0: Deus quiser, tá aí então, voltamos aos estúdios.
2: Dona Denise, esperamos vocês amanhã na celebração da Santa Missa em homenagem aos 55 anos da Rádio Santa Cruz, ação de graças. Depois a galera vai estar dançando forrozão com galinha gorda. Não se esqueça, se você for para a festa do Alberto Ferreira, levar seu quilo de alimento não perecível, levar também, se for possível, ou você leva um quilo de alimento não perecível, ou você leva um produto de limpeza. As duas coisas são para ajuda no hospital, viu?

0: Estamos de volta com os amigos da feira. Hoje é sabadão. Muita prosa boa aqui na feira. Sorteão do leite. O Guto tá ali vendendo alface, frutas, verduras, legumes. É uma prosa boa aqui. Chegar nesse povo aqui. Bom dia, bom dia, bom dia. Alberto Ferreira tá na feira. Bom dia, como é que é o nome do senhor?
1: Osmar do Santo.
0: Fazendo o que aqui na feira? Passeando ou trabalhando?
1: Trabalhando.
0: Vendendo o quê?
1: Peixe, tempero, quiabo, andu, pimenta. De tudo.
0: E o senhor, Santião, o senhor tá passeando ou trabalhando?
2: Trabalhando.
0: Fazendo o que aqui, moço?
2: Tô vendendo peixe, leite, cada coisa um pouquinho.
0: Como é que é a bomba de leite aí?
2: Tá oito.
0: R$8, com 2 litros?
2: Com 2 litros.
0: E o que mais, além do que o senhor falou aí?
2: Peixe, cajá.
3: Maracujá?
2: Maracujá, coco.
0: Opa, é. O senhor hoje encheu o balaio.
2: É, com certeza.
0: Ô, senhor John, obrigado, senhor.
2: Não, obrigado, senhor Alberto.
0: Beleza, tá aí então os amigos da feira. Alberto Ferreira já vai campeando por aqui. Dona Conceição tá ali, né? O que, que a Dona Conceição tá arrumando aqui, gente? Ô, Dona Conceição, bom dia, bom dia. O que, que você tá fazendo aqui? Veio vender peixe? Como é que é o negócio?
4: Não, bom dia, ouvindo Santa Cruz, bom dia, Dalberto. Eu tenho peixe, tem galinha. Tem
0: galinha gorda?
4: Tem ovo de cocá. E tinha banana, já entreguei.
0: E a galinha gorda é quanto?
4: É os franguinhos, é 20 conto.
0: 20 conto. Beleza. Obrigado, Dona Conceição, da Fazenda Lua Bonita. É, os amigos da feira, todo sábado, entre 5 e 10 da manhã, aqui na Praça do Mercado, voltamos aos estúdios.

Você acompanhou a transmissão do Santa Cruz na feira de hoje com a participação dos amigos e amigas feirantes. Alberto, obrigado pelas informações. A vocês que tiraram do seu tempinho de serviço aí para participarem conosco, abrilhantarem a nossa programação, a nossa gratidão é por vocês esse trabalho, viu? É com vocês. Deus abençoe suas vendas, prosperidade nos negócios, bom retorno aos seus lares. Deus abençoe vocês poderosamente, tá? A você que ainda não saiu de casa, passe pela feira, passe pelo Centro Histórico de Jequitinhonha, leve para casa os produtos da agricultura familiar, os produtos fresquinhos, produtos caseiros, produtos naturais. Fortaleça a economia local, mantenha viva essa tradição da nossa feira, o nosso patrimônio, né? Ajude as famílias aí a levarem um sustento para os seus lares. E até o nosso próximo Santa Cruz na feira, na quarta-feira, se Deus assim permitir, com os amigos da feira do Secafe.

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10: 9:15.
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12: Começamos a nossa viagem pelo mundo da música popular brasileira na voz de Gal Costa. 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

0: 9h26, você ouviu Wave com Melissa Amorim, canção de Tom Jobim. Também anteriormente você ouviu Vanessa da Mata, Nada Mais. Esse foi o Minuto MPB de hoje.
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5: 9:30.
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5: 9:32.
8: E nessa sequência de músicas boas que você está acompanhando, tá chegando Segredos de Amor com Jefferson Salomão, de forma especial para Fátima, desejando aqui um ótimo dia para todos os ouvintes acompanhando o nosso programa. Diz que tá uma delícia a escolha musical. Ô, Fátima, bom dia, um abraço para você, viu?

0: Paulo Ricardo cantou dois aqui no seu Show da Manhã na Mais Ouvida.
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7: A você que está acompanhando a nossa programação, obrigada pelo carinho da sua audiência. Manda aqui no nosso WhatsApp 3741-1521 como você está nos ouvindo, de onde você está nos ouvindo, se está conseguindo ouvir pelo rádio, se está ouvindo pelo celular, pelo computador, pelo aplicativo, pelo site. Enquanto isso, eu vou deixando alguns recadinhos para você. Encontra-se aqui nos estúdios da Rádio Santa Cruz uma carteira de identidade em nome de Sofia Souza Xavier.
8: Música.
7: pais são Rafael Xavier e Sayara Gomes. Se puderem entrar em contato para ser feita a devolução do documento, se você conhece, transmita essa mensagem, por favor. Estão aqui no Banco de Achados e Perdidos da Santa Cruz. A você que está acompanhando a nossa rede social, especialmente aqui o nosso WhatsApp, os posts diários informativos, você vai perceber que após o post da Santa Missa, temos aí um post amarelo com um link do YouTube. Esse post, esse link é onde você vai clicar para assistir em casa a Santa Missa amanhã às 7 horas da manhã, caso você não tenha condições de estar na Matriz São Miguel. Lógico, o nosso convite é para que você esteja, né? Nesse 31 de maio, 7 horas da manhã, na Matriz São Miguel conosco. Mas caso você não possa estar presente, e aí você não tenha como assistir, você não tenha como acompanhar pelo rádio, se você quiser colocar na sua TV, no seu computador, o link do YouTube para você assistir ao vivo a transmissão da Santa Missa está disponível no status do nosso WhatsApp. É o YouTube do canal da nossa paróquia, tá bom? Você pode estar conosco com a Rádio Santa Cruz de todos os lugares do mundo. Bom demais a conta, né? A potência em comunicação, como dizem por aqui. A você que acompanha a nossa programação também, eu queria te fazer um convite para esse 31 de maio estarmos juntos lá no Terraço Gourmet a partir do meio-dia. Vai ter música ao vivo, Plínio e eu estaremos lá cantando para você. Em colaboração à campanha solidária do Hospital São Miguel, é isso mesmo. Estaremos movendo essa ação solidária. E aí esse é o nosso convite para você ir levar mais um amigo, levar sua família para estar almoçando conosco, tá? O foco ali não é nem o show musical, a festa, nem todo o entretenimento, mas o foco é a colaboração com esse órgão tão importante que é o Hospital São Miguel. Então você vai chegar no Terraço Gourmet e na portaria você vai depositar lá o seu produto de limpeza ou um quilo de alimento não perecível. Estamos dando preferência para os produtos de limpeza porque, graças a Deus, a demanda de recebidos de alimentos foi muito boa, né? Com todos unidos aí na corrente de anúncios, a Rádio Santa Cruz junto, as redes sociais, a igreja, as pessoas de bem aí anunciando, também fazendo parte dessa corrente solidária, graças a Deus, os alimentos chegaram bastante. Então, se você puder ir e levar aí um produto de limpeza para ajudarmos na manutenção da higienização do espaço do Hospital São Miguel, será de grande importância. E aí, quanto mais pessoas forem, mais produtos de limpeza teremos. Então é importante que você vá, leve mais alguém para estarmos juntos, tá? Vamos lotar a casa e fazer bonito pelo Hospital São Miguel, porque essa instituição merece a nossa atenção, merece o nosso apoio, afinal de contas, é o acolhimento das nossas famílias, das pessoas que amamos, é o acolhimento da nossa região no quesito saúde. Recebemos gente aqui de todas as partes, todos os horários do dia e da noite, né? Essa equipe de guerreiros, de organizadores, de responsáveis, essa linha de frente que está trabalhando pela nossa saúde merece aí também o nosso apoio, a nossa colaboração. E se você não tiver condições de doar nem o Pix, nem o produto de limpeza, nem o quilo de alimento e também não for nesse dia 31 ao terraço, você pode também estar divulgando essa campanha nas redes sociais. Tem aí os banners no WhatsApp da rádio, tem também, a gente está compartilhando. Onde você vê, você compartilha para ajudar, tá bom? Aí a minha chamada aqui como artista é para que os artistas que estejam acompanhando a programação, as famílias de artistas que estejam acompanhando a programação, possam se inspirar nessa ação e mover mais de uma vez no ano ações comunitárias que ajudem o hospital, mais shows gratuitos, tá bom? A intenção não é um palco cheio de muitas pessoas, mas muitos eventos para que nós possamos nos reunir, juntar a comunidade mais vezes pelo hospital. Então, se todo mês a gente tiver uma ação solidária, um show gratuito, uma ação beneficente a respeito do hospital, seja para alimentos, seja para produtos de higiene, produtos de limpeza, a gente já vai estar fazendo nossa parte de maneira carinhosa, compreensiva, né? é de maneira artística também, tá bom? Espero que vocês sintam-se tocados aí, quem estiver acompanhando a programação. Inclusive, por falar em inspiração, queria deixar aqui o meu abraço e meu carinho para Alberto Ferreira. Porque ele se sentiu inspirado na ação solidária e o aniversário dele amanhã no ABB também tem o intuito de ajudar o hospital, né? Ele também está arrecadando. Então, se você não for ao terraço, mas for ao aniversário do Alberto Ferreira, leve para lá a sua doação. A gente está se mobilizando, nós nos dividimos. Eu estaria cantando para ele amanhã, no aniversário dele, porém, vou chegar muito depois, né? Vou chegar depois que eu já tiver cumprido minha obrigação no terraço. Mas você que chegar mais cedo, leve sua doação pro ABB também, tá? Sei que for lá com Galinha Gorda comemorar o aniversário dele. E daí a gente faz a nossa parte de forma completa e conjunta. Comunidade unida por um bem maior. Combinado assim? Eu não ouvi. Combinado? Muito bem. Sim que eu gosto. Pra encerrar meu lero-lero aqui, ó, eu vou finalizando agradecendo o carinho da sua audiência, a sua companhia, a sua participação, desejando pra você um final de semana cheio de bênçãos, muita luz, muita prosperidade, muita saúde pra você, pros seus amigos, pra sua família. Se você tiver no ramo como eu, trabalhando aí, tiver no corre, que seja um trabalho abençoado. Se for pegar a estrada, Deus acompanhe você na sua ida, na sua volta.

Meus últimos minutinhos eu vou finalizando ao som de Priscila Alcântara e o Whindersson Nunes, Girassol. Essa é pra você que me acompanhou até agora, você que chegou na madrugada com o Alberto, você que vai continuar aqui com a oração da família na sequência, você que vai continuar com o Experiência de Deus e você que tá conosco também no Brasil Sertanejo ao longo da nossa programação.

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0: Senhor, é tua face que procuro, não me escondas. A família de Uzilde Teixeira Lage agradece pelas manifestações recebidas por ocasião do seu falecimento e convida todos os parentes, amigos e vizinhos para a missa de sétimo dia que será celebrada amanhã, domingo, às 7 horas da noite, na Matriz São Miguel. A Rádio Santa Cruz fez o convite para a missa de sétimo dia a ser celebrada por intenção da alma de Uzilde Teixeira Lage.
1: 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Hora certa. 9:58.

0: No nosso momento de fé e oração, pedimos pela vida dos amigos que renovaram com o nosso clube, Lindalva Gomes Pereira. Pelos aniversariantes, Paulo Irã Alves Cardoso, na Rua Eugênio, Luiz Souza, na Fazenda Nicarágua, por todos os aniversariantes desse dia, por todos os ouvintes que participaram da programação, e pedimos você em casa, de forma muito especial, que nesse momento a gente possa se reunir numa corrente de orações e pedir pela Rádio Santa Cruz para que a gente consiga concluir esse trabalho de instalação e reinstalação nos nossos transmissores e para que a rádio volte o mais rápido possível para o seu lar, para o seu comércio, em todos os lugares, não só do nosso vale de Minas Gerais, mas também do nosso país. Mentalize sua família, seus amigos, seu trabalho, seus projetos e inclua nossa equipe de trabalhos, não só aqui nos estúdios, mas também nossa equipe de trabalhos técnicos, que nesse momento se encontra lá nos transmissores, lá na antena, que também eles possam receber essa oração para que finalmente a gente consiga concluir esse trabalho.
1: Amabilíssimo Jesus, os profetas vos anunciaram como príncipe da paz. Os anjos igualmente anunciaram paz aos homens por ocasião do vosso nascimento. Morrestes na cruz para consolidar a paz entre Deus e os homens, e o fruto mais precioso da vossa paixão foi aquela paz que transmitisseis aos apóstolos no dia da ressurreição. Vós lhes ordenastes que levassem a paz a toda a casa onde entrassem. Dai-nos também aquela paz que o mundo não nos pode dar. Concedei-nos a todos nesta família que guardemos a paz de uma boa consciência, para que a serenidade e o vosso amor reinem entre nós. Vossa providência divina colocou-nos em uma família e nos uniu intimamente pelos laços sagrados do sangue e da graça. Que esta união verdadeiramente exista entre nós, aqui na terra, e continue no céu. Dai a mim, especialmente, amor e carinho por todos os meus familiares. Guardai-nos de toda ira, impaciência, da perigosa desconfiança e maledicência, de discussões e brigas. Sagrada Família de Nazaré, minha família vossa é.
2: Pai nosso que estais no céu, santificado seja o vosso nome. Venha a nós o vosso reino. Seja feita a vossa vontade, assim na terra como no céu. O pão nosso de cada dia nos dai hoje. E perdoai-nos nossas ofensas, assim como nós perdoamos a quem nos tem ofendido. Não nos deixeis cair em tentação, mas livrai-nos do mal. Amém.
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4: Nós estamos, Jesus das Santas Chagas, pela libertação dos vícios. Terceiro dia, libertação dos vícios. Véspera de celebrar a Santíssima Trindade, Deus Unitrino, Deus que é Pai, Filho e Espírito Santo, e também amanhã visitação de Nossa Senhora. Filhos amados, povo querido, eu quero saudar a todos. Olha pra mim. Saúdo a você pela Rádio Evangelizar, de onde tudo começa. Saudar as rádios irmãs cujos nomes cito neste momento.
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4: Minha fé. Saúdo a você a partir da TV Evangelizar, sinal digital em todo o país, em várias cidades, canal aberto, pelo YouTube Padre Manzotti Oficial, pelos aplicativos da Associação Evangelizar é Preciso e todas as plataformas digitais. Filhos e filhas, a minha fé é inabalável. A minha fé em Deus é inabalável. Põe no seu coração. Em nome do Pai, do Filho e do Espírito Santo. Amém. Naquele tempo, Jesus e os discípulos foram de novo a Jerusalém. Enquanto Jesus estava andando no templo, os sumos sacerdotes e os mestres da lei e os anciãos aproximaram-se dele e perguntaram: com que autoridade fazes essas coisas? Quem te deu autoridade para fazer isto? Jesus respondeu: Vou fazer-vos uma só pergunta. Se me responderdes, eu vos direi com que autoridade faço isso. O batismo de João vinha do céu dos homens, respondei-me. Eles discutiam entre si. Se respondermos que vinha do céu, ele vai dizer: por que não acreditastes em João? Devemos então dizer que vinha dos homens? Mas eles tinham medo da multidão, porque todos de fato tinham João na qualidade de profeta. Então eles responderam a Jesus: não sabemos. E Jesus disse: pois eu também não vos digo com que autoridade faço estas coisas. Senhor Jesus, o Evangelho mostra uma dureza de coração. De um lado, eles percebem que há em ti algo de novo, um Messias, algo que vem do céu, algo que vem de Deus. Mas questionam a autoridade porque no fundo não querem se abrir à tua vontade. Por isso, eles enganam-se a si mesmos, querendo criar ciladas, mas eles mesmos caem em suas ciladas. Assim somos nós, Senhor, quando não queremos nos abrir à graça de Deus, à ação do Espírito Santo, à Trindade Santa. Por isso, Senhor, abra-nos a Trindade Santa. Abra-nos, Senhor, ao teu Santo Espírito. Abra-nos, Senhor, para compreendermos a tua palavra. Abra-nos, Senhor, para compreendermos as tuas verdades. Por isso, você que está acompanhando comigo, peça: vem, Espírito de Deus, sobre mim e me torne uma pessoa dócil à palavra de Deus. Eu vou repetir: dócil à palavra de Deus. Se nós tivermos um coração duro, se por algum motivo criarmos uma casca de resistência, nós colocamos obstáculos a Deus. Claro que Deus é maior do que tudo isso, mas nós colocamos um obstáculo. Então, Senhor, tira essa verniz. Tira, Senhor, essa casca e me permita, Senhor, que o teu Espírito Santo venha abundantemente sobre mim. Que o teu Espírito Santo venha me mover para as coisas de Deus, do alto, do céu. Vem, Espírito Santo de Deus. Nossa Senhora, amanhã, apesar de ser domingo, festa maior, Santíssima Trindade, amanhã nós contemplamos Maria que sai em visita sua prima Isabel. E quando a saudação chegou aos ouvidos, Isabel ficou cheia do Espírito Santo e São João Batista manifestou alegria no ventre de Isabel. É o encontro do Antigo e o Novo Testamento. É o encontro de Jesus e João. Vem, Espírito Santo de Deus, e faça-nos sentir a presença de Deus em nossa vida, como Isabel sentiu. A chegada de Jesus provoca alegria. Vem com teu poder tocar meu ser, fluir em mim. E você, onde sente a necessidade de pedir? Ó Santíssima Trindade, Pai, Filho, Espírito Santo, venha manifestar teu poder sobre mim. Eu me abra tua graça, Senhor, nas coisas mais escondidas, nas feridas mais ocultas, nos pensamentos menos dignos de um cristão. Eu quero ser um homem novo, uma mulher nova. Peça isso a Deus hoje. Eu posso ser um novo homem, uma nova mulher, com teu poder renascer. Vem Espírito Santo, vem sobre nós. Venha nos renovar, venha nos santificar. Vai pedindo, filho. Você está sentindo que o teu problema é espiritual? Alguma coisa está errada, padre. Porque eu não sei o que eu estou sentindo, mas não estou bem. Vai pedindo, vem Espírito Santo sobre mim, vem aquietar meu coração, vem inflamar minha alma. Vem Espírito Santo de Deus. E que a presença de Jesus possa provocar em mim o que provocou em Isabel: alegria, regozijo, transformação. Fluir em mim. Vem Espírito Santo de Deus. Filhos queridos, nós só começamos o programa. Nós estamos na leitura orante de Jó. Você tem gostado? Partilhe conosco desde já. 41-3221-6060, mande um áudio. Claro, sempre eu peço, torne-se um associado da obra Evangelizar é Preciso. Quanto tempo você escuta o padre? Há quanto tempo você me escuta? Que tal você dar um passo de adesão à obra Evangelizar? Ligue agora para os nossos atendentes, 0800-410-6060. Eu volto já. Volte comigo.

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0: começamos com o Santíssimo Sacramento, isso às 12. Depois, às 13h30, já começamos, e às 14h30 estarei em frente à Igreja Catedral, na Praça Tiradentes, acolhendo as pessoas. Às 15 horas, então, a Santa Missa. Sim, veja as imagens dos anos anteriores de Corpus Christi. 15 horas, Santa Missa. 17 horas, tem a chegada na Praça Nossa Senhora de Salete com a bênção do Santíssimo. Tudo isso você pode acompanhar pela Rede Evangelizar, YouTube Padre Manzotti. Atenção, senhoras, senhores, filhos e filhas! 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A partir das 13 horas, não perca. 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Guilhermina, que a paz de Jesus esteja com você.
1: Bom dia, Padre, sua bênção.
0: Bom dia, Deus abençoe, Guilhermina. Você fala de onde?
1: Carlinda, Mato Grosso.
0: Meu abraço a Carlinda, Mato Grosso. Como que você me acompanha?
1: Pela Rádio Bambina, de Alta Floresta.
0: Certo, pois não, filha.
1: Padre, eu queria um conselhamento do senhor.
0: Diga, por favor.
1: Eu tenho uma filha minha que ela discutiu comigo, não conversa mais comigo, já tem quase 8 anos. E ela passa por mim, ainda vira a cara. E aí ela desconectou toda da família, né? Minha. E a família dela agora é só do marido dela.
0: Certo.
1: E ela não deixa ter contato nem com os meus netos. Ela tem 2 crianças, né? Um de 5 e o outro, acho que tem 1 aninho, acho que é menininho.
0: Tem.
1: E eu queria conversar com o senhor, porque uma vez eu tentei conversar com ela. Mas só que ela falou pra mim que não considerava eu como mãe. E ela falou pra mim também que é uma palavra que dói muito em mim até hoje. Até falei com meu pai que eu vou levar essa palavra dentro do caixão. Que ela falou assim que eu era um monstro na vida dela. Que eu não fui um monstro pra ela, padre. A quem me conhece sabe tanto que eu sofri pra tratar ela. Até cair pelo lote com os outros.
0: Certo, mas
1: me pancar.
0: Guilhermina, ela está com quantos anos hoje?
1: Ela vai fazer 25 agora.
0: O que que aconteceu para vocês brigarem?
1: Foi assim, eu nunca gostei desse rapaz que ela tava, né? E a mãe dele sempre me provocava, falava as coisas. Aí, eu nunca quis nada do casamento deles, né? Até que uma vez, quando minha sogra estava com câncer, eu cuidando da minha sogra, foi, ela fugiu com esse cara e deixou as outras crianças sozinhas dentro de casa. E quando eu cheguei da casa da minha sogra, ela já não estava mais em casa. Aí ela saiu inventando as coisas, dizendo que eu tinha estocado ela de casa, mas eu nunca toquei ela de casa.
0: Sim.
1: Aí simplesmente eu falei para ela assim, que ela já não estava conversando comigo dentro de casa, né? Eu falei pra ela assim, ó, que for pra você ficar dentro da minha casa, virando a cara pra mim, é melhor que você arruma um canto pra você, mas eu não toquei. E ela, quando foi esse dia que eu fui cuidar da minha sogra, que era uma semana minha limpar a casa, outra semana da minha cunhada, e esse dia ela pegou as coisas, vazou e deixou as crianças sozinhas, pequenas, dentro de casa. Aí ela saiu inventando, dizendo que eu tinha tocado ela de casa, um monte de coisa. Falou até com a mulher que ela trabalhava. E até hoje, ela foi na rádio também inventar sobre mim, falando que eu falei que ia bater na sogra dela, coisa que eu nem sono, nunca falei assim, ó, eu tive um sonho, tava batendo com a sogra, nem isso eu falei.
0: Entendi. Filha, Guilhermina, Guilhermina.
1: Ah.
0: Eu imagino quanto você sofre, porque uma mãe ama a filha independente do que ela faz. Mas no fundo existe amor. Faz 8 anos que vocês não se falam. Só que você tem que viver. E a tua vida tem que continuar. É aí que está o ponto. Ela fez uma opção de excluir você da vida dela. Você não excluiu.
1: A minha família toda, até meu pai.
0: Então você não. Então, ela excluiu.
1: Não. Sim, ela excluiu, mas eu não.
0: Então, aí que tá. Você tem que perdoá-la e rezar. Uma mãe reza pelo filho sempre. E pedir a Deus, Deus, na hora certa, faça a restauração da minha família. Só que você não pode ficar nesse estado de uma culpa permanente. Isso não vai te fazer bem. Você sabe a verdade. Se você fosse uma má pessoa, você não teria ido cuidar da tua sogra. Você contou que foi até nesse dia que ela saiu de casa. Então você fez sua obrigação.
1: Eu ficava com ela no hospital, foi 8 dias com a minha sogra no hospital, cuidando da minha sogra, até assim, a minha falar assim, nossa, eu pensava que era sua mãe, a sua sogra, assim, a minha
0: então,
1: sogra.
0: Guilhermina, ela não, se eu entendi direito, ela não só desconectou você, ela desconectou a família inteira, não foi?
1: Sim, a minha família inteira.
0: Então não é só com você, o problema não tá em você, o problema tá nela. Então você vai ter perdoar
1: meu pai. Meu pai tem 86 anos e ele fala as coisas assim, minha madrasta fala que ele corre lágrima do olho.
0: Então, você entendeu, Guilhermina? Não puxa para você o que não é teu. Só que eu quero que você reze comigo, Senhor Jesus.
1: Senhor Jesus.
0: Pelas tuas santas chagas.
1: Pelas tuas santas chagas.
0: Dolorosas e gloriosas.
1: Dolorosas e gloriosas.
0: Abençoe a minha filha.
1: Abençoe a minha filha.
0: Não digo o nome alto, mas pense nela agora. Que ela tenha paz.
1: Que ela tenha paz.
0: Que ela tenha felicidade.
1: Que ela tenha felicidade.
0: Eu a perdoo.
1: Eu a perdoo.
0: Por todo o mal que ela me causou.
1: Por todo o mal que ela me causou.
0: Mas eu não desejo mal para ela.
1: Mas eu não desejo mal para ela.
0: Jesus.
1: Jesus.
0: Se for da tua vontade.
1: Se for da sua vontade.
0: Eu sei que é.
1: Eu sei que é.
0: Restaure a minha família.
1: Restaure a minha família.
0: Restaure o nosso amor.
1: Restaure o nosso amor.
0: E nossa amizade.
1: E a nossa amizade.
0: Amém.
1: Amém.
0: Guilhermina, concentre-se no seu pai. Não, você não é o problema. Se ela só tivesse cortado você, poderia até você pensar isso. Mas ela se isolou da família. Apenas não feche o teu coração para ela. Que Deus abençoe Guilhermina, de Carlinda, Mato Grosso, Rádio Bambina FM de Alta Floresta, diretor Sebastião, Dom Canísio Claus, da Diocese de Sinop. Eu vou para o intervalo, eu volto com a leitura orante. Nós estamos em Jó. Volte comigo.
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Passamos para a leitura orante de Jó daqui a pouquinho. Você sabe que é o capítulo 22. Mas antes, gente, hoje é dia 30. 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Nós estamos na 17ª prestação. Sim, nós precisamos, gente, está difícil. 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Nomes de pessoas que você ama, de uma graça recebida. E eu tô vendo aqui, ó, a Ronilda Aparecida Coutinho, Santo Antônio do Amparo, Minas Gerais, colocou o nome da família lá de Patos de Minas. Francisca Maria Ferreira da Costa, de Juiz de Fora, Minas Gerais. Também a Marizane Aparecida dos Santos Costa, de Divinópolis, Minas Gerais. Portanto, vai lá, faça essa doação hoje, 17ª prestação, de 1.300.000 e pouco. Por favor, não vamos esmorecer agora no final, faça a sua doação, livrouro.com.br. Amado povo de Deus, vamos para a leitura orante, Bíblia aberta, cartilha de oração.

Hoje, Jó, capítulo 22. Seguintes, atenção, hoje é a terceira fala de Elifaz, um dos amigos de Jó, aquele que eu falo que é o do argumento. Ele é um bisturi. As palavras dele são muito bem colocadas. Vamos tentar observar qual é o argumento que ele vai usar hoje contra Jó. Jó, capítulo 22, versículo 1. Então, Elifaz falou em resposta.

para prestar contas. Não é porque você o adora com todo o respeito, mas sim porque você cometeu muitos pecados e em suas maldades não tem conta. Gente, atenção. Ele faz, continua a dizer, principalmente o versículo 4 e 5, atenção. Se ele o castiga e o chama para prestar contas, não é porque você o adora com todo respeito. Por que ele castiga e o chama? Versículo 5. Porque cometeu muitos pecados e as suas maldades não têm conta. Como garantia de um pequeno empréstimo, você ficava com as roupas dos seus patrícios e assim os deixava nus. Olha, ele começa a acusar coisas que Jó não fez. Mas ele diz que sim. Você não dava água para as pessoas cansadas, nem comida aos que tinham fome. Você usou, Jó, a sua posição e o seu poder para se tornar dono da terra. E foi jogando. Você roubou e maltratou os órfãos. Por isso agora você está cercado de perigos. E de repente, o medo toma conta de você. Você quer andar no caminho dos maus? Continua ele faz. Deus está nas alturas do céu. Ele olha para baixo e vê as estrelas. Mas você perguntou, será que Deus sabe alguma coisa? Pule para o versículo 21. Terceiro discurso de Elifaz. Jó, faça as pazes com Deus. Jó, faça as pazes com Deus. Deixe de tratá-lo como inimigo. E assim ele dará a você tudo o que há de bom. Jó, deixe que Deus o ensine e guarde as palavras dele no seu coração. Se você, Jó, voltar para o Todo-Poderoso e se humilhar, se você acabar com a maldade que há em sua casa, só o ouro mais precioso não tiver valor para você e for como pó ou pedrinhas de ribeirão, então o Todo-Poderoso será o seu ouro puro, será a sua prata mais preciosa. Tem lógica isso? Veja, ele usa de lógica. Vê, não é isso que nós precisamos? Abrir mão de todo o ouro do mundo, então Deus será o ouro mais puro, a prata mais preciosa, quer dizer, Deus será o tudo na nossa vida. Está perfeita a argumentação, quase convincente para Jó. Jó, se você fizer isso, ele será a sua alegria e você poderá olhar para ele com confiança. Ele ouvirá suas orações e você lhe dará o que prometeste. Tudo o que você fizer dará certo e a luz brilhará no seu caminho. Deus rebaixa os orgulhosos, mas salva os humildes. Ele os salvará se você for inocente e se for correto em tudo o que fizer. Conselho maravilhoso. Só que houve um erro. Jó não havia pecado. Mas esses conselhos valem para mim e para você. É justo? Vamos retomá-los? Abrir mão de tudo aquilo que nos leva a sermos acumuladores, colocando a idolatria do dinheiro

0: frente de tudo. Abrir mão dessas coisas materiais para que Deus seja tudo em nossa vida. Senhor, Deus Todo-Poderoso, eu me coloco com humildade diante de Ti. E se por acaso eu estiver voltado por demais às coisas do mundo, me volte para as coisas de Deus. Senhor, eu me humilho diante de Ti e peço esta grande graça, Senhor, de colocá-lo como tudo em minha vida. Este foi o trecho da leitura orante de hoje, mas nós voltamos rezando. Volte comigo.
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4: 10:35.
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0: desafiam a confiar na justiça e sabedoria de Deus. O drama de Jó inaugura um diálogo tenso entre a liberdade divina e a expectativa humana de justiça. Em nossa lógica, deveria ser olho por olho. O bem deveria gerar recompensas. O mal deveria gerar punição. Mas a história de Jó contradiz essa equação espiritual. E o catecismo recorda: não há um justo sequer que não tenha de sofrer. Você entendeu o que eu falei? Retome lá, releia, página 104, o último parágrafo. Você pode ler todo de novo. Nós gostaríamos que a lógica fosse uma matemática. Fez o mal, ganha o mal. Fez o bem, recebe o bem. Diz aqui, Jó contradiz esta equação espiritual. E aqui eu cito o Catecismo da Igreja Católica, 618, que diz: não há um justo sequer que não tenha de sofrer. Senhor, que eu me coloque segundo os teus desígnios e na tua justiça de Pai. Amém. Escute esse testemunho, por favor.
1: Eu me chamo Conceição e tenho um testemunho para dar ao Padre Reginaldo Manzotti,
0: pois
1: que
0: não.
1: Foi uma das pessoas que muito me ajudou através da canção. Em maio de 2009, eu tive uma depressão que estava me levando ao desespero. Eu orava, eu pedia a Deus que me ajudasse a sair daquela situação. Eu tinha uma filha de 6 anos e todos os momentos daquela doença vinha a imagem eu tirando a vida da minha filha.
0: Meu Deus!
1: E aquilo só ia me deixando cada vez mais doente. E eu ouvia muito o Padre Reginaldo Manzotti às 10 horas. E sim, uma das canções dele me fez ver o quanto
0: uau,
1: eu era amada por Deus. A canção que me deu forças para tirar da depressão, para me sair da depressão, foi No Poder da Tua Cruz.
0: Nossa.
1: E eu gostaria de dizer ao Padre Reginaldo Manzotti que ele foi essencial na minha cura,
0: querida,
1: na minha libertação. Que as músicas deles, a qual eu ouço até hoje, são para mim motivos de vitória. Eu consegui me levantar da depressão e ter forças para enfrentar tudo.
0: Nossa, Conceição.
1: Que hoje eu tenho a alegria de estar no ministério da igreja.
0: Amém.
1: É porque lá em 2009,
0: sim,
1: eu encontrei forças através das músicas do Padre Reginaldo Manzotti para continuar em pé. Deus abençoe imensamente, Padre Reginaldo Manzotti.
0: Deus,
1: o Senhor
0: abençoe você,
1: sempre,
0: querida,
1: com as minhas orações.
0: Meu abraço, querida Conceição, de algum lugar do Brasil. Que bom que você conseguiu sair dessa depressão e conseguiu, de alguma forma, deixar para trás esses pensamentos intrusos. Louvado seja Deus. E essa música que você se refere, todo dia eu abro o programa às 10 horas, há 22 anos. Essa música, No Poder da Tua Cruz, sobe o som, sacristão. A minha primeira música. Foi a primeira música que eu compus dentro de um ônibus, indo de Curitiba para São Paulo. Nunca tinha composto nada e Deus me deu essa graça. Obrigado, Senhor. Evangelizar pela música, é isso que eu acredito também. Célia, que a paz de Jesus esteja com você, Célia.
2: Amém, pastor, também, padre.
0: De onde você fala? Bom dia.
2: Sua bênção.
0: Deus abençoe.
2: Eu falo de São Paulo, capital.
0: Como que você me acompanha ali em São Paulo?
2: na Rádio 9 de Julho.
0: Meu abraço, Rádio 9 de Julho, Padre Jorge. Ai, diga
2: padre,
0: lá, querida.
2: Eu queria falar tanto com o padre. Eu quero agradecer todos os mimos que eu recebo.
0: Opa! Eu então sou você é associada.
2: Fiel.
0: Ah, que bom, muito obrigado.
2: Eu rezo, ponho o senhor todo dia nas minhas orações. Eu sou muito grata ao padre entrar aqui na minha casa todo dia.
0: Amém.
2: E aí eu tenho uma graça para contar do padre Pio, que eu tinha uma dor muito grande, que não tinha como eu aguentar. Aí o padre fala, pede grande, que são padre Pio até.
0: É verdade.
2: Aí eu pedi, padre Pio, me ajudar a livrar eu daquela dor. E aí eu faz mais de um ano que eu não sinto mais aquilo, é porque eu tenho o intestino muito preso.
0: Sim.
2: E aí eu me dava aquela dor e eu quase morria de dor, eu chorava.
0: Entendi.
2: Até hoje, padre, já faz mais de um ano.
0: Amém.
2: Não tive mais. Então eu quero agradecer primeiramente Deus, né? E ele por ter sido.
0: São Pio de Petrotina, foi intercessor seu.
2: Então, e o padre e me ajuda
0: tá
2: muito
0: bom.
2: Também.
0: Então, graça recebida. Ida?
2: É graça testemunhada. Toca o sino.
0: Isso, sério.
2: Padre, eu quero pedir oração para dois filhos meus que estão sem se falar por causa de uma bobeira.
0: Tá.
2: Isso me deixa muito triste. Eu não gosto de ver inimizade dentro da minha casa.
0: Qual o nome de querida?
2: É Cristiane e Roberto.
0: E brigaram por quê?
2: É, por bobeira.
0: É. Mas faz tempo que não se conversa?
2: Já faz mais de uns 2 meses já.
0: Ô, filha, vamos pedir pra
2: então,
0: reatar.
2: E aí eu quero apanhar também o Paulo, que é meu filho, em oração.
0: Tá.
2: E duas netas minhas, Larissa e Giovana.
0: Tá certo.
2: E eu pedi oração, que eu também tô ruim agora de novo, com a dor na coluna.
0: Tá bom. Anotei, querida, que Deus
2: e
0: abençoe.
2: Padre,
0: oi.
2: Os mimos que o padre manda pra mim, eu fico muito feliz. O último foi a de Nossa Senhora do Carmo, que eu rezo aquela oração todo dia pra dormir.
0: E faz um bem imenso rezar, não é? E Nossa Senhora do Carmo é mãe, é madrinha, é dinda.
2: E muito obrigada pelos mimos que o padre dá.
0: Tá bom, querido.
2: Mim, viu?
0: Eu que tenho que agradecer a senhora por ser associada, que Deus abençoe, tá bom?
2: Faço com muito prazer, com muito gosto, aquelas, a doação extra, todas elas eu ajudo.
0: Tá bom, Deus abençoe, querida Célia de São Paulo, Rádio 9 de Julho, Padre Jorge da Silva, Cardeal Arcebispo Dom Odilo Pedro Scherer de São Paulo. Escute esse testemunho, por favor.
3: Sua bênção, eu tô passando aqui só para deixar o meu testemunho sobre esse livro inabalável.
0: Opa!
3: Esse livro tá tocando muito o meu coração.
0: Ah.
3: E uma das partes que me tocou assim na minha vivência que eu passo hoje foi esse trecho. Em meio às tempestades da vida, pela fé, podemos ouvir a voz do Criador e permitir que ela nos transforme. E acima de tudo, aprendemos a confiar. Não
0: olha
3: porque
0: aí.
3: Entendemos, mas porque cremos.
0: Isso
3: muito
0: mesmo.
3: Obrigado, que Deus, o Espírito Santo, te ilumine sempre, para que você possa escrever esses livros maravilhosos, para que a gente mude, que a gente torne um ser mais amável.
0: Amém.
3: Que ame mais a Jesus sem tantos porquês, né?
0: Verdade.
3: Muito obrigado, Padre Reginaldo.
0: Eu que agradeço, querido, obrigado por ter ligado. Se você está gostando do livro, ligue também 0800-410-6060, 0800, ou melhor, não, manda um áudio para mim, é o mais fácil, 41-3221-6060 e conte qual parte do livro tá te tocando, inabalável, inclusive que tem a música, inabalável, peça para tocar nas rádios irmãs, eu volto já, volte comigo.
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0: Queridos filhos e filhas, hoje aniversário de Dom Bruno Eliseu Versari, da Diocese de Ponta Grossa, Paraná. Aniversário da Rádio Franciscana FM, Dona Francisca, Rio Grande do Sul, TV Evangelizar, canal 21.1, Araçatuba, São Paulo. E as TVs Telenet Itabira, Minas Gerais, Neonet São José de Quatro Marcos, Mato Grosso, Valenet Itabira, Minas Gerais. Sobe o som, sacristão. Vai lá, filho, sobe o som. Minha fé é inabalável. Aniversário de Dom André Vital Félix da Silva, da Diocese de Limoeiro do Norte. Amanhã, Ceará. América FM, Belo Horizonte, aniversário amanhã, Minas Gerais. Capital FM, Patos de Minas, Minas Gerais. Difusora AM, Cajazeiras, Paraíba. Nossa Rádio FM, Passos Maia, Santa Catarina. Sintonia do Vale FM, Volta Redonda, Rio de Janeiro. MR Rede, Sobral, Ceará. Skid Telecom, Rio Largo, Alagoas. E WordNet, Sobral, Ceará. Minha fé em Deus é inabalável. E eu quero lembrar mais uma vez, semana que vem nós temos Corpus Christi em Curitiba. Você acompanha tudo pela TV Evangelizar. Ao meio-dia e a partir das 14h30. Também quero chamar, convidar, sábado que vem, convido você para Brasília, retiro espiritual, Sagrado Coração de Jesus, corações feridos, corações curados. Vai ser na paróquia, sábado que vem, Imaculado Coração de Maria, a partir das 13 horas. Por favor, marque presença Brasília. Eu espero por vocês. 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Chegou a hora e vamos juntos. Terceiro dia, Jesus das Santas Chagas, libertação dos vícios. Senhor, Pai misericordioso, pelas santas chagas de vosso Filho Jesus, concedei a vida a todos aqueles que se encontram encarcerados em um vício, escravos de alguma droga. Senhor, Pai cheio de misericórdia, pelas santas chagas dolorosas e gloriosas de Jesus, libertai da escravidão do vício nas drogas, bebida, cigarro, compulsões, mentiras. Quebrai todas as cadeias e grilhões dessas pessoas que cito agora. Diga o nome das pessoas. Diga o nome das pessoas. Senhor Pai misericordioso, Deus da vida, pelas santas chagas de Jesus, libertai as carências, os traumas, os desgostos, toda a escravidão espiritual, afetiva, emocional, moral. Preenchei o vazio na vida dessas pessoas, a ponto de conseguirem a libertação deste mal. Senhor, pelas cinco chagas de teu filho Jesus, tirai todos estes malefícios, dai serenidade no viver e no querer. Senhor Jesus, nas tuas santas chagas, colocamos todos os dependentes químicos e as causas que levaram a essa dependência química. Livrai de toda carência, rejeição, falta de amor, amargura, todo complexo de inferioridade. Abençoai, Senhor, nossos amigos e todos os que se aproximarem de nós, de nossas famílias, possam nos levar ao bem. Jesus, pelas tuas santas chagas, libertai minha família do vício. Jesus, das santas chagas, libertai minha família do vício. Jesus, das santas chagas, libertai minha família do vício. O Senhor esteja convosco, Ele está no meio de nós. Que a bênção de Deus, por intercessão de São Pio de Pietrelcina, Nossa Senhora do Carmo, recaia sobre todos, em nome do Pai, do Filho, do Espírito Santo. Amém. Eu me despeço com a música Pelas Mãos de Maria. O clipe Evangelizar é Preciso.
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9: Bom dia, povo de Deus, que alegria, nós aqui novamente, refletir sobre a palavra de Deus neste domingo da Santíssima Trindade. Mas, sendo hoje sábado, em louvor à Virgem Maria, nós vamos fazer uma saudação para ela. O anjo do Senhor anunciou a Maria e ela concebeu do Espírito Santo. Eis aqui a serva do Senhor, faz-se em mim segundo a vossa palavra. O verbo divino se fez homem e habitou entre nós. Ave Maria, cheia de graça, o Senhor é convosco. Bendita sois vós entre as mulheres e bendito o fruto do vosso ventre, Jesus. Santa Maria, Mãe de Deus, rogai por nós, pecadores, agora e na hora de nossa morte. Amém. Rogai por nós, Santa Mãe de Deus, para que sejamos dignos das promessas de Cristo. Oremos. Infundi, Senhor, em nossos corações a vossa graça, a fim de que, conhecendo pela anunciação do anjo a encarnação de Jesus Cristo, vosso Filho, cheguemos pela sua paixão e morte à glória da ressurreição. Pelo mesmo Cristo nosso Senhor. Amém.

Povo de Deus, vamos lá no Evangelho da Santíssima Trindade de amanhã. O Evangelho é pequeno, mas o conteúdo é impressionante como é importante. Proclamação do Evangelho de Jesus Cristo segundo João. Deus amou tanto o mundo que deu seu Filho unigênito para que tenha a vida eterna. De fato, Deus não enviou o seu Filho ao mundo para condenar o mundo, mas para que o mundo seja salvo por ele. Quem nele crê não é condenado, mas quem não crê já está condenado, porque não acreditou no nome do Filho unigênito. Palavra da salvação. Glória a vós, Senhor. Muito pequeno, caros irmãos e irmãs, mas olha a profundidade dele, questão de crer, o nosso crer, credo, né? Tanto que na missa nós rezamos o Creio em Deus Pai, logo após a homilia, sempre, aos domingos, sábados e dias festivos, nós rezamos a profissão de fé, Creio em Deus Pai Todo-Poderoso. Então, isso é um juramento de fé, de crer, não só com palavras, mas também com ações. Ações, ações e ações. Testemunhas, testemunhas visíveis, ações práticas visíveis, para que torne-se público aquilo que você faz. Tudo bem. Então, crer. Nós cremos não somente quando estamos rezando, quando estamos na missa, rezando um terço, ou fazendo oração particular em sua casa. Não, nós cremos também nas nossas atividades, nossas ações filantrópicas, ações para a quem está precisando, doações, ajuda ao próximo, é ter fé em Deus. Ajuda ao necessitado, é ter fé, é crer. Ações práticas. E na sociedade que está aí perto da gente, a sociedade, ela é variável, as faixas etárias, os tipos da pessoa e cultura, muitas vezes alguém não se encontra o seu lugar próprio. Então vamos ajudar as pessoas para encontrar seu lugar, sair de si e voltar para fora, para o seu semelhante, para o seu semelhante, sair do seu mundinho engessado e por semelhante, para ajudar com palavras, pode ser com palavras, pronto, palavras de uma ação prática, pode ser na rua, no ônibus, qualquer lugar. Então, crer em Jesus não somente a oração, mas também a ação. Então aqui, olha só o que fala aqui, que Deus com muito amor criou o mundo para nós. Mais ainda, com muito amor, ele criou toda a humanidade. Com muito amor, enviou seu Filho para nós, encarnou, teve sua vida pública durante 3 anos na Terra e depois mataram na cruz. Mas o importante é que ele ressuscitou. Ressuscitou. Depois nós tivemos uma festa da Ascensão do Senhor. E agora, amanhã, um tema também muito importante, que é a Santíssima Trindade. Santíssima Trindade, que é o Pai, que é o Filho e é o Espírito Santo. Deus uno e trino. Uno porque é um só Deus. Trino porque são 3 pessoas distintas, mas de mesma natureza. Que tipo de natureza? Divina. Divina. Essência do mistério da Santíssima Trindade. É o mistério talvez mais misterioso que existe. É o que se chama de Santíssima Trindade. Não cabe a nós refletir, pensar, mas crer. Voltando ao Evangelho, crer. Porque eu creio no Pai, eu creio no Filho, eu creio no Espírito Santo. Veja só, povo de Deus, que quando no batismo, quem batiza, seja padre ou administrador, ministro, que vai fazer o batismo, sempre está fazendo em nome do Pai, do Filho e do Espírito Santo, né? O diácono também. Então,
O batismo vem lá, eu te batizo em nome do Pai e do Filho e do Espírito Santo. E isso é uma ordem de Jesus. No final do Evangelho de São João, está lá uma ordem: batizar a todos em nome do Pai, do Filho e do Espírito Santo. E o mundo todo, esse batismo é para o mundo todo. Primeira conversão é crer. Converte para Deus, Santíssima Trindade, e crer. Então você vai ser batizado. Você vai ser batizado. Então, batismo não é um ato mágico, não é um rito qualquer, um rito rápido, não. Ele é permanente até quando Deus nos pega e nos leva para as alturas. Aí estamos com Jesus. Olha só então a importância da Santíssima Trindade para nós. Muita gente hoje, muitos fiéis, rezam para o Espírito Santo. Por quê? O Espírito Santo é que age, dá o dinamismo, dá força, ele nos dá os sete dons, da sabedoria, conhecimento, nos dá alegria, o abraço, a música. Quando a gente fala um bom dia, boa tarde, sorridente, abraçando as crianças, cuidando dos velhinhos, a fartura do pão na mesa. Isso é a Santíssima Trindade que age sobre nós, fazendo o bem. Tudo isso é para fazer o bem mesmo, bem-estar social, bem-estar religioso, bem-estar familiar, é o bem-estar comunitário. Essa palavra bem-estar é muito importante. É o bem-estar comunitário. E a Santíssima Trindade é celebrada amanhã. E amanhã, às 7 horas da manhã, né, vou até adiantar. 7 horas da manhã, teremos celebração aqui na Igreja Matriz com a presença do bispo Dom José Hamilton. Ele vai presidir a celebração e vai ser concelebrada por padres, freis e padres, amanhã, 7 horas da manhã, devido ao aniversário da Rádio Santa Cruz. Então, vamos fazer o possível, né, de a missa amanhã, 7 horas da manhã. Voltando ao Evangelho, o Evangelho de João, a palavra crer é crença. Eu acredito. Temos que acreditar naquilo que é bom. Naquilo que é bom. Aquilo que tem boa origem, boa pessoa. É comum entre nós acreditarmos, cremos numa pessoa boa, uma pessoa de boa formação, uma pessoa que é agradável. Crer numa pessoa boa. Se aqui na Terra nós cremos em alguém, muito mais nós vamos crer no Deus que é puro. Deus que é puro, que não tem mancha, e um Deus imaculado. Aliás, é o Deus Pai, é o Deus Filho e é o Deus Espírito Santo. A Santíssima Trindade, na Bíblia, ela tem presença forte no batismo do Senhor Jesus. Quando João Batista batizou Jesus no Rio Jordão, então ali teve a presença da Santíssima Trindade. Como? Estava Jesus no rio, Jesus falando: este é meu filho amado, escutai-o. E João vindo numa forma de pomba, a presença do Espírito Santo. Então, a Santíssima Trindade, ela está presente, começou na Bíblia, no batismo de Jesus. Depois, os apóstolos batizando, depois da ressurreição do Senhor Jesus, os apóstolos batizando também os judeus, os pagãos convertidos, os gregos e outros povos vários, os egípcios. Então, todos os povos daquela época, de outras nações, foram batizados pelos apóstolos, a começar pelo Pedro. E também receberam também o crisma, né? E, então, povo de Deus, aí está a reflexão do Evangelho de manhã. Evangelho muito curtinho, mas muito importante. Então, a todos vocês uma alegria e paz e bem a todos. Eu vou dar um aviso, um só aviso para vocês. Fique com Deus.

Sobre o aviso, eu dei um aviso na semana passada sobre Terra Santa, que é a primeira vez aqui na... ou então é relembrando, né? Porque a gente esquece. É que a Terra Santa, lá onde Jesus morou, tem uns franciscanos lá, muitos franciscanos, eles rezam todo dia missas para o mundo, mas especialmente para pessoas inscritas na Terra Santa, inscritas na Terra Santa. Então, a Terra Santa, ela acolhe, né, uma doação, uma única doação em valor, e quem recebe chama Zeladora Terra Santa. Aqui não tenho ainda Comissário Terra Santa. Então, são 150 missas e demais orações todos os dias nos santuários cristãos aí em Jerusalém. Mas reza para quem? Reza para aqueles que estão inscritos na Terra Santa. Então, o povo de que já aqui te conhece, algum de vocês que querem inscrever na Terra Santa, né? Eu quero inscrever na Terra Santa, eu quero doar uma vez só para a Terra Santa, onde Jesus viveu, onde estão os franciscanos, que lá são celebrações de 150 missas e demais orações, é oferecido para os inscritos. Cara, caso você queira se inscrever na Terra Santa, então procure aqui, né, a secretaria, né, procure o Freiron, e para se inscrever. Eu quero inscrição na Terra Santa, quero... É uma contribuição só, ela é única, é uma única só, viu? E temos muitos aí no Brasil, e na Terra Santa, onde estão os frades, tem uns 360 por aí, de 35 países, inclusive Brasil, né? O Brasil tem lá também. E atividade nas paróquias, santuários, ambulatórios, escolas, Centro Bíblico Franciscano. Então, tudo isso é o trabalho que faz lá na Terra Santa. E é possível que alguém daqui de Jequitinhonha já esteve lá na Terra Santa. Ele deve ter encontrado franciscanos lá, porque é muito fácil de encontrar um franciscano, porque ele é obrigatório usar hábito, né? É obrigatório. E assim, quando está visitando ali lugares sagrados, né? Lugares sagrados, algum trabalho da igreja, então o franciscano sempre usa um hábito lá. E às vezes não usa por um trabalho, né? Que vai sujar roupa, né? Que lá tem a arqueologia, a escavação de terra para ver alguma peça antiga, né? Que até hoje tem. Então, voltando aí à Terra Santa, nós chamamos de Terra Santa. E então, quem quiser se inscrever, ter essa curiosidade de saber como que é isso, né? Então procure secretaria, conversa com o frade lá, que eu quero inscrever em Terra Santa, quero dar uma doação que é única, só uma única, e você vai ter 150 missas, orações para você. Por que tanta missa? Porque tem muitos frades lá, mais de 300 frades, então é distribuído lá, né? E outra coisa é o cofrinho. A Rádio Santa Cruz, pelo aniversário dela, e que amanhã vai ser a celebração, então a Santa Cruz fez um cofrinho de papel para colocar o dinheiro, né? 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
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Então, isso aí é outro aviso que eu tô dando para vocês, questão da do cofrinho da Santa Cruz. Ok. Agora eu vou dar a bênção para vocês, a bênção, e que amanhã vocês possam participar aí da missa das 7h da manhã, e vai ter as 9h das crianças, aí depois às 19h também, como de costume, né? Então eu vou dar a bênção final para vocês, e logo após, depois de uma música, eu vou começar um novo programa. Um novo programa vai ser inaugurado hoje. É um programa, que tipo de programa que é, Frei? O programa é sobre São Francisco de Assis. Somente São Francisco de Assis. Pelo fato de ser uma paróquia franciscana, e desde mais de 100 anos, paróquia franciscana, muitos frades estiveram aqui. E então existe aqui uma marca forte franciscana. Na paróquia São Miguel e Almas. E então, vai começar hoje um programa 15 minutos com São Francisco de Assis. Este é o novo programa. Eu que vou fazer aqui todo sábado após a reflexão da Bíblia. Então vamos ouvir uma musiquinha para nós começarmos a reflexão sobre São Francisco de Assis.

Pois é, povo de Deus, estou retornando. Agora eu vou falar sobre São Francisco de Assis. É a história dele, história dos franciscanos, história dele nos primeiros primórdios, como nasceu. É muito interessante, muito bonito mesmo. Então vamos lá. Eu vou ler aqui um livro como testemunha, livro sim original, que está tudo bem organizado. Às vezes eu posso explicar alguma coisa que fica difícil. Ok. Então, o nome do texto, que eu vou ler o texto, eu vou só ler, né? E chama Anônimo Perusino. O que é isso? É um italiano, um frade de Perúzia, que escreveu esse texto. Primórdios ou fundamento da ordem franciscana, e os atos dos irmãos menores franciscanos, que foram os primeiros na religião e companheiros do bem-aventurado São Francisco de Assis. Uma vez que os servos de Deus não devem ignorar o caminho e a doutrina dos homens santos, pelos quais possam chegar a Deus. Por isso, para a honra de Deus e para a edificação dos leitores e ouvintes, eu, que vi nos seus atos, ouvi suas palavras e que também fui discípulo deles, à medida que minha mente foi instruída pela graça divina, narrei e compilei algumas coisas dos atos do nosso bem-aventurado Pai, São Francisco de Assis, e alguns irmãos vindos do princípio da religião. Capítulo 1. O modo e o bem-aventurado Francisco de Assis começou a servir a Deus. Depois que se completou o ano de 1207, olha aí já essa. Aí já é uma data já marcante, 1207, a Idade Média, da encarnação do Senhor, no dia 16 de abril, Deus, ao ver o seu povo, que ele remira com precioso sangue o seu filho unigênito, e do qual, embora digno de morte, ele se compadecera por muito tempo, estava

Como pensar-se preocupadamente consigo, mesmo a respeito desse tipo de negócios, apareceu-lhe um pobre pedindo que lhe fosse dado uma esmola por amor do Senhor. Francisco, afagado pelo pensamento das riquezas e pelo cuidado das mencionadas coisas, despedindo-o, negou-lhe a esmola. Depois que ele se afastou, contemplado pela graça divina, Francisco começou a repreender-se a si mesmo por causa da grande grosseria, dizendo: se um pobre deste te pedisse em nome de um grande conde ou barão, terias dado o que pediu? Quanto mais deveria fazer isso pelo rei dos reis, pelo Senhor de tudo? Por causa disso, a partir deste momento, propôs em seu coração que a ninguém jamais negaria que fosse pedido em nome de tão grande Senhor, e chamando o pobre, deu a esmola. O coração, diria eu, cheio de graça, fecundo e iluminado, ó firme e santo propósito, ao qual segue uma admirável e inesperada iluminação, especial a respeito das coisas futuras. Não é certamente de admirar quando Isaías, o profeta Isaías, com a voz instruída pelo Espírito Santo, proclama: quando deixares transbordar a tua generosidade para com o faminto, saciares com a alma aflita, nascerá nas trevas a tua luz, e tuas trevas serão como o meio-dia. E quando repartires o pão com o faminto, então tua luz despontará como a aurora, e tua justiça caminhará diante de tua face. A este homem bem-aventurado, Francisco, com o passar do tempo, aconteceu algo admirável e que julgo não dever passar em silêncio. Pois, quando à noite dormia no seu leito, apareceu-lhe alguém que, chamando pelo nome, conduziu a um palácio indizível e de magnífica beleza, cheio de armas militares e também de resplendentes escudos, assinalados por uma cruz que pendiam em todas as paredes ao seu redor. Interrogando ele de quem eram essas armas que brilhavam com tanto esplendor e o palácio tão belo, recebeu a resposta daquele por quem era conduzido: todas essas coisas, juntamente com o palácio, são tuas e os teus cavaleiros. Ele, ao despertar, começou a pensar de maneira mundana, como quem ainda não saboreara plenamente o Espírito de Deus. E para que isso devia tornar-se um magnífico príncipe? Pensando frequentemente sobre isso, decidiu tornar-se cavaleiro, para que deste modo lhe fosse oferecido, na qualidade de cavaleiro, o título de príncipe. Por isso, depois de preparar para si, como pôde, vestes preciosas, decidiu o conde, cujo nome dele é Gentil, partir para a cidade chamada Apúlia, a fim de ser feito cavaleiro do mesmo conde. A partir daí, tendo se tornado mais alegre do que costume, era admirado por todos. Aos que perguntavam sobre a causa de onde provinha esta nova alegria, respondia: sei que hei de ser um grande príncipe. E tendo tomado consigo um escudeiro, montando a cavalo, cavalgou em direção à Apúlia. É só para lembrar, essas cidades aqui, Apúlia e Perúcia, fica lá na Itália. Isso é uma lembrança, tá? Tô só colocando aqui as cidades que estão aparecendo os nomes, todas ficam na Itália. Quando chegou à cidade de Spoleto, preocupado com a sua viagem e à noite se preparava para dormir, meio dormindo, ouviu uma voz que o interrogava para onde queria ir. Ele lhe revelou por ordem todo o seu propósito. De novo a voz lhe disse: quem pode ser mais útil, o servo ou o senhor? Esse senhor aqui é o Senhor Deus.
Ele respondeu:

o Senhor, ou seja, o Senhor Deus. Por que então deixas o Senhor Deus pelo servo e o príncipe pelo vassalo? Francisco diz: que quereis que eu faça, Senhor? Diz-lhe: volta para tua terra para fazer o que o Senhor te há de revelar. Imediatamente assim lhe parecia. Foi transformado pela graça divina em outro homem. Logo que amanheceu, como lhe for ordenado, volta para sua casa. E tomando a caminho, quando chegou à cidade chamada Foligno, vendeu o cavalo a que estava montado e as vestes com as quais ornara para ir à Apúlia, vestindo-se com vestes mais baratas. Feito isto, tendo recebido o dinheiro adquirido dessas coisas, ao voltar de Foligno para a cidade de Assis, aproximando-se de uma igreja edificada em honra de São Damião, e encontrando um sacerdote pobre chamado Pedro, que aí residia, entregou-lhe o dinheiro para ser guardado. O sacerdote negou-se a guardar o dinheiro, por não ter onde pudesse colocar de maneira satisfatória. Aqui, claro, né? Ele não teria um cofre de segurança por causa dos ladrões, né? Por isso que ele explicou isso. Tendo visto isso, o homem de Deus, Francisco, desprezou o dinheiro, atirando numa janela da igreja. Conduzido pelo Espírito de Deus, vendo que a mencionada igreja ameaçava ruína e era pobre, ele resolveu fortalecer a estrutura dela com o mesmo dinheiro e habitar ali, deliberando abrandar-lhe e suavizar-lhe a pobreza. Com o decorrer do tempo, ele realizou também isso com a prévia aprovação de Deus. Tendo visto isso, o pai, que o amava carnalmente e que tinha avidez por dinheiro, este pai aqui é o pai dele, né? O pai do Francisco, não é o pai do céu, não. Começou a maltratá-lo e agredindo Francisco com diversos impropérios, exigia dele o dinheiro, né? Vou fazer uma explicação aqui, né? Uma explicação. Que Francisco trabalhava com a lojinha, na loja do pai, loja de roupa. Roupas ricas, sedas, roupas finas. E o Francisco trabalhava, porém, ele tirava o dinheiro e dava para um pobre. E o pai não gostou. O pai não gostou. E chegava até a agredir, maltratar Francisco por causa disso. Queria o dinheiro de volta. Ok. Isso aí foi várias vezes, né? Uma vez só, não, várias vezes. O pai começou a desconfiar dele e falar com ele, assim, admoestar. Faz isso, mas não dá dinheiro para os pobres. É que o pai dele não era assim, de igreja, não era assim uma pessoa igual Francisco, não, né? Totalmente diferente. Tudo bem. Depois, na cidade de Assis, existia um bispo, claro, toda cidade ali, quase que toda cidade grande tem um bispo, né? Então Assis era grande, tinha um bispo. Ele entregou, ou seja, Francisco, né, entregou alegremente aquele dinheiro ao pai. Então ele devolveu o dinheiro ao pai, tá certo? Pai, eu não te devo nada, aqui está o dinheiro. Como também as vestes que se cobria. Francisco ainda deu as vestes dele, que seriam as vestes ricas, as vestes vindas da loja, deu para o pai, permanecendo assim com pouca roupa e devolvendo para o pai. Ou seja, pai, agora eu tenho outro pai, que é o pai do céu. Eu te devolvo dinheiro, te devolvo também até minha roupa do corpo. E Francisco ficou numa praça pública, com pouca roupa. E o bispo estava ali perto dessa praça. Quando o bispo viu Francisco, ele o abraçou e o bispo tirou a manta dele e cobriu Francisco.
E, claro, Francisco era conhecido ali. Francisco, é pelo fato assim, de trabalhar na loja. Então, quem trabalha em loja geralmente é conhecido porque tem os clientes vão comprando ali. Então, ele era bastante conhecido, inclusive pelo bispo. E o bispo, vindo Francisco dessa maneira, o abraçou, colocando o manto. Despojado desde então das coisas temporais, vestido com uma roupa muito barata, Francisco de Assis, desprezível, e voltando para mencionada igreja de São Damião para lá morar. O Senhor enriqueceu o pobre desprezado, encheu com seu Santo Espírito, colocou-lhe na boca a palavra da vida para que pregasse e anunciasse entre os povos o juízo e a misericórdia, o castigo e a glória, para que ele trouxesse de volta a memória dos mandamentos de Deus que eles haviam relegado ao esquecimento. Então, eu vou repetir com as minhas palavras o que o Senhor Deus, assim que o Francisco foi para São Damião. São Damião hoje existe até hoje, é um convento onde moram irmãs franciscanas, irmãs lá na Itália, em São Damião, em Assis. Então, interessante que o Senhor falou para ele para anunciar o evangelho, vai ele anunciar o evangelho, resgatar os mandamentos de Deus, porque naquela época havia muitos pessoas contra a Igreja Católica e muitos católicos que não aceitavam todas as regras da Igreja Católica. Bem, continuando, pois o Senhor o constituiu príncipe sobre a multidão dos povos, a multidão de todo mundo que Deus, por meio dele, reuniu num só povo. O Senhor conduziu pelo caminho reto e estreito, porque ele não quis possuir nem ouro, nem prata, nem dinheiro, nem qualquer outra coisa, mas seguiu o Senhor Deus na humildade, pobreza e simplicidade de coração, andando de pés descalços. Olha só, povo de Deus, Francisco, que tinha, né, os pais ricos, roupas finas, agora está andando até de descalço, que ele quis andar descalço. Vestia com um hábito desprezível, um hábito assim barato, às vezes até rasgado, cingia-lhe com cinto também muito barato. Por falar em hábito de São Francisco de Assis, até hoje foi guardado o hábito de São Francisco de Assis, está lá na cidade de Assis, e está rasgado, é impossível consertar, todo esburacado. Que coisa, né? Isso aí é a verdadeira pobreza do nosso São Francisco. E o pai o encontrava, amaldiçoava, cheio de intensa dor. O homem bem-aventurado, no entanto, escolheu um velho pobre, nome Alberto, de quem pedia a benção. Caros irmãos e irmãs, aqui, vamos deixar por aqui, né? É como se fosse uma série. O episódio próximo continua no sábado que vem. Então, a história de Francisco começou, a gente vai então continuando. Espero que mais ou menos você tenha guardado o assunto. O assunto é da Idade Média, então às vezes é difícil de entender um pouco, né? As palavras escritas. Mas que bom, vocês ouviram. Agora vou dar a bênção de São Francisco de Assis. Né? Já que falamos bênção de Assis, vamos dar a bênção de São Francisco de Assis. Senhor esteja convosco, ele está no meio de nós. O seu Deus, o seu Jesus, te abençoe e te guarde. Amém. Mostre tua face e tenha misericórdia de ti. Amém. Volva para ti o teu rosto e te dê a paz. Amém. Que o Senhor Deus te abençoe em nome do Pai, do Filho e do Espírito Santo. Amém. E de em paz, seu companheiro, que assim seja. Amém. Querido povo de Deus, até sábado que vem, com muita alegria e paz. Até mais. Muito obrigado pela audiência.

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15: Hora certa, meio-dia.
16: O anjo do Senhor anunciou a Maria e ela concebeu pelo Espírito Santo. Ave Maria, cheia de graça, o Senhor é convosco. Bendita sois vós entre as mulheres. Bendito é o fruto do vosso ventre, Jesus. Santa Maria, Mãe de Deus, rogai por nós, pecadores, agora e na hora de nossa morte. Amém. Eis aqui a serva do Senhor. Faça-se em mim segundo a vossa vontade. Ave Maria, cheia de graça, o Senhor é convosco. Bendita sois vós entre as mulheres, e bendito é o fruto do vosso ventre, Jesus. Santa Maria, Mãe de Deus, rogai por nós, pecadores, agora e na hora de nossa morte. Amém. E o Verbo divino se fez carne e habitou entre nós. Ave Maria, cheia de graça, o Senhor é convosco. Bendita sois vós entre as mulheres, e bendito é o fruto do vosso ventre, Jesus. Santa Maria, Mãe de Deus, rogai por nós, pecadores, agora e na hora de nossa morte. Amém. Oremos. Infundi, Senhor, e vos rogamos a vossa graça em nossos corações, para que pela anunciação do anjo, conhecemos a encarnação de Cristo, vosso Filho, pela sua paixão e morte na cruz, sejamos conduzidos à glória da ressurreição. Por nosso Senhor Jesus Cristo, vosso Filho, na unidade do Espírito Santo. Amém.
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2: O sucesso tá de volta, tá chegando mais modão agora no nosso Brasil Sertanejo. Aguenta, coração.

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1: Meio-dia e 8, e para acabar com o piqui do Goiás, essa tá chegando pro homem mais apaixonado de Joaíma, dizendo ele que tava sofrendo por amor. Um abraço, viu, Vinícius Teles? Toda cachaça é pouco nessa hora. Zezé de Camargo e Luciano, imperfeito. Aguenta que ainda é sábado.

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0: pode bater palma aí.
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3: Mulher Maravilha, modelo do mundo, é uma pirâmide de muito sucesso.
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9: De volta no Brasil Sertanejo para acabar com o queijo de Minas. Olha só esse modão que tá chegando.

0: Obrigado, gente.
1: Vou ficando por aqui com o Brasil Sertanejo. Obrigada pelo carinho da sua audiência, sua companhia, sua participação. Na sequência tem Radar Santa Cruz, com produção e apresentação de Gilberto Santos. Até a próxima.
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2: 12:30.
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2: 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Boa tarde, senhoras e senhores. Está entrando no ar mais uma edição do nosso Radar Santa Cruz, Radar Santa Cruz especial de sábado. Hoje, sábado, 30 de maio de 2026. Boa tarde, eu sou Gilberto Santos. Obrigado pelo prestígio e pela credibilidade. Aqui garantimos a precisão da informação. É o nosso Radar Santa Cruz, o nosso informativo dos vales. Aqui nós damos voz à população. São 12 horas, mais 33 minutos. A campanha Maio Amarelo de 2026 já iniciou. A Polícia Militar Rodoviária, IDR, realizam atividades educativas e preventivas dedicado à conscientização para a redução de sinistros de trânsito. E quem traz todas as informações aí dessas atividades educativas é o repórter Alberto Ferreira. Acompanha a matéria.
3: Nossa reportagem está aqui na Avenida Doutor Franco Duarte, aqui em frente ao DER. Conosco o Sérgio, do Departamento de Fiscalização. Ele traz detalhes sobre essa campanha Maio Amarelo. Como que está sendo feito a abordagem?
4: Alberto, é o seguinte, nós estamos finalizando o mês de maio, Maio Amarelo. Então nós estamos fazendo uma blitz educativa, onde nós passamos ao usuário da via e ele não deve usar bebida antes nem durante a viagem, usar o cinto de segurança, manter o equipamento obrigatório em perfeitas condições de uso, usar calçado adequado para conduzir seu veículo, entendeu? E mais, conscientizar muito mais ele ainda que a vida hoje está um perigo e a estrada está muito perigosa, os usuários estão sendo muito imprudentes, então é uma conscientização do Maio Amarelo. Anualmente nós temos essas blitz educativas para refletir mais ao usuário.
3: Quais são as parcerias?
4: Nós estamos aqui hoje, o DR em Minas Gerais, a Polícia Rodoviária em Minas Gerais e o Exército Brasileiro.
3: Obrigado. Subtenente Barra do TG-04041, tiro de guerra marcando presença aqui na Blitz Educativa. Fala pra gente sobre esse momento aqui de orientação aos pilotos de motocicletas e condutores de veículos em geral.
5: Primeiramente, a gente está junto aqui com o DR e com a Polícia Militar num trabalho de conscientização dos motoristas e pilotos de motocicleta, né? Então, a gente está vivendo aqui

0: o mês de maio, né? A campanha do Maio Amarelo, que é uma campanha internacional voltada para a conscientização da população quanto aos acidentes de trânsito, né? Então, a gente está fazendo um trabalho conjunto aqui, conscientizando a população, entregando aqui materiais que falam sobre a condução defensiva, o uso de cinto de segurança, capacete, enfim, coisas para minimizar a questão de acidentes de trânsito que vem assolando a nossa população de uma forma geral, né?
1: Obrigado, Subtenente Barra, representando aqui o Tiro de Guerra 04041, Exército Brasileiro. Agora vamos ouvir o Sargento Dutra, comandante da Polícia Militar Rodoviária, nessa operação educativa. Ô Dutra, vocês têm abordado aqui os veículos blitz em andamento. O que que você já conseguiu visualizar em termos de a pessoa tá conduzindo o veículo errado, também questão de calçados para quem tá de moto, tudo isso vocês estão passando orientações, né?
2: Olá, Alberto, olá, amigos ouvintes. Sim, exatamente, Alberto, o intuito da blitz, né, o cunho preventivo, orientar as pessoas, até mesmo porque o tema do Maio Amarelo esse ano, né, é o referencial no trânsito, enxergar o outro é salvar vidas. E o que que isso nos remete? Nos remete a ideia de que é preciso orientações, e essas orientações não basta ser simplesmente dos agentes de trânsito, e sim também de um amigo, de um familiar. E o que a gente observa muitas das vezes nesses condutores, apesar de estarmos ainda em perímetro urbano, é o excesso de confiança, por acharem que estão em velocidade diminuída, por acharem que estão em um perímetro com pouco movimentação de veículos. Eles acreditam que não é necessário usar o cinto de segurança. Muitas das vezes a gente depara, né, com condutores usando calçados sem os retentores de calcanhares, e por essas e outras infrações a gente acaba, né, cientificando-os dessa orientação de que no trânsito ele não é só em perímetro urbano, ele é em todo local, inclusive até dentro do seu próprio estabelecimento, porque trânsito mata em qualquer lugar. E essas orientações que a gente vem trazer esses condutores: evitar essas infrações de menor potencial ofensivo, uso obrigatório do cinto de segurança, calçado preso ao calcanhar, as duas mãos nas direções veiculares, passageiros principalmente sem usar o cinto de segurança, também infração de trânsito. Tudo isso são coisas que durante um acidente pode ocorrer uma vítima fatal. Então o nosso intuito preventivo hoje é trazer essas orientações aí a todos esses condutores, e principalmente cientificá-los de que a responsabilidade do passageiro que deixa de usar o cinto de segurança não é do passageiro, mas sim do condutor do veículo, porque o condutor, ao assumir a direção, ele já tem que fiscalizar o interior do veículo e corrigir todas as infrações que ele detectar no momento.
1: Obrigado, Sargento Dutra, falando conosco aqui nessa campanha Maio Amarelo, sobre as leis de trânsito, para cada um respeitar e fazer a sua parte. Reportagem Alberto Ferreira.
3: É o nosso Radar Santa Cruz, o nosso informativo dos vales. Aqui nós damos voz à população. Hora certa, são 12:38. É o nosso Radar Santa Cruz especial de sábado. Obrigado pelo prestígio e pela confiança de sempre. São 12:38 e hoje é o dia do Esquenta Junina Big Boys. E Big Boys falou com a nossa reportagem. Fica aí o convite especial para você. Santa Cruz FM, formação todo dia, o dia todo. E nossa reportagem, nós estamos aqui no salão do Big Boy. E lembrando que ainda há pulseiras, você encontra com os vendedores autorizados, ele está comigo aqui. Vai ter a carreata do Esquenta, vai estar tudo muito bom. É hoje no terraço aqui em Jequitinhonha. Big Boys é meu convidado. Big Boys, tudo bem? Fala pra gente tudo que irá acontecer dessa festa bonita aqui em Jequitinhonha, no terraço. Bom dia pra você.
4: É um prazer de novo, né, Gilberto, estar aqui nessa manhã de sábado falando da festa que vai acontecer hoje. Uma mega festa, né? Uma festa muito, muito boa, que é um forró, é uma quadrilha que tá vindo de Belo Horizonte, uma quadrilha que dança na Praça da Estação. E eu queria deixar pra população, gente, valorizar, sabe, porque que é uma quadrilha que é a primeira vez que tá vindo em Jequitinhonha. É uma quadrilha que dança no Arrabelô, então ela tá aí, já tá na cidade, graças a Deus, chegou hoje de manhã.
3: Tá aí, você é nosso convidado para assistir para você, e venha festejar com a gente, vai ter shows, ainda há pulseira, e ele vai falar pra gente aí, nos pontos de venda também, dos shows que irão acontecer nessa noite maravilhosa.
4: Ô Gilberto, graças a Deus, a gente tem que ter muita humildade, pé no chão. Eu acho que a gente não tem que fazer as coisas sem pensar de passar por cima dos outros, né? Então eu agradeço muito a Deus, porque que a gente fez uma festa para arrecadar dinheiro pra gente comprar o figurino, né? E o pessoal da cidade, todo mundo tá comprando os ingressos. Isso pra mim é muito gratificante, entendeu? E tem mais aí ponto de venda vendendo. Tem a loja da Vandinha, tem a Tailine, a minha esposa, né? Tá vendendo também. Vários locais vendendo. Tem aqui no meu salão também, salão Big Boy tá vendendo também. Então Paulinha do São Miguel tá vendendo. Os dançarinos da quadrilha também tá vendendo. Então eu só tenho agradecer. agradecer a Deus, né? Que tudo que eu faço é sucesso, então eu agradeço muito a Deus, agradeço a você também que tá nessa parceria com a gente aí, confia no trabalho da gente, né? Então eu espero que vocês aí comprem o ingresso, que vai ter essa quadrilha pé rachado, depois vai ter o Popotinha, né? O Popotinha, que todo mundo sabe, que é um cara muito bom aí do Zumba, né? E tem o EP, o Emos Paulino, né? Que vem também com a pegada de forró, que vai vir com a pegada de forró. E também tem o Diogo, né? Diogo Bongos, né? Que é o ex da Racha Chinela, e também que é o cara que é muito bom, forrozeiro. Então eu quero vir convidar toda você, gente, pra vir conosco aí, comprar esses ingressos. O ingresso tá R$20 até 5 horas da tarde.
3: Não fique de fora, você é nosso convidado especial para essa festa bonita do Esquenta Junina Big Boys no terraço aqui em Jequitinhonha, até 5 horas, a pulseiras apenas R$20, e não fique de fora, né, Big Boys, vai ser uma festa maravilhosa, e vamos só agradecer a Deus os nossos parceiros nessa festa bonita, né?
4: Ô Gilberto, eu sempre falei, né, que a festa é muito importante, porque que melhora o comércio, né, os dinheiros circulam, as coisas melhoram para todo mundo, o salão de beleza, a loja, todo mundo vende, então é muito gratificante, né? Eu fico muito feliz por isso, né? E também eu queria fazer um convite para as pessoas, que quem tem sua moto, quem tem seu carro, quem tem sua bicicleta, quem tem sua carroça, vai lá na carreata com nós amanhã, vai sair do polo esportivo, vai fazer um cortejo aí na cidade e vai voltar de novo pra Praça da Rodoviária.
3: Vai ser a partir de que hora, Big Boys? Fala pra gente.
4: Ô Gilberto, vai ser 14h, vai ser essa quadrilha, vamos desfilar com a quadrilha pé rachado, e a Junina Big Boy vai desfilar também com a quadrilha pé rachado. E se Deus quiser, vai ser sucesso, que os ingressos tá vendendo demais, então eu não esperava vender dessa forma, entendeu? Graças a Deus, igual eu falei, que a gente faz as coisas sem prejudicar ninguém, então a coisa vai ser bacana.
3: E você, nosso convidado, venha prestigiar o Esquenta Junina Big Boys no terraço. Nós só temos que agradecer você e fazer o um convite especial para essa festa bonita. Big Boys, mais uma vez, parabéns pelo sucesso dessa festa bonita que você faz todos os anos aqui no município de Jequitinhonha.
4: Ô Gilberto, valeu Gilberto, e também não deixar de convidar o pessoal da zona rural, o pessoal da cidade vizinha, que conhece aí nosso trabalho também, que vai vir gente de Almenara, amanhã vai vir gente de Almenara, vai vir gente de Joaíma, as pessoas das comunidades todas, e vir abraçar essa causa com a gente, vai ser sucesso, vai ser bipô.
3: É isso aí, reforçar, venha prestigiar essa festa bonita mais uma vez, nós estaremos lá junto no Esquenta Junina Big Boys.
4: É isso aí, Gilberto, então amanhã vai ser o terraço, se Deus quiser, fé em Deus, vai ser maravilhoso, vai ser um forró de aquele forró bacana, vai ter aquela quadrilha bacana apresentando, eu espero todos vocês lá, de coração aberto.
3: Tá aí o meu convidado, meu entrevistado aqui na Rádio Santa Cruz, Big Boy, que está fazendo essa festa bonita do Esquenta Junina aqui em Jequitinhonha. Aqui do Salão Big Boy para a Rádio Santa Cruz, repórter Gilberto Santos. A nossa reportagem da Rádio Santa Cruz, nós estamos imersos aqui no Mercado Municipal, na Feira Livre de Joaíma, Feira Bonita. Eu estou aqui com o Nil Sorte Prêmios, que vai trazer sorteio, que será dia 27 de junho. Tá chegando o dia e você é nosso convidado especial para comprar as cartelas. Você que não comprou ainda a sua cartela, dá tempo ainda, né, Nil? 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Bom ter você com a gente, sempre aqui na nossa Rádio Santa Cruz.
5: Bom dia, Gilberto Santos. Bom dia, Rádio Santa Cruz. É um prazer, gente, estar falando com vocês mais uma vez e aproveitar essa grande oportunidade de divulgar o nosso sorteio que tá chegando o dia, que vai ser dia 27 de junho em Jequitinhonha. Eu falo Jequitinhonha, mas você não precisa tá lá no sorteio, né, Gilberto? Você pode ficar no conforto da tua casa, porque lá você vai ter as informações. Se você ganhou, te liga na hora, depois você quer saber o resultado aqui na própria Rádio Santa Cruz. E lembrando pra você que a nossa premiação é uma Moto Bros 2026, uma Moto Pop 2026, mais duas TVs 50 polegadas, mais 15 sorteios de R$1.000, 10 sorteios de R$500 e mais prêmio. Cheguei cansado de falar prêmio, né, Gilberto? E só R$20, né, Gilberto?
3: Você que ainda não comprou, dá tempo de comprar com os nossos vendedores autorizados e estaremos lá dando toda a cobertura e toda a publicidade desse sorteio que será transmitido aqui ao vivo na Rádio Santa Cruz.
5: Exatamente, Gilberto. Agradeço a Rádio Santa Cruz mais uma vez por esse grande apoio, por essa grande parceria. Aproveita a oportunidade. Se você comprou sua cartela, compre sua cartela. Se você não comprou, compre. Se você comprou, boa sorte. Muito obrigado. 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
3: Tudo de bom pra gente, tudo de bom nessa parceria e a gente se vê em Jequitinhonha aí dia 27 de junho, viu?
5: Exatamente, aproveita a oportunidade de te convidar. Faz um esforcinho, dá um pulinho, vai ser lá na rodoviária, naquele espaço da área coberta da Feira da Gilberto. Gostei do não, Secaf, gostei. Vai ser no Secaf, ao lado da rodoviária em Jequitinhonha. Se você puder comparecer por lá, a partir de meio-dia já vou estar lá, já organizando certinho, porque o sorteio vai ser à noite. Ele fica organizando, recebendo vocês, você quer ir lá comprar cartela com a gente lá no momento lá, pode ir lá que é um prazer receber todos vocês lá. Falou, gente, aproveita a oportunidade, agradecer mais uma vez a nossa querida Rádio Santa Cruz, você, Gilberto, toda a equipe da Rádio Santa Cruz, todos vocês, muito obrigado, principalmente você que tá me ouvindo agora, muito obrigado, Deus te abençoe e boa sorte para você.
3: Meu entrevistado aqui na Feira Livre de Joaíma, New Sorte Prêmios, aqui da Feira Livre para a Rádio Santa Cruz, repórter Gilberto Santos. É o nosso Radar Santa Cruz, o nosso informativo dos vales. Aqui nós damos voz à população. Hora certa, são 12:46. Confira, 12:46. Senado vira campo de batalha da PEC 6x1. Quem traz as informações pra gente é o repórter Yuri Hudson.
6: Depois da aprovação na Câmara dos Deputados, a proposta que reduz a jornada semanal de trabalho para 40 horas e acaba com a escala 6x1 chega ao Senado, onde a expectativa é de um debate intenso entre defensores e críticos da medida. O texto aprovado pelos deputados prevê 2 dias de descanso para cada 5 dias trabalhados e uma transição de 14 meses para a redução da carga sem corte salarial. A proposta já mobiliza setores empresariais, sindicatos e lideranças políticas. No Senado, parlamentares discutem tanto o mérito da mudança quanto os impactos econômicos da nova jornada. Uma das vozes críticas à proposta é do senador Oriovisto Guimarães. Ele chegou a pedir ao presidente da casa que não paute o tema antes das eleições.
7: O Brasil já tem o maior Bolsa Família de toda a história. Já tem auxílio gás, já tem benefício de prestação continuada. Isso é puramente eleitoral. Não tem cabimento.
6: Entre os defensores, o senador Irajá argumenta que a redução da jornada acompanha uma tendência internacional.
8: O Brasil não está inventando a roda. A barreira das 40 horas já foi, inclusive, superada por nações como os Estados Unidos, o Japão, o Canadá.
6: O senador petista Paulo Paim reforçou o argumento e destacou que o país ainda convive com uma jornada considerada ultrapassada em comparação a outras economias.
9: Defendemos, todos sabem, o fim da escala 6x1 e entendemos, com muito diálogo no segundo momento, podemos chegar às 36, a escala 4x3, reduzindo 1 hora por ano.
6: O presidente do Senado, Davi Alcolumbre, ainda não definiu o ritmo da tramitação, mas a expectativa do governo Lula é concluir a votação antes do recesso parlamentar de julho. Agência Rádio Web de Brasília, Yuri Hudson.
3: É o nosso Radar Santa Cruz, o nosso noticiário dos vales. São 12:48. No próximo bloco vem chegando o Giro de Notícias. Permaneça comigo na Mais Ouvida.
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3: Seja bem-vindo, seja bem-vinda. Estou de volta com o nosso Radar Santa Cruz, o nosso informativo dos vales. Aqui nós damos voz à população. São 12 horas mais 52 minutos, 12:52, chegando o giro de notícias.
19: Este é o Giro de Notícias. Eu sou a Daniela Esperon e você acompanha agora os destaques do momento. Influenza avança no país. Uso precoce do Tamiflu pode reduzir internações e mortes. Tamiflu pode reduzir em 52% as hospitalizações por influenza. E o uso precoce é considerado essencial. Dos 1.210 óbitos ligados ao vírus respiratório, 57% tiveram associação com influenza. Medicamento também pode reduzir em até 38% o risco de morte. Mega Sena pode pagar 10 milhões de reais neste sábado. Apostas podem ser feitas até 8 horas da noite em lotéricas ou pela internet. Republicanos do Senado americano enfrentam dilema político sobre fundo anti-armas de Trump. Quase metade da maioria republicana, de 53 membros no Senado, demonstrou resistência ao tema durante uma reunião acalorada por cerca de 2 horas. Figurinhas da Copa do Mundo geram resíduos que podem permanecer por até 100 anos no ambiente. Estimativa baseada em dados de vendas e reciclagem indica que nos primeiros dias de venda foram gerados o equivalente a 11 milhões de toneladas Liner, material de difícil reaproveitamento. Monique Medeiros, mãe de Henri Borel e ré no caso, passa mal ao ver imagens do corpo do filho e é dispensada do júri. Monique precisou de atendimento médico durante depoimento do perito que analisava as lesões da criança. Ex-vereador Jairo Souza Santos, o doutor Jairinho, também está sendo julgado pelo crime acontecido em 2021. Áudio atribuído a Rabicó aponta negociação por ponto de venda de drogas. Segundo a polícia, Rabicó é um dos chefões no Comando Vermelho e usava ferros velhos para lavar dinheiro e financiar o tráfico de drogas. 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

0: Chegando às últimas do esporte, sorteio coloca Flamengo e Cruzeiro em frente a frente nas oitavas de final. Daniele Esperon destaca pra gente o esporte pra gente. Com você, Daniele.
1: Foram realizados nesta sexta-feira os sorteios das oitavas de final da Libertadores e também da Sul-Americana. E tem confronto brasileiro nas oitavas da Liberta. Flamengo e Cruzeiro, com o time rubro-negro decidindo a vaga dentro de casa. O Corinthians vai decidir na Neoquímica Arena e o adversário será o Rosário Central da Argentina. Foram três confrontos sorteados de times que estavam na mesma chave na fase de grupos e todos tinham brasileiros. Mirassol e LDU de Quito, com decisão sendo em Quito. Palmeiras e Cerro Porteño, com o time paraguaio decidindo em casa. Fluminense, Independente Rivadavia, com os cariocas decidindo a vaga na Argentina. Já na Copa Sul-Americana, também existe chance de confrontos brasileiros, e são dois. O São Paulo vai enfrentar quem passar da repescagem entre Bolívar, da Bolívia e Grêmio, e o Atlético Mineiro aguarda o vencedor de Sporting Cristal e Bragantino. Macará, do Equador, pega o vencedor de Universidade Central ou Santos. O Olímpia do Paraguai enfrenta Vasco ou Independente Medellín, da Colômbia. O Botafogo aguarda o adversário que sai do jogo entre Lanús da Argentina e Cienciano do Peru. Os jogos das oitavas de final, tanto da Libertadores quanto da Sul-Americana, vão acontecer no período de 11 a 20 de agosto. Lembrando que a repescagem da Copa Sul-Americana será entre os dias 21 e 31 de julho. Agência Rádio Web com os sorteios da Libertadores e Sul-Americana, Daniele Esperon.
0: Trazemos a previsão do tempo.
2: Fique agora com a previsão do tempo.
3: Fim de semana começa com muitas nuvens, mas apenas possibilidade de chuva fraca e isolada em parte de Minas Gerais. A combinação entre disponibilidade de umidade devido ao transporte pelos ventos que sopram do oceano, com as temperaturas amenas ao amanhecer, favorece a formação de névoa úmida ou nevoeiro na faixa leste do estado. A circulação dos ventos, com a umidade em médios níveis, mantém o sábado com muita nebulosidade em todas as regiões mineiras, trazendo possibilidade de chuva fraca e isolada para o oeste e sul do estado. BH terá um sábado de céu parcialmente nublado a nublado. Na capital, a temperatura máxima deve chegar aos 24 graus. Repórter Aline Neves.
0: Agora em Jequitinhonha, Minas Gerais, são 12 horas mais 58 minutos, agora 12h59. Ponto final no nosso Radar Santa Cruz, que estará de volta na segunda-feira. Obrigado pelo prestígio e pela confiança de sempre. Permaneça comigo, eu volto após os classificados com Conexão Santa Cruz e a sua participação. Hoje, sabadão, pouca prosa e muita música bonita para você, ouvinte número 1.
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Santa Cruz FM, 55 anos de música, fé e missão, e você, claro, fazendo parte dessa história bonita. Bom demais ter você comigo na número 1, você fazendo parte dessa história. 1h05. É o nosso Conexão Santa Cruz e a sua participação. Hoje, sabadão, sábado 30 de maio de 2026, dia do decorador, dia do geólogo. A igreja celebra São Fernando e a lua é crescente. E aí, tudo bem? Tudo certo com você? Tudo legal por aí? Você passou bem de ontem? Espero que sim. Eu, Gilberto Santos, eu tô bom que chega. Vem comigo até às 3 da tarde com muita música bonita e, claro, a sua participação aqui na Mais Ouvida. Vem comigo que você se dá bem. Liberar o WhatsApp para você participar. O meu WhatsApp é o 33-3741-1521. Ligou? Trocou aqui na melhor e mais ouvida. Sabadão é assim aqui na número 1, pouca prosa e muita música bonita. Feliz sábado pra você, boa tarde com alegria.

0: Bacana demais, tarde gostosa de sabadão e começamos bem com o nosso forrozão de todas as tardes, Rasta Chinela aqui na melhor e mais ouvida.
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0: Santa Cruz FM, gostosa de se ouvir, é o nosso Conexão Santa Cruz e a sua participação hoje sabadão. Pouca prosa e muita música bonita para você, ouvinte número um, 1:10. É a nossa Rua do Sucesso, a Rua do Sucesso, que tem um patrocínio do supermercado Pais e Filhos aqui de Jequitinhonha. 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Já trazemos Alberto Ferreira com a primeira Rua do Sucesso. Chega mais, Alberto, nessa tarde de sabadão.
2: Gilberto Santos, boa tarde, a nossa Rua do Sucesso. Fala seu nome pra mim.
3: Gabriel.
2: E aí, Gabriel, tudo bem contigo?
3: Tudo.
2: Beleza. A música é com qual cantor?
3: É Amado Batista.
2: E pra quem que você oferece a música?
3: Para Irene Alves de Souza.
2: É, Irene é sua mãe?
3: É.
2: E você, qual a idade que você tem?
3: 13.
2: Pois é, obrigado pela participação, viu?
3: Obrigado.
2: Tá aí o garoto Gilberto Santos, falou comigo aqui na Rua do Sucesso, que tem o oferecimento da Estilos Calçados. 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
0: Santa Cruz FM, aqui o ouvinte pede, a gente toca na número 1, trazendo para você o mais amado do Brasil, 1:13.

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3: 13 horas e 17 minutos.

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5: O Senhor é a tua face que procuro, não me escondas. 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
8: Santa Cruz FM, aqui o sucesso é você. Bom demais ter você comigo agora, 1h23. Boa tarde, com alegria. 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Bem-vindo, voltando Alberto Ferreira com a última Rua do Sucesso nessa tarde de sabadão. Sabadão, Alberto.
9: Ô, Gilberto Santos, vamos bater uma prosa com mais um ouvinte aqui.
10: Noelson.
9: Noelson. Noelson, tudo bem contigo?
10: Graças a Deus, estou voltando pra casa.
9: É só pra abrir o apetite, né?
10: É verdade.
9: Frio da madrugada com Rio Negro e Solimões.
10: Solimões, é isso? Porque eu trabalhei muito nos dois rios. Tem o Solimões,
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Santa Cruz FM, aqui o sucesso é você, aqui o ouvinte pede, a gente toca na número 1, Rio Negro e Solimões, permaneça comigo, já já eu volto, eu vou para um breve intervalo comercial, vem chegando a motociclo de

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5: Santa Cruz FM, aqui o sucesso é você. É o nosso Conexão Santa Cruz e a sua participação hoje, sabadão, pouca prosa e muita música bonita, 1h35, tem ouvinte com a gente. Irene do Vaticano tá ligadinha, tá na sintonia, tá boa que chega. Boa tarde, Potência.
6: Boa tarde, Bessão, tudo bem? Aqui está falando Irene do Vaticano, tá boa que chega. Hoje no terraço, né? A magnífica quadrilha de Belo Horizonte, quadrilha Pé Rachado, vai estar marcando presença aqui, né? Pela primeira vez. E minha tia Flora e Luiz são os responsáveis por toda essa quadrilha linda, maravilhosa. E claro, o forrozão vai comer de concha lá, que são três cantores magníficos, tá bom? Eu quero com Diogo Bongos. Vou dançar e ofereço a toda essa galera da quadrilha, Pé Rachado, todos os integrantes.
5: Valeu, Irene, pela participação. Boa tarde, bom final de semana. Feliz sabadão pra você curtindo a número 1, a voz dos vales.

0: Santa Cruz FM, aqui o sucesso é você, sabadão é assim, pouca prosa e muita música bonita aqui na número 1. Obrigado pelo prestígio da audiência, magníficos, permaneça comigo.
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Santa Cruz FM, sua rádio, sua música, por aqui o sucesso não para. Ótima tarde para você, bom final de semana. Vem comigo até às 3 da tarde com muita música bonita e, claro, a sua participação aqui na número 1. Agora 1:52, tem músicas para todos os gostos, trazendo para você a saudosa Tina Turner aqui na número 1. Santa Cruz FM Estéreo. É o nosso Conexão Santa Cruz. Vem comigo.

Santa Cruz FM, aqui o sucesso é você nesse bloco. Você ouviu primeiro a saudosa Tina Turner, depois Pet Shop Boys aqui na melhor e mais ouvida. Uma ótima tarde para você, feliz sabadão para você.

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3: Depois da aprovação na Câmara dos Deputados, a proposta que reduz a jornada semanal de trabalho para 40 horas e acaba com a escala 6x1 chega ao Senado, onde a expectativa é de um debate intenso entre defensores e críticos da medida. O texto aprovado pelos deputados prevê 2 dias de descanso para cada 5 dias trabalhados e uma transição de 14 meses para a redução da carga sem corte salarial. A proposta já mobiliza setores empresariais, sindicatos e lideranças políticas. No Senado, parlamentares discutem tanto o mérito da mudança quanto os impactos econômicos da nova jornada. Uma das vozes críticas à proposta é do senador Oriovisto Guimarães. Ele chegou a pedir ao presidente da casa que não paute o tema antes das eleições.
4: O Brasil já tem o maior Bolsa Família de toda a história. Já tem auxílio gás, já tem benefício de prestação continuada. Isso é puramente eleitoral. Não tem cabimento.
3: Entre os defensores, o senador Irajá argumenta que a redução da jornada acompanha uma tendência internacional.
5: O Brasil não está inventando a roda. A barreira das 40 horas já foi, inclusive, superada por nações como os Estados Unidos, o Japão, o Canadá.
3: O senador petista Paulo Paim reforçou o argumento e destacou que o país ainda convive com uma jornada considerada ultrapassada em comparação a outras economias.
6: Defendemos, todos sabem, o fim da escala 6x1 e entendemos, com muito diálogo no segundo momento, podemos chegar às 36, a escala 4x3, reduzindo 1 hora por ano.
3: O presidente do Senado, Davi Alcolumbre, ainda não definiu o ritmo da tramitação, mas a expectativa do governo Lula é concluir a votação antes do recesso parlamentar de julho. Agência Rádio Web, de Brasília, Yuri Hudson.
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Você está no programa Nota 10 do seu rádio, quando são 2:06. Boa tarde, com alegria, onde quer que você esteja, acompanhando a número 1, a voz dos vales. Bom final de semana para você. Vamos juntos até às 3 da tarde, com muita música bonita e, claro, a sua participação na mais ouvida.

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7: 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A família de Dona Júlia Francisca de Oliveira, mãe de Dorim, do laboratório, agradece pelas manifestações recebidas por ocasião do seu falecimento e convida todos os parentes, amigos e vizinhos para a missa de sétimo dia, que será celebrada hoje às 19 horas na Matriz São Miguel e Almas. 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

Santa Cruz FM, aqui o sucesso é você, bom demais ter você comigo. São 2h23, a galera bonita aí da rua Uruguai, ouvindo a número 1, tá na sintonia. Tia Lia, Pita, Beth, abraços para todos aí. Tá todo mundo na sintonia da melhor e mais ouvida. Chegando Soró Silva na número 1. Obrigado pelo prestígio da audiência. Hoje, sabadão, pouca prosa e muita música bonita para você. Soró,

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3: Santa Cruz FM, aqui o sucesso é você. Bom demais ter você com a gente agora na número 1. Obrigado pelo prestígio da audiência. São 2:34. Boa tarde. Excelente final de semana. Hoje, sabadão, pouca prosa e muita música bonita.
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Santa Cruz FM, aqui o sucesso é você, bom demais ter você comigo na número 1, tá quase finalizando o programa, dá tempo a gente ouvir dois belíssimos forró aqui na número 1, são 2h47. Chegando Calcinha Preta na melhor e mais ouvida. Boa tarde, com alegria. Você está na número 1.

0: Santa Cruz FM, cada vez mais perto de você, de Milson Batista, finalizando muito bem o nosso Conexão Santa Cruz de hoje. Obrigado pelo carinho e pela interação. Obrigado pela audiência. Eu volto na segunda-feira, amanhã descanso. Obrigado pela interação, pela participação aqui na número 1. Obrigado pela audiência. Bem, gente, hein? São 2h55. Já já nós vamos ao Santuário da Mãe Aparecida para a consagração de hoje. Obrigado pela audiência. Abraços. A gente se vê e se fala pelas esquinas da vida.
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Na consagração de hoje, nós oferecemos de forma especial aos aniversariantes do dia de hoje. Em especial em Jequitinhonha, Paulirã Alves Cardoso, na Rua Eugênio, e Luiz Souza, na Fazenda Nicarágua. Na Fazenda Nicarágua. Parabéns, feliz aniversário. São os votos de toda a família, a Rádio Santa Cruz. Amigos que renovaram no nosso clube de amigos. Lindalva Gomes Pereira, o nosso muito obrigado, você que ajudou a Rádio Santa Cruz no dia de hoje. Deus abençoe você e toda a sua família. E você que ainda não faz parte do nosso clube de amigos, fica aqui o convite para você. Venha fazer parte, venha ingressar no clube de amigos da Rádio Santa Cruz. Os devotos de Nossa Senhora Aparecida estão sintonizados pela fé. Quem está sintonizada pela fé e pede intenção da consagração a Nossa Senhora Aparecida é a nossa ouvinte Maria da Conceição da Lua Bonita. Ela está sintonizada pela fé, ela pede intenção da consagração para ela, para toda a sua família e todos que estão sintonizados na Mais Ouvida. Maria da Conceição da Lua Bonita, Deus abençoe você e toda a sua família. Diênio Barbosa também está conectado pela fé, ele pede intenção da consagração, pede intenção para ele. A intenção da consagração para ele, para toda a sua família e todos que estão sintonizados pela fé. Deus abençoe você, Diênio, e toda a sua família sintonizados pela fé. A consagração de hoje nós oferecemos aos enfermos do Hospital São Miguel de Jequitinhonha, aos idosos da Vila Santana de Jequitinhonha. De forma especial, oferecemos também às crianças do Instituto de Jequitinhonha. Dedicamos também aos irmãos detentos privados de liberdade. Oferecemos também aos enfermos do Hospital Municipal Antônia Grapiúna, lá em Joaíma, aos idosos da Casa de Repouso em Joaíma, no asilo, aos enfermos do Hospital Apromife de Felisburgo, também aos idosos da Casa de Repouso em Felisburgo. De forma especial, oferecemos também aos enfermos do Hospital São Vicente de Paulo em Águas Formosas e aos enfermos do Hospital Deraldo Guimarães em Almenara. Vamos ao Santuário da Mãe Aparecida para a consagração de hoje.

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0: Santuário Nacional de Nossa Senhora Aparecida. Sejam todos bem-vindos, você que nos acompanha pela Rádio Aparecida e as demais rádios associadas, entre elas Arca da Aliança, Catedral, Santana Rural, Arca da Aliança novamente, FM, a Foz Metropolitana de Uberaba, Rádio Vale, Rádio Sul Goiana, entre outras, estão também coligadas com a Rede Aparecida de Rádio para acompanhar no momento da nossa consagração. Em nome do Pai, do Filho e do Espírito Santo.
1: Amém.
0: O anjo do Senhor anunciou a Maria.
1: E ela concebeu do Espírito Santo.
0: Ave Maria, cheia de graça, o Senhor é convosco. Bendita sois vós entre as mulheres, e bendito é o fruto de vosso ventre, Jesus.
1: Santa Maria, Mãe de Deus, rogai por nós, pecadores, agora e na hora de nossa morte. Amém.
0: Eis aqui a serva do Senhor.
1: Faça-se em mim segundo a vossa palavra.
0: E o Verbo de Deus se fez carne.
1: E habitou entre nós.
0: Ave Maria, cheia de graça, o Senhor é convosco. Bendita sois vós entre as mulheres, e bendito é o fruto de vosso ventre, Jesus.
1: Santa Maria, Mãe de Deus, rogai por nós, pecadores, agora e na hora de nossa morte. Amém.
0: Rogai por nós, Santa Mãe de Deus,
1: para que sejamos dignos das promessas de Cristo.
0: Infundi, Senhor, vos rogamos, a vossa graça em nossos corações, para que nós que conhecemos pela anunciação do anjo a encarnação de Jesus Cristo, vosso Filho, por sua paixão e morte na cruz, cheguemos à glória da ressurreição, pelo mesmo Cristo, nosso Senhor.
1: Amém.
0: A nossa meditação, eu gostaria de deixar apenas uma pequena palavrinha, a palavra de Deus. Cristo nos dirige a palavra e diz: vinde a mim, vós todos que estáis cansados e fatigados sobre o peso de vossos fardos, e eu vos darei descanso. Que alegria poder ouvir essas palavras insubstituíveis e tão cheias de vida. Feliz quem se deixa tocar pela imensa vida que a palavra do Senhor nos traz. Você que tem aí na sua casa um copo d'água perto do rádio, nós vamos abençoar essa água agora. E você também que se encontra pessoalmente aqui no Santuário Nacional, também guarde aí a sua garrafinha de água, o seu copo de água, para que nós possamos abençoá-los. Oremos. Ó Deus eterno e todo-poderoso, quiseste que pela água, fonte de vida e princípio de purificação, as nossas almas fossem purificadas e recebessem o prêmio da vida eterna. Abençoai esta água para que nos proteja e renovai em nós a fonte viva de vossa graça, a fim de que nos livre de todos os males e possamos nos aproximar de vós com o coração puro e receber a vossa salvação, e que ela nos recorde a água de nosso batismo como fonte que jorra para a vida eterna. Por Cristo Senhor nosso.
1: Amém.
0: Vamos agora, se você que pegou o folheto aí, vamos acompanhar a consagração à Nossa Senhora.

Ó Maria Santíssima, pelos méritos de nosso Senhor Jesus Cristo, em vossa querida imagem de Aparecida, espalhais inúmeros benefícios sobre todo o Brasil. Eu, embora indigno de pertencer ao número de vossos filhos e filhas, mas cheio do desejo de participar dos benefícios de vossa misericórdia, prostrada a vossos pés, consagro-vos o meu entendimento, para que sempre pense no amor que mereceis. Consagro-vos a minha língua, para que sempre vos louve e propague a vossa devoção. Consagro-vos o meu coração, para que depois de Deus vos ame sobre todas as coisas. Recebei-me, ó Rainha incomparável, vós que o Cristo crucificado deu-nos por mãe, no ditoso número de vossos filhos e filhas. Acolhei-me debaixo de vossa proteção. Socorrei-me em todas as minhas necessidades espirituais e temporais, sobretudo na hora de minha morte. Abençoai-me, ó celestial cooperadora, e com a vossa poderosa intercessão, fortalecei-me em minha fraqueza, a fim de que, servindo-vos fielmente nesta vida, possa louvar-vos, amar-vos e dar-vos graças no céu.

0: Antes de dar a bênção final, agradecemos a todos vocês que se encontram aqui no Santuário Nacional e rezaram de perto e se consagraram a Nossa Senhora Aparecida. Agradecemos você que nos acompanhou através das ondas da Rádio Aparecida e das demais emissoras coligadas neste momento de oração. Muito obrigado pela sua presença e que Nossa Senhora possa derramar no coração de cada um de vocês as suas melhores bênçãos. O Senhor esteja convosco.
1: Ele está no meio de nós.
0: A nossa proteção está no nome do Senhor,
1: que fez o céu e a terra.
0: Abençoe-nos por Nossa Senhora Aparecida, o Senhor Deus Todo-Poderoso, em nome do Pai, do Filho e do Espírito Santo.
1: Amém.
0: Vamos em paz e que as bênçãos de Deus nos acompanhem.

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tarde, você acompanhando a nossa programação pelas ondas da 105,7 FM Santa Cruz, a número 1, está no ar o A Tarde Nossa. Eu tô contigo aqui, trazendo música, informação, entretenimento, participação. Eu sou Eni Souza, muito prazer, viu? Excelente tarde de sábado pra você, 30 de maio de 2026, quase fim de mês, coisa boa, a gente venceu até agora e muito mais coisas o Senhor fará por nós e conosco. Hoje, dia do geólogo, a você aniversariante, saúde, sucesso, felicidades mil.

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3: 15 horas e 32 minutos.
2: Está no ar, a Rua do Sucesso.
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5: Eni Souza, boa tarde. Como é que é seu nome?
6: Eu chamo Nelas Carrapicho, mano.
5: Pois é, a música, qual que você gostaria?
6: Deu um besouro aqui.
5: Uma pane aqui.
6: Ô, oh, velho, pode mandar uma que você gosta. Eu tava escutando a Rádio Santa Cruz hoje. O hospital tá esperando a doação. E eu vou...
5: Você vai levar 1 quilo de alimento não perecível.
6: Se eu não for no terraço, eu vou entregar o Alberto Ferreira lá no dia do aniversário.
5: Sim.
6: Um quilo de alimento não perecível, né?
5: É.
6: É porque a gente tem que ajudar, porque o hospital, todo mundo tem que ajudar, porque a gente precisa. Sim. Do hospital.
5: O pouco é sempre muito pra quem precisa. Pede a música.
6: Ah, pedir a música? É, coloca lá um louvor. Porque hoje em dia todo mundo tem que confiar em Deus, né? Porque sem Deus nós não somos nada. Então confia em Deus primeiro, Eni. E eu te amo, tá bom? Roberto Ferreira, a família Rádio Santa Cruz.
5: Falou bonito.
6: E eu ofereço pra você, Eni. Ofereço pro Taíso Ribeiro. Principalmente o aniversariante, que é o Roberto Ferreira. E eu vou estar lá. Tá bom? Eu vou entregar ele o alimento aí, lá no aniversário dele, tá bom?
5: Beleza, beleza.
6: Que Deus abençoe, que Deus guarde todos nós, que Deus ilumine. Em nome do Senhor Jesus Cristo.
5: Falou bonito aqui, Eni Souza, num oferecimento do Supermercado Pais e Filhos, que tem pão de doce, de sal, pela manhã, à tarde, à noite. 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
7: Muito bem, comemoração a esse momento que estamos vivendo, em que o nosso sinal está de volta no seu rádio. Aline Barros canta pra Nelas. Nelas, sua linda, boa tarde, viu? Um abraço pra você, tava com saudade. Sou feliz, 3h35.

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3: Eni Souza, boa tarde, a nossa rua do sucesso. Neguinho do Churrasco, é isso mesmo, né?
4: Neguinho do Churrasco, é isso mesmo. Cê tá conhece? Aqui na rodoviária.
3: Você conhece a Eni Souza?
4: Conheço.
3: Já viu ela cantar?
4: Já, canta muito bem.
3: Ah, você gosta do repertório que ela faz?
4: É claro, quem não gostar de um repertório daquele não gosta da música.
3: Pois é, você quer que toque uma música dela mesmo ou tem
4: pode
3: preferência?
4: Dela mesmo.
3: Ela escolhe uma dela e manda pra você? É,
4: uma boa pra nós aqui na rodoviária. Para todos os amigos, ouvintes.
3: Beleza. Ô, Neguinho, domingo é meu aniversário na BB. Você está convidado para dar um pulinho lá a partir das 10 horas da manhã?
4: Falou. Nós estamos presentes, se Deus quiser.
3: Se tiver galinha gorda, a gente come. Se não tiver, a gente...
4: Já faça um churrasco.
3: Beleza. Falou, Neguinho.
4: Alô, um abraço a todos.
3: Neguinho tá na área aí, Eni Souza. 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
5: Eni Souza. Muito bem, diretamente da Rua do Sucesso, Como Deus é Maravilhoso, não seria justo uma música diferente? Eu tô cantando pra você, Neguinho, Ser Supremo, afinal de contas, ele nos colocou no ar de novo.

lugar, porque eu cheguei depois, cheguei pirralha, mas cheguei entendendo aqui a importância da Santa Cruz, o tamanho dessa rádio, o tamanho dessa emissora, o tamanho da mensagem de fé que ela leva e o quanto isso, às vezes, além de acalentar pessoas boas, incomoda pessoas mal intencionadas, mas Deus é Ele quem fala à frente da Santa Cruz, então nada vai parar nosso sinal nunca mais, em nome de Jesus. E eu espero que vocês aí de casa se mantenham firmes na fé também, viu? Porque o desafio não é fácil, não. Sozinhos, a gente não consegue. Então, a gente conta sempre com a sua equipe. Ore por nossa... com a sua oração. Ore por nossa equipe. Ore por todas as pessoas que precisam da Santa Cruz para levar a mensagem, para evangelizar, para trabalhar, tá? A gente pede muito isso sempre. Ore pela nossa direção, pelas pessoas que estão à frente da Rádio Santa Cruz, pelas pessoas que trabalham por ela. Assim como nós oramos pela vida dos ouvintes, pelas famílias, pelas pessoas que precisam, pelos patrocinadores, os parceiros, a gente pede essa oração em reciprocidade, viu?

Se você estiver nos acompanhando pelo rádio convencional, em casa, onde quer que você esteja agora, manda uma mensagem pra mim aqui, me fala que, ô Eni, tô te ouvindo de tal cidade, de tal lugar, eu tô fazendo tal coisa agora, boa tarde pra você. Manda um café, um beijo, um queijo pra mim aí, vambora. Ligeiro, afinal de contas, a rádio é nossa paixão, né?

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2: Dezesseis horas e 2 minutos.
3: Alberto Ferreira. Olá, Lajão. Souza, o Zé Paraná tá comigo aqui. Tudo bem, Zé?
4: Tudo bem, graças a Deus. E você, como é que tá?
3: Eu tô melhor ainda, pertinho do senhor aqui.
4: Obrigado, em frente ao mercado.
3: Outra coisa que eu gostaria que o senhor citasse aqui. O nome do local que o senhor mora, qual a comunidade que é?
4: Eu moro no projeto Craúna e Mangue.
3: No Mangue. É. Pro senhor e pro pessoal do Mangue, nós vamos rodar qual música?
4: A música é uma música muito antiga, aquela Arriei o Meu Cavalo e Por Nome de um Pangaré.
3: Ah, sim. E essa música vai pra quem, companheiro?
4: É pra toda a comunidade de Cotonhense, todos aqueles que gostaram da música e principalmente vocês aí da rádio.
3: Ah, pois é, Nissouza, ele pediu bem aqui, lembrando que se precisar de calçados, basta passar na Estilos Calçados, também a Paiva tem pão quente pela manhã, à tarde, à noite, ela é pizza bacana, pediu chega rapidíssimo pra arrumar os cabelos das mulheres, é a Maria Vaidosa, que deixa a mulher elegante e charmosa, e também Telepizza bacana, é bacana demais, com Toninho bacana, né? 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
5: Muito bem, a última participação da Rua do Sucesso traz pra gente Tonico Tinoco cantando Pangaré, Deus toma conta, é coisa.

Chega no somzão do Calcinha Preta. Eu tô demorando aqui porque tem uma chuva de mensagens aqui. Já vou responder todo mundo, tá? Quero deixar primeiro de tudo meu agradecimento aqui pela amizade, pelo carinho de vocês. Um abraço pra Carla, lá na Fazenda Bom Jesus, no CRAM, pedindo sucesso com Calcinha Preta. Tá muito feliz, mandou um áudio aqui radiante porque o sinal voltou. Obrigada.

0: Elaine Souza, sou Maria Nilza aqui da comunidade da Cachoeira. Estou ouvindo a Rádio Santa Cruz, no momento estou lavando roupa. Um abraço, minha querida, pra você. Tá pegando muito boa aqui, graças a Deus.
1: Maria Nilza, um abraço pra você e pra todo mundo da comunidade Cachoeira, viu? Chegando o Sozão.

0: Ganhou ele aqui na Ilha do Pão também, tá pegando maravilhosamente, viu? Tô arrumando cozinha. Uma boa tarde pra vocês. Manda uma música boa pra nós aqui na Ilha do Pão. Eu e Gilson aqui na Ilha do Pão, Fia.
1: Boa tarde, minha linda, linda, linda. Estou te ouvindo aqui de Joaíma, da Rua Bias Forte, diretamente da Rua do Fogo. E tô curtindo, viu? Porque a programação tá boa que dói.
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0: Boa tarde, Eni Souza. Estou aqui na rua Frei Samuel, curtindo o seu programa. Há dias, né, não tinha Rádio Santa Cruz no ar. Está top agora a Rádio Santa Cruz. Boa tarde, paz e bem. Pula Moraes.
1: Obrigada pela companhia, Cula Moraes.

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8: 16:30.
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8: 16:31.
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11: Alô, Eno Souza, boa tarde, Eno Souza. Aqui é o Antônio Criva, aqui do quarteirão empresarial aqui de Guaíma. Passa a música aí pra mim de Silo Fargo. Ofereço pra todos daqui do quarteirão empresarial e aqui do Barra IP. Olha, o geral, todos de Juaim e vocês aí da Rádio Santa Cruz e todos os ouvintes. Falou, Eno Souza, uma boa tarde. Eu gostaria de pedir a música de Silo Fargo.
0: Incrível, ótima tarde pra você e pra todos aí no quarteirão. Obrigada pela participação. Se o Farley canta pra nós, L'amour.

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5: 16 horas e 41 minutos.

De volta aqui no A Tarde Nossa, graças a Deus, a demanda aqui de resposta dos nossos ouvintes está altíssima. Por isso, um pouquinho na demora aqui do atendimento, né? Obrigada aqui pelo feedback de vocês, viu? De todos os lugares, de onde é que vocês estão falando, de onde vocês estão nos ouvindo, de onde estão nos acompanhando, dizendo pra gente como que a rádio está chegando. Graças a Deus, todos os feedbacks de todas as partes até agora, super positivos. Amanhã de manhã, às 7 horas da manhã, a gente estará juntos pelas ondas do rádio, acompanhando a transmissão da Santa Missa dos 55 anos. Tá chegando o som de Paulo e Paulino, Tempo ao Tempo. Quem participou comigo aqui foi a amiga Cida no Santa Luzia. Oferecendo para todos na escuta. Boa tarde, viu?

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1: 16 horas e 46 minutos.

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Muito bem, no momento mais esperado da nossa tarde, momento de homenagear os amigos do nosso clube de amigos, né? Agradecemos aqui Lindalva Gomes Pereira por renovar conosco e parabenizamos os aniversariantes Paulo Irã Alves Cardoso, lá na Rua Eugênio, e Luiz Souza, na Fazenda Nicarágua. Felicidades mil para vocês. São as pessoas especiais para nós, os amigos do nosso clube. Todos os ouvintes são, mas os amigos do nosso clube são quem mantém viva essa chama, essa corrente de fé e união. Por isso eu te convido, se você ainda não faz parte do nosso clube de amigos, venha ser gente nossa. E nesse dia tão especial, gostaríamos de dizer aos aniversariantes desse dia: hoje o nosso coração transborda de gratidão por cada amigo e cada amiga do nosso clube de amigos. Vocês são muito mais do que só ouvintes, são companheiros de caminhada, de luta, são vozes de incentivo para que nós jamais desistamos, exemplos de carinho e união. Cada mensagem, cada oração, cada gesto de apoio, cada doação mensal, cada demonstração de amizade, em cada um dos pequenos gestos ou dos grandiosos, vocês ajudam a manter viva essa missão tão especial que é levar esperança, alegria, fé para tantas pessoas em tantos lugares do mundo. Nada disso seria possível sem a presença generosa e o carinho de vocês. Que Deus os abençoe poderosamente, renove suas forças, encha seus corações de coragem, ilumine seus caminhos.

para que cada sonho possa se transformar em realidade. Que nunca os falte motivo para sorrir, acreditar, seguir em frente com fé e determinação, e que jamais se esqueçam que a Rádio Santa Cruz e toda a sua equipe está aqui por vocês, tá? Recebam o nosso mais sincero agradecimento, acompanhado aí de muito carinho, de um abraço apertado. E que essa amizade do nosso clube de amigos continue crescendo a cada dia, que você traga mais pessoas para estar conosco, para fortalecermos essa corrente de amor, fé, esperança e amizade, já que juntos somos mais fortes. Muito obrigada, amigos do clube de amigos, representantes, todos vocês fazem parte dessa história de 55 anos de vitórias, lutas, conquistas, evangelização, comunicação e transformação de vidas pelas ondas do rádio.

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1: Agora são 5 horas em ponto, em Belo Horizonte, que tem tarde com céu nublado, 21 graus na Itatiaia, umidade relativa do ar 66%. Vamos a informações ao vivo com Célio Ribeiro.
2: Acidente no quilômetro 602 da BR-381, a Fernão Dias, complica o trânsito para quem segue no sentido São Paulo. Tem um carro parado ali na pista principal, a pista expressa, mas o trânsito na marginal está livre. Agora falando de Belo Horizonte, no anel rodoviário, no sentido Rio de Janeiro, dois pontos de atenção. Na altura do São Francisco, por conta de obras da prefeitura, e também ali entre o Shopping Del Rey, Avenida Carlos Luz, até a chegada ao antigo aeroporto Carlos Prates. Neste local em específico, não há nenhuma ocorrência, apenas estreitamento de pista e o fluxo de veículos. Agora, um alerta para os motoristas que precisam passar pela região da Savassi. Um evento interdita totalmente a Avenida Getúlio Vargas, entre a Cristóvão Colombo e a Rua Rio Grande do Norte. Além disso, quatro linhas de ônibus estão com trajeto alterado. São elas 2151, 9250, 6030 e a SC02. Agentes da BH Trans, Guarda Civil e PM estão no local sinalizando e realizando os desvios. A expectativa é que o trânsito seja liberado a partir das 11 da noite. Repórter Célio Ribeiro.
1: Obrigado, Célio. Está internada no hospital João 23, uma mulher de 39 anos que foi picada por uma cobra agora à tarde na Serra do Cipó, no Vale do Travessão, ponto que é altamente turístico. Suspeita que a cobra tenha sido uma jararaca e o ataque foi durante uma trilha quando o animal picou a vítima abaixo do joelho. A vítima está consciente, estável, foi socorrida pelo helicóptero do Corpo de Bombeiros e não há atualização sobre o estado de saúde. E agora, informação que é nacional: o Ministério da Saúde confirmou que foi notificado sobre o caso suspeito de ebola no Brasil e adotou medidas previstas no plano de contingência nacional para frear um possível avanço da doença. O caso é em um homem de 37 anos que está internado em São Paulo e isolado no Instituto de Infectologia Emílio Ribas. O paciente veio da República Democrática do Congo, que tem áreas de transmissão da doença. Segundo o Ministério da Saúde, antes de ser transferido para o hospital, o paciente passou por uma UPA, onde foi diagnosticado com suspeita de malária. Ele apresentou sintomas como diarreia, desorientação e rápida piora clínica e foi entubado.
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7: Cinco pessoas ficaram feridas após uma troca de tiros em uma estação de metrô na região central da capital paulista neste sábado. De acordo com o Corpo de Bombeiros, a princípio, a ocorrência se trataria de um roubo. Um homem de 30 anos foi atingido no abdômen e na coxa esquerda, além de ter fraturas no braço esquerdo. Ele foi socorrido e encaminhado ao pronto-socorro da Santa Casa. O filho dele também foi atingido e não há informações sobre o estado de saúde dele. Outros dois feridos foram socorridos pelo próprio metrô e uma quinta vítima também foi transportada pelos bombeiros. Ainda não há detalhes sobre o estado de saúde das vítimas. Procurada, a Polícia Militar informou se tratar de uma ocorrência envolvendo um policial civil. De São Paulo, repórter Yuri Cavalieri.
8: Os microempreendedores individuais, os chamados MEIs, têm até amanhã para entregar a declaração anual simplificada referente ao ano de 2025. A entrega do documento é obrigatória para todos os MEIs, mesmo para quem não teve faturamento ou deixou de exercer atividades ao longo do ano passado. Na declaração, o empreendedor precisa informar quanto faturou com vendas de produtos ou prestação de serviços durante o ano de 2025. O envio pode ser feito de forma simples pelo aplicativo MEI ou pelo portal do empreendedor. Quem perder o prazo poderá pagar multa e ainda ficar com pendências junto à Receita Federal. De Brasília, João Rosa.
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8: 17 horas e 10 minutos.
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10: Começamos o nosso momento de saudade no seu rádio, ao som de Manhattan's Forever by Your Side.

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1: Continuando a nossa viagem pelo túnel do tempo, nosso meio de radiotransporte pela Santa Cruz, ao som do Chicago, Hard to Say I'm Sorry, 5:15.
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4: Dezessete horas e 27 minutos.
5: Chegando Damares, sabor de mel pra Tuti, acompanhando a programação. Diz que a rádio tá chegando ótimo. Ô Tuti, um abraço pra você, viu?

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2: 17:32.
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6: 17:39.
0: Chegando sucesso com Isadora Pompeu, Rei Pai. Essa vai de forma especial pro Alex, acompanhando a nossa programação. Ô Alex, eu não consegui encontrar o outro louvor que você pediu, mas eu tô mandando essa, espero que você goste, viu?
7: Eu

finalizando aqui o nosso A Tarde é Nossa de hoje ao som de Easy, Somewhere Over in the Rainbow, em algum lugar além do arco-íris, deixando para você, meu querido ouvinte, meu amigo, nossos parceiros, a mensagem de que mesmo diante de todas as dificuldades, sempre existe a chance de recomeçar e encontrar um lugar melhor onde os nossos sonhos podem se tornar realidade. Essa missão que tiramos dessa semana, essa lição importantíssima de errar, corrigir, recomeçar, ela vai para além dos estudos da nossa rádio, vai para além da sua casa, vai para a nossa vida toda. Acredite, creia em milagres, eles são reais, acontecem todos os dias quando abrimos os olhos e podemos respirar, tá? Eu desejo a você um final de semana abençoado, cheio de graça, de luz e de presença de Deus. Amanhã, às 7 da manhã, o nosso encontro está marcado. Você está acompanhando na nossa rede social, que tem um link para você que quer assistir na TV, em casa ou pelo celular no YouTube, a transmissão da live da Santa Missa de 55 anos da Rádio Santa Cruz. Você que quer ouvir pelo rádio também já sabe, é só sintonizar 105,7 FM. Se não tiver o radinho, acompanhe pelo celular com o link. E você que tem possibilidade de estar na Santa Missa presente, participando da Santa Missa, por favor, vá, ore por nós, coloque a equipe Santa Cruz, a direção, os parceiros, todos os colaboradores em suas orações. Precisamos muito e agradecemos demais. Deus abençoe poderosamente sua vida. Até nosso próximo encontro, se Ele assim quiser.

0: O programa de hoje vai ficando por aqui.
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2: 17 horas e 46 minutos.

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2: Alô Brasil, está no ar o programa Viva a Vida da Pastoral da Criança.
3: Olá, você que nos acompanha neste momento. Obrigado pela sua companhia.
2: No programa de hoje, vamos conversar sobre um tema que traz muita preocupação para os pais. Vamos falar sobre a asma em crianças.
3: Fique com a gente.

0: asma é uma das alergias respiratórias crônicas mais comuns, juntamente com a rinite alérgica, bronquite e outras.
1: A asma não tem cura, mas os sintomas podem ser controlados e até mesmo desaparecer.
0: Para entendermos melhor o que é a asma e como é possível manter o controle dessa doença, vamos conversar com a doutora Ana Leia Clementino, médica pediatra. Ela atua também como líder da Pastoral da Criança em Londrina, Paraná.
1: Doutora Ana Leia, o que é uma doença respiratória alérgica e quais são as principais?
2: Bom, uma doença respiratória alérgica é uma doença inflamatória das vias aéreas, em geral, mediada por respostas imunológicas exageradas do indivíduo. Então, ao contrário do que muita gente pensa, não é falta de imunidade, às vezes é um sistema imunológico que trabalha em excesso para responder alguns agentes do ambiente, como vírus, poeira, fumaça. As principais, as mais conhecidas, são a rinite alérgica, que se manifesta no nariz, com coceira, prurido, coriza, e a asma, que pode se manifestar com tosse persistente, falta de ar, chiado no peito.

0: crônica geralmente causada pelo fumo, pelo tabagismo em pessoas de mais idade ao longo do tempo. Na infância, nós falamos de asma.
1: O que é a asma?
0: A asma é uma doença inflamatória crônica das vias aéreas que tem períodos de melhora e piora conforme o clima, conforme os agentes ambientais, como presença de poeira, vírus, maior circulação de vírus, fumaça. Existe um fator genético envolvido, mas não é obrigatório. A asma, ela pode gerar falta de ar, chiado no peito, tosse persistente, aperto no peito, quadros de tosse que nunca melhoram, crianças que quando ficam doentes demoram para sarar, essas crianças a gente tem que suspeitar que podem ter asma.
2: Quais são os sintomas da asma, doutora?
0: Os principais sintomas da asma são tosse persistente, falta de ar, aperto no peito, chiado no peito. Por exemplo, uma criança que tem uma tosse que nunca melhora, às vezes já usou antibiótico várias vezes, mas continua tossindo. Em períodos como inverno, primavera, ela piora desse quadro. Ela piora durante a noite e pela manhã. E após atividade física, você precisa suspeitar que ela pode ter asma.
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1: A crise de asma em uma criança geralmente é motivo de muita preocupação na família. Doutora Ana Leia, como os pais podem prevenir as crises de asma?
0: As crises de asma, elas podem ser prevenidas com medidas ambientais, como por exemplo, diminuir a exposição à fumaça, a mofo, a aerossóis, a ambientes com poeira, bichos de pelúcia, cobertores, roupas de pelo. Então, crianças asmáticas, elas pioram nesses ambientes e com esses estímulos respiratórios. Por isso que no inverno, o ideal é que a gente lave as roupas antes de começar a usar nas crianças. Evite acúmulo de bichos de pelúcia, brinquedos, tapetes, cortinas nos quartos. Essas seriam as principais recomendações.
2: Existe tratamento para asma e no SUS?
0: Essa é uma pergunta muito importante, porque existe tratamento para asma e o SUS disponibiliza esse tratamento gratuitamente. Então, hoje, no Brasil, nós temos uma incidência de asma da ordem de 20% nas crianças brasileiras, sendo que nas áreas vulneráveis, quase 50% apresentam sintomas de asma sem diagnóstico. E nós temos o tratamento no Sistema Único de Saúde gratuitamente. Por isso é muito importante que as famílias estejam bem orientadas com relação a isso e que os líderes também saibam que esses sintomas podem ser devido à asma e que o tratamento está disponível na rede pública para encaminharem as suas famílias para fazer um tratamento adequado.
1: Doutora Ana Leia, que tipo de população é mais exposta à asma e suas consequências?
0: As populações vulneráveis são as mais expostas porque elas são mais expostas à poeira, mofo, ambiente, muitas vezes com fumaça. Então elas têm mais risco. Às vezes animais dentro de casa, falta de informação. Então essas populações, principalmente as populações carentes, elas estão mais expostas e têm mais riscos de sofrerem com as complicações e a falta de tratamento.
2: Quais são os danos de uma asma não tratada na infância, doutora Ana Leia?
0: A asma não tratada na infância, ela pode levar a algo que a gente chama de remodelamento brônquico, que é uma reconfiguração do sistema respiratório. É como se o sistema respiratório formasse várias cicatrizes que não vão melhorar ao longo do tempo. O indivíduo pode ter perda de função pulmonar ao longo da vida por não tratar a asma na infância. Então é preciso lembrar que a asma não é simplesmente uma doença comum, ela é uma doença social, porque quanto mais carente a família, quanto mais carente essa criança, maior o risco dela não fazer o tratamento adequadamente e sofrer com as consequências futuras de uma asma não tratada. Então, é preciso lembrar que o líder tem uma função e uma atuação muito importante dentro das famílias, orientando a necessidade de se tratar e encaminhar essas famílias para fazer o tratamento quando houver a suspeita. Uma criança que tosse permanentemente ou constantemente e vive doente, é necessário que a gente suspeite e encaminhe para tratamento e diagnóstico.

0: agora nós vamos conversar com a Maria Inês Monteiro de Freitas, coordenadora nacional da Pastoral da Criança. Maria Inês, por que a Pastoral da Criança tem uma preocupação especial com a prevenção das infecções respiratórias?
1: Porque as infecções respiratórias estão entre as principais causas de adoecimento e morte de nossas crianças no Brasil. A Pastoral da Criança, desde o início de sua fundação, lançou uma campanha contra as IRIS, que são as infecções respiratórias. De lá para cá, anualmente, nós reativamos essa campanha porque sabemos o quanto as infecções respiratórias prejudicam a saúde e a rotina de nossas crianças. Nossos líderes orientam as famílias sobre como prevenir essas infecções, como a asma, por exemplo, especialmente em crianças e pessoas mais sensíveis. A prevenção começa com a identificação do que causa asma e outras infecções respiratórias nas crianças e nos adultos, como poeira, mofo, pelos de animais, fumaça de cigarro, fumaça de fogão e mudanças bruscas de temperatura. Então, a orientação da família é muito importante para reconhecer também sinais de crise de asma e agir rapidamente. Com prevenção e cuidado contínuo, é possível viver bem e com mais saúde. Parabéns pelo incansável trabalho dos nossos líderes e para as famílias que tanto nos apoiam.

0: No programa de hoje, nós temos a alegria de conversar também com a Maria Regina Braga Magalhães, líder da Pastoral da Criança de Nova Andradina, Diocese de Naviraí, Mato Grosso do Sul.
1: Maria Regina, quais são as orientações que vocês dão para as famílias sobre a prevenção das infecções respiratórias?
2: A nossa orientação às famílias é para que cuidem da higiene, lavando sempre as mãos com água e sabão, especialmente antes de comer, após tossir ou espirrar. Nós precisamos também manter a nossa casa sempre limpa e bem ventilada, mesmo no tempo de frio, evitando assim o acúmulo de poeira nos tapetes, nas cortinas, nos bichinhos de pelúcia. Manter o calendário vacinal sempre atualizado contra a gripe e outros. Não fumar, né, e evitar ambientes com fumaça, poluição ou odores fortes. E dar bastante água ou suco natural para as crianças.
3: E agora com você, as dicas do programa Viva a Vida.
0: Atenção! Os cuidados com a asma incluem tratamento com medicação, conhecimento do uso de dispositivos inalatórios, as conhecidas bombinhas, e a prática regular de atividade física.
1: Os cuidados de higiene, manter a casa limpa, um ambiente bem ventilado e vacinar-se anualmente contra a gripe são importantes para esse controle.
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0: Vamos ouvir a mensagem de Dom Frei Severino Klasen, arcebispo de Maringá, Paraná, e presidente da Pastoral da Criança.
5: A comunidade cristã tem um papel importante de acolher, apoiar e cuidar, especialmente as crianças e famílias que enfrentam essa realidade de doenças como a asma e tantas outras. A fé não substitui o tratamento, mas o fortalece, trazendo esperança, consolo e coragem para viver e enfrentar com dignidade e confiança os momentos mais difíceis de uma doença crônica, por exemplo. Assim, buscar tratamento, seguir orientações médicas e prevenir crises de asma e outras infecções respiratórias não é apenas uma atitude de saúde, mas também um gesto de amor à vida que Deus nos concedeu. Todos nós temos o direito de ter uma vida saudável. Para isso Jesus diz: eu vim para que todos tenham vida e vida em plenitude. Não desanimem, sigam em frente, que a graça de Deus esteja com todos vocês e abençoe a todos vocês.

0: é só, gente. O nosso programa está chegando ao fim.
1: Obrigada pela sua audiência. Visite o nosso site www.pastoraldacrianca.org.br.
0: Tchau, gente. Até o próximo Viva a Vida.
1: Até lá, pessoal.
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0: Muito boa noite, querido ouvinte da Rádio Santa Cruz. Nesse momento, a Rádio Santa Cruz transmite para você este Santo Terço de Nossa Senhora. E eu quero deixar a minha saudação para todos aqui do município de Jequitinhonha e também dos municípios que compõem a nossa Diocese de Almenara. Quero convidar todos vocês à oração. Pelo sinal da Santa Cruz, livrai-nos Deus nosso Senhor de nossos inimigos. Em nome do Pai, e do Filho, e do Espírito Santo. Amém. Creio em Deus Pai Todo-Poderoso, Criador do céu e da terra, e em Jesus Cristo, seu único Filho, nosso Senhor, que foi concebido pelo poder do Espírito Santo. Nasceu da Virgem Maria, padeceu sobre Pôncio Pilatos, foi crucificado, morto e sepultado, desceu à mansão dos mortos, ressuscitou ao terceiro dia, subiu aos céus, está sentado à direita de Deus Pai Todo-Poderoso, de onde há de vir e a julgar os vivos e os mortos. Creio no Espírito Santo, na Santa Igreja Católica, na comunhão dos santos, na remissão dos pecados, na ressurreição da carne e na vida eterna. Amém. Pai nosso que estais nos céus, santificado seja vosso nome. Venha a nós o vosso reino. Seja feita a vossa vontade, assim na terra como no céu. O pão nosso de cada dia nos dai hoje. Perdoai as nossas ofensas, assim como nós perdoamos a quem nos tem ofendido. Não nos deixeis cair em tentação, mas livrai-nos do mal. Amém. O anjo do Senhor anunciou a Maria e ela concebeu do Espírito Santo. Ave Maria, cheia de graça, o Senhor é convosco. Bendita sois vós entre as mulheres. Bendito é o fruto do vosso ventre, Jesus. Santa Maria, Mãe de Deus, rogai por nós, pecadores, agora e na hora de nossa morte. Amém. Maria disse, eis aqui a serva do Senhor. Faça-se em mim segundo a tua palavra. Ave Maria, cheia de graça, o Senhor é convosco. Bendita sois vós entre as mulheres. Bendito é o fruto do vosso ventre, Jesus. Santa Maria, Mãe de Deus, rogai por nós, pecadores, agora e na hora de nossa morte. Amém. E o Verbo divino se fez carne e habitou entre nós. Ave Maria, cheia de graça, o Senhor é convosco. Bendita sois vós entre as mulheres. Bendito é o fruto do vosso ventre, Jesus. Santa Maria, Mãe de Deus, rogai por nós, pecadores, agora e na hora de nossa morte. Amém. Glória ao Pai, ao Filho e ao Espírito Santo, como era no princípio, agora e sempre. Amém. Ó meu Jesus, perdoai-nos, livrai-nos do fogo do inferno, levai as almas todas para os céus e socorreis principalmente aquelas que mais precisarem da vossa infinita misericórdia. Nossa Senhora Aparecida, rogai por nós. São José, rogai por nós. São Miguel Arcanjo, defendei-nos no combate. Este primeiro mistério, nós contemplamos o batismo de Jesus nas águas do Rio Jordão. Esse mistério será conduzido pelo Padre Gabriel. Rezemos com o Padre Gabriel.
1: Pai nosso que estais no céu, santificado seja o vosso nome. Venha a nós o vosso reino. Seja feita a vossa vontade, assim na terra como no céu. O pão nosso de cada dia nos dai hoje. Perdoai as nossas ofensas, assim como nós perdoamos a quem nos tem ofendido. E não nos deixeis cair em tentação, mas livrai-nos do mal. Ave Maria, cheia de graça, o Senhor é convosco. Bendita sois vós entre as mulheres. Bendito é o fruto do vosso ventre, Jesus. Santa Maria, Mãe de Deus, rogai por nós, pecadores, agora e na hora de nossa morte. Ave Maria, cheia de graça, o Senhor é convosco. Bendita sois vós entre as mulheres. Bendito é o fruto do vosso ventre, Jesus. Santa Maria, Mãe de Deus, rogai por nós, pecadores, agora e na hora de nossa morte. Ave Maria, cheia de graça, o Senhor é convosco. Bendita sois vós entre as mulheres. Bendito é o fruto do vosso ventre, Jesus. Santa Maria, Mãe de Deus, rogai por nós, pecadores, agora e na hora de nossa morte. Ave Maria, cheia de graça, o Senhor é convosco. Bendita sois vós entre as mulheres, e bendito é o fruto do vosso ventre, Jesus. Santa Maria, Mãe de Deus, rogai por nós, pecadores, agora e na hora de nossa morte. Ave Maria, cheia de graça, o Senhor é convosco. Bendita sois vós entre as mulheres, bendito é o fruto do vosso ventre, Jesus. Santa Maria, Mãe de Deus, rogai por nós, pecadores, agora e na hora de nossa morte. Ave Maria, cheia de graça, o Senhor é convosco. Bendita sois vós entre as mulheres, bendito é o fruto do vosso ventre, Jesus. Santa Maria, Mãe de Deus, rogai por nós, pecadores, agora e na hora de nossa morte. Ave Maria, cheia de graça, o Senhor é convosco. Bendita sois vós entre as mulheres, bendito é o fruto do vosso ventre, Jesus. Santa Maria, Mãe de Deus, rogai por nós, pecadores, agora e na hora de nossa morte. Ave Maria, cheia de graça, o Senhor é convosco. Bendita sois vós entre as mulheres, bendito é o fruto do vosso ventre, Jesus. Santa Maria, Mãe de Deus, rogai por nós, pecadores, agora e na hora de nossa morte. Ave Maria, cheia de graça, o Senhor é convosco. Bendita sois vós entre as mulheres, bendito é o fruto do vosso ventre, Jesus. Santa Maria, Mãe de Deus, rogai por nós, pecadores, agora e na hora de nossa morte. Ave Maria, cheia de graça, o Senhor é convosco. Bendita sois vós entre as mulheres, bendito é o fruto do vosso ventre, Jesus. Santa Maria, Mãe de Deus, rogai por nós, pecadores, agora e na hora de nossa morte. Glória ao Pai, e ao Filho, e ao Espírito Santo, assim como era no princípio, agora e sempre. Amém. Ó meu Jesus, perdoai-nos, livrai-nos do fogo do inferno, levai as almas todas para o céu e socorrei principalmente as que mais precisarem da vossa misericórdia.
0: Segundo o mistério, nós contemplamos o primeiro milagre de Jesus nas bodas de Caná. Este segundo mistério será contemplado e será conduzido pelo Padre Gilberto. Rezemos juntos com o Padre Gilberto.
1: Pai nosso que estais nos céus, santificado seja o vosso nome. Venha a nós o vosso reino, seja feita a vossa vontade, assim na terra como no céu. O pão nosso de cada dia nos dai hoje, perdoai as nossas ofensas, assim como nós perdoamos a quem nos tem ofendido. Não nos deixeis cair em tentação, mas livrai-nos do mal. Amém. Ave Maria, cheia de graça, o Senhor é convosco. Bendita sois vós entre as mulheres, bendito é o fruto do vosso ventre, Jesus. Santa Maria, Mãe de Deus, rogai por nós, pecadores, agora e na hora de nossa morte. Amém. Ave Maria, cheia de graça, o Senhor é convosco. Bendita sois vós entre as mulheres, bendito é o fruto do vosso ventre, Jesus. Santa Maria, Mãe de Deus, rogai por nós, pecadores, agora e na hora de nossa morte. Amém. Ave Maria, cheia de graça, o Senhor é convosco. Bendita sois vós entre as mulheres, bendito é o fruto do vosso ventre, Jesus. Santa Maria, Mãe de Deus, rogai por nós, pecadores, agora e na hora de nossa morte. Amém. Ave Maria, cheia de graça, o Senhor é convosco. Bendita sois vós entre as mulheres, bendito é o fruto do vosso ventre, Jesus. Santa Maria, Mãe de Deus, rogai por nós, pecadores, agora e na hora de nossa morte. Amém. Ave Maria, cheia de graça, o Senhor é convosco. Bendita sois vós entre as mulheres, bendito é o fruto do vosso ventre, Jesus. Santa Maria, Mãe de Deus, rogai por nós, pecadores, agora e na hora de nossa morte. Amém. Ave Maria, cheia de graça, o Senhor é convosco. Bendita sois vós entre as mulheres, bendito é o fruto do vosso ventre, Jesus. Santa Maria, Mãe de Deus, rogai por nós, pecadores, agora e na hora de nossa morte. Amém. Ave Maria, cheia de graça, o Senhor é convosco. Bendita sois vós entre as mulheres, bendito é o fruto do vosso ventre, Jesus. Santa Maria, Mãe de Deus, rogai por nós, pecadores, agora e na hora de nossa morte. Amém.
2: Ave Maria, cheia de graça, o Senhor é convosco. Bendita sois vós entre as mulheres, bendito é o fruto do vosso ventre, Jesus. Santa Maria, Mãe de Deus, rogai por nós, pecadores, agora e na hora de nossa morte. Amém. Ave Maria, cheia de graça, o Senhor é convosco. Bendita sois vós entre as mulheres, bendito é o fruto do vosso ventre, Jesus. Santa Maria, Mãe de Deus, rogai por nós, pecadores, agora e na hora de nossa morte. Amém. Ave Maria, cheia de graça, o Senhor é convosco. Bendita sois vós entre as mulheres, bendito é o fruto do vosso ventre, Jesus. Santa Maria, Mãe de Deus, rogai por nós, pecadores, agora e na hora de nossa morte. Amém. Glória ao Pai, ao Filho e ao Espírito Santo, como era no princípio, agora e sempre. Amém.
0: Nossa Senhora da Divina Providência, providenciai. Jesus manso e humilde de coração, fazei o nosso coração semelhante ao vosso. Agora estamos no terceiro mistério, e nesse mistério contemplamos as proclamações das bem-aventuranças do Senhor. Este mistério será rezado e conduzido pelo Frei Esdras. Vamos rezar juntos esse mistério com o Frei Esdras.
3: Pai nosso que estais nos céus, santificado seja o vosso nome. Venha a nós o vosso reino, seja feita a vossa vontade, assim na terra como nos céus. O pão nosso de cada dia nos dai hoje, perdoai as nossas ofensas, assim como nós perdoamos a quem nos tem ofendido, e não nos deixeis cair em tentação, mas livrai-nos do mal. Amém. Ave Maria, cheia de graça, o Senhor é convosco. Bendita sois vós entre as mulheres, bendito é o fruto do vosso ventre, Jesus. Santa Maria, Mãe de Deus, rogai por nós, pecadores, agora e na hora de nossa morte. Amém. Ave Maria, cheia de graça, o Senhor é convosco. Bendita sois vós entre as mulheres, bendito é o fruto do vosso ventre, Jesus. Santa Maria, Mãe de Deus, rogai por nós, pecadores, agora e na hora de nossa morte. Amém. Ave Maria, cheia de graça, o Senhor é convosco. Bendita sois vós entre as mulheres, bendito é o fruto do vosso ventre, Jesus. Santa Maria, Mãe de Deus, rogai por nós, pecadores, agora e na hora de nossa morte. Amém. Ave Maria, cheia de graça, o Senhor é convosco. Bendita sois vós entre as mulheres, bendito é o fruto do vosso ventre, Jesus. Santa Maria, Mãe de Deus, rogai por nós, pecadores, agora e na hora de nossa morte. Amém. Ave Maria, cheia de graça, o Senhor é convosco. Bendita sois vós entre as mulheres, bendito é o fruto do vosso ventre, Jesus. Santa Maria, Mãe de Deus, rogai por nós, pecadores, agora e na hora de nossa morte. Amém. Ave Maria, cheia de graça, o Senhor é convosco. Bendita sois vós entre as mulheres, bendito é o fruto do vosso ventre, Jesus. Santa Maria, Mãe de Deus, rogai por nós, pecadores, agora e na hora de nossa morte. Amém. Ave Maria, cheia de graça, o Senhor é convosco. Bendita sois vós entre as mulheres, bendito é o fruto do vosso ventre, Jesus. Santa Maria, Mãe de Deus, rogai por nós, pecadores, agora e na hora de nossa morte. Amém. Ave Maria, cheia de graça, o Senhor é convosco. Bendita sois vós entre as mulheres, bendito é o fruto do vosso ventre, Jesus. Santa Maria, Mãe de Deus, rogai por nós, pecadores, agora e na hora de nossa morte. Amém. Ave Maria, cheia de graça, o Senhor é convosco. Bendita sois vós entre as mulheres, bendito é o fruto do vosso ventre, Jesus. Santa Maria, Mãe de Deus, rogai por nós, pecadores, agora e na hora de nossa morte. Amém. Ave Maria, cheia de graça, o Senhor é convosco. Bendita sois vós entre as mulheres, bendito é o fruto do vosso ventre, Jesus. Santa Maria, Mãe de Deus, rogai por nós, pecadores, agora e na hora de nossa morte. Amém. Glória ao Pai, ao Filho e ao Espírito Santo, como era no princípio, agora e sempre. Amém.
0: Nossa Senhora Aparecida, rogai por nós. Santa Teresinha do Menino Jesus, rogai por nós. Agora nós estamos no quarto mistério, e nesse quarto mistério nós estamos contemplando a transfiguração do Senhor no Monte Tabor. E este mistério será rezado pelo Padre Vicente. Vamos rezar junto com o Padre Vicente.
4: Pai nosso que estais no céu, santificado seja vosso nome. Venha a nós o vosso reino. Seja feita a vossa vontade, assim na terra como no céu. O pão nosso de cada dia nos dai hoje. Perdoai as nossas ofensas, assim como nós perdoamos a quem nos tem ofendido. E não nos deixeis cair em tentação, mas livrai-nos do mal. Amém. Ave Maria, cheia de graça, o Senhor é convosco. Bendita sois vós entre as mulheres. Bendito é o fruto do vosso ventre, Jesus. Santa Maria, Mãe de Deus, rogai por nós, pecadores, agora e na hora de nossa morte. Amém. Ave Maria, cheia de graça, o Senhor é convosco. Bendita sois vós entre as mulheres. Bendito é o fruto do vosso ventre, Jesus. Santa Maria, Mãe de Deus, rogai por nós, pecadores, agora e na hora de nossa morte. Amém. Ave Maria, cheia de graça, o Senhor é convosco. Bendita sois vós entre as mulheres, bendito é o fruto do vosso ventre, Jesus. Santa Maria, Mãe de Deus, rogai por nós, pecadores, agora e na hora de nossa morte. Amém. Ave Maria, cheia de graça, o Senhor é convosco. Bendita sois vós entre as mulheres, bendito é o fruto do vosso ventre, Jesus. Santa Maria, Mãe de Deus, rogai por nós, pecadores, agora e na hora de nossa morte. Amém. Ave Maria, cheia de graça, o Senhor é convosco. Bendita sois vós entre as mulheres, bendito é o fruto do vosso ventre, Jesus. Santa Maria, Mãe de Deus, rogai por nós, pecadores, agora e na hora de nossa morte. Amém. Ave Maria, cheia de graça, o Senhor é convosco. Bendita sois vós entre as mulheres. Bendito é o fruto do vosso ventre, Jesus. Santa Maria, Mãe de Deus, rogai por nós, pecadores, agora e na hora da nossa morte. Amém. Ave Maria, cheia de graça, o Senhor é convosco. Bendita sois vós entre as mulheres. Bendito é o fruto do vosso ventre, Jesus. Santa Maria, Mãe de Deus, rogai por nós, pecadores, agora e na hora de nossa morte. Amém. Ave Maria, cheia de graça, o Senhor é convosco. Bendita sois vós entre as mulheres. Bendito é o fruto do vosso ventre, Jesus. Santa Maria, Mãe de Deus, rogai por nós, pecadores, agora e na hora de nossa morte. Amém. Ave Maria, cheia de graça, o Senhor é convosco. Bendita sois vós entre as mulheres. Bendito é o fruto do vosso ventre, Jesus. Santa Maria, Mãe de Deus, rogai por nós, pecadores, agora e na hora de nossa morte. Amém. Ave Maria, cheia de graça, o Senhor é convosco. Bendita sois vós entre as mulheres. Bendito é o fruto do vosso ventre, Jesus. Santa Maria, Mãe de Deus, rogai por nós, pecadores, agora e na hora de nossa morte. Amém. Glória ao Pai, ao Filho, ao Espírito Santo, como era no princípio, agora e sempre. Amém. Ó meu Jesus, perdoai-nos, livrai-nos do fogo do inferno, levai as almas todas para o céu e socorrei principalmente as que mais precisais.
0: Nossa Senhora da Ajuda, rogai por nós. São José, rogai por nós. Agora nós chegamos no quinto e último mistério, que será rezado pelo Padre Messias. Neste quinto mistério, estamos contemplando a instituição da Eucaristia. Vamos rezar juntos com o Padre Messias.
1: Pai nosso que estais no céu, santificado seja o vosso nome. Venha a nós o vosso reino, seja feita a vossa vontade, assim na terra como nos céus. O pão nosso de cada dia nos dai hoje, perdoai-nos as nossas ofensas, assim como nós perdoamos a quem nos tem ofendido. Não nos deixeis cair em tentação, mas livrai-nos do mal. Amém. Ave Maria, cheia de graça, o Senhor é convosco. Bendita sois vós entre as mulheres, bendito é o fruto de vosso ventre, Jesus. Santa Maria, Mãe de Deus,
5: Jesus, rogai por nós, pecadores, agora e na hora de nossa morte. Amém. Ave Maria, cheia de graça, o Senhor é convosco. Bendita sois vós entre as mulheres. Bendito é o fruto de vosso ventre, Jesus. Santa Maria, Mãe de Deus, rogai por nós, pecadores, agora e na hora de nossa morte. Amém. Ave Maria, cheia de graça, o Senhor é convosco. Bendita sois vós entre as mulheres. Bendito é o fruto de vosso ventre, Jesus. Santa Maria, Mãe de Deus, rogai por nós, pecadores, agora e na hora de nossa morte. Amém. Ave Maria, cheia de graça, o Senhor é convosco. Bendita sois vós entre as mulheres. Bendito é o fruto de vosso ventre, Jesus. Santa Maria, Mãe de Deus, rogai por nós, pecadores, agora e na hora de nossa morte. Amém. Ave Maria, cheia de graça, o Senhor é convosco. Bendita sois vós entre as mulheres. Bendito é o fruto de vosso ventre, Jesus. Santa Maria, Mãe de Deus, rogai por nós, pecadores, agora e na hora de nossa morte. Amém. Ave Maria, cheia de graça, o Senhor é convosco. Bendita sois vós entre as mulheres. Bendito é o fruto de vosso ventre, Jesus. Santa Maria, Mãe de Deus, rogai por nós, pecadores, agora e na hora de nossa morte. Amém. Ave Maria, cheia de graça, o Senhor é convosco. Bendita sois vós entre as mulheres. Bendito é o fruto de vosso ventre, Jesus. Santa Maria, Mãe de Deus, rogai por nós, pecadores, agora e na hora de nossa morte. Amém. Ave Maria, cheia de graça, o Senhor é convosco. Bendita sois vós entre as mulheres. Bendito é o fruto de vosso ventre, Jesus. Santa Maria, Mãe de Deus, rogai por nós, pecadores, agora e na hora de nossa morte. Amém. Ave Maria, cheia de graça, o Senhor é convosco. Bendita sois vós entre as mulheres. Bendito é o fruto de vosso ventre, Jesus. Santa Maria, Mãe de Deus, rogai por nós, pecadores, agora e na hora de nossa morte. Amém. Ave Maria, cheia de graça, o Senhor é convosco. Bendita sois vós entre as mulheres. Bendito é o fruto de vosso ventre, Jesus. Santa Maria, Mãe de Deus, rogai por nós, pecadores, agora e na hora de nossa morte. Amém. Glória ao Pai, ao Filho e ao Espírito Santo, como era no princípio, agora e sempre. Amém. Ó meu bom Jesus, perdoai-nos, livrai-nos do fogo do inferno, levai as almas todas para os céus, socorrei principalmente as que mais precisarem. Nossa Senhora do Sagrado Coração, rogai por nós. São José, rogai por nós.
0: Chegamos ao final do nosso texto de Nossa Senhora. Com muita gratidão no coração, vamos agradecer a Deus por mais um texto rezado e todas as graças e bênçãos que pedimos nesse momento de oração. Por isso, vamos fazer juntos o nosso agradecimento a Nossa Senhora. Infinitas graças vos damos, soberana Rainha, pelos benefícios que todos os dias recebemos de vossas mãos liberais. Dignai-vos agora e para sempre tomarmos debaixo de vosso precioso amparo. Para mais obrigá-la, vos saudamos como a Salve Rainha. Salve Rainha, Mãe de Misericórdia, vida, doçura e esperança nossa, salve. A vós bradamos e debredados, filhos de Eva, a vós suspirando, gemendo e chorando neste valo de lágrimas, em aposa advogada nossa. Estes vossos olhos misericordiosos a nós volveis, e depois deste desterro, mostrai-nos, Jesus, bendito é o fruto do vosso ventre. Ó clemente, ó piedosa, ó doce, sempre Virgem Maria, rogai por nós, Santa Mãe de Deus, para que sejamos dignos das promessas de Cristo. Amém. E agora a bênção da água. O Senhor esteja convosco, Ele está no meio de nós. A nossa proteção está no nome do Senhor que fez o céu e a terra. Deus de amor e de bondade, Deus de carinho, de ternura e proteção. A vós imploramos a vossa bênção sobre esta água, criatura vossa. A água que os ouvintes da Rádio Santa Cruz irão usar confiantes para implorar o perdão de seus pecados, a proteção de suas vidas e a saúde do corpo e da alma. Abençoai, Senhor, esta água em nome do Pai, do Filho e do Espírito Santo. Amém. O Senhor esteja convosco, Ele está no meio de nós. Pela intercessão de Nossa Senhora Aparecida, Rainha e Padroeira do Brasil, abençoe-vos o Deus Todo-Poderoso, Pai, Filho e Espírito Santo. Amém. Fique com Deus e com as bênçãos da Mãe do Céu. Muito obrigado a todos vocês pelo carinho, pela audiência e por termos feito juntos esse momento de oração.

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0: Deus abençoe você e toda a sua família. Que alegria estar aqui com você, começando mais um programa Eu Seguirei. Eu tenho certeza de que Deus vai falar muito ao seu coração através deste programa. Olha, se você pode, eu já quero convidar você a pegar a sua Bíblia, porque hoje nós vamos meditar a palavra de Deus. A palavra de Deus é o nosso alimento, a palavra de Deus que é o nosso sustento. Eu tenho certeza que essa palavra vai mover seu coração. Olha, aqui você vai ouvir a palavra de Deus, aqui você vai poder cantar. São minutos que ficaremos juntos, onde você vai fazer uma experiência com Deus. Lembrando que tudo que você ouvir aqui, depois fica registrado no meu canal do YouTube, Frei Gilson / Som do Monte, no meu Instagram, no meu Facebook, todos com o mesmo nome, Frei Gilson / Som do Monte, para que você possa também compartilhar essa palavra com os seus amigos, tá bom? Então, vamos escutar a palavra de Deus.
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0: Eu sei que às vezes, por zelo, a gente se preocupa com a vida dos outros. Mas vamos ser sinceros, a gente não dá conta nem de entender a nossa própria vida, a gente não dá conta nem de entender o que Deus quer de nós. E muitas vezes a gente quer dar palpite na vida do outro. Às vezes a gente tem curiosidade sobre a vida do outro. Isso aconteceu no evangelho que nós vamos ver hoje, de Pedro. Pedro está vasculhando a vida de João. E Jesus vai dizer para ele: o que te importa? O que te importa? A meditação de hoje ela é muito importante para nós. Em nome do Pai, do Filho e do Espírito Santo. Amém. João capítulo 21, versículo de 20 a 25. Naquele tempo, Pedro virou-se e viu atrás de si aquele outro discípulo que Jesus amava, João. O mesmo que se reclinara sobre o peito de Jesus durante a ceia e lhe perguntara: Senhor, quem é que te vai entregar? Quando Pedro viu aquele discípulo, perguntou a Jesus: Senhor, o que vai ser deste? Jesus respondeu: se eu quero que ele permaneça até que eu venha, o que te importa isso? Tu, segue-me. Então correu entre os discípulos a notícia de que aquele discípulo não morreria. Jesus não disse que ele não morreria, mas apenas: se eu quero que ele permaneça até que eu venha, que te importa? Este é o discípulo que dá testemunho dessas coisas e que as escreveu, e sabemos que o seu testemunho é verdadeiro. Jesus fez ainda muitas outras coisas, mas se fossem escritas todas, penso que não caberiam no mundo dos livros, no mundo os livros que deveriam ser escritos. Palavra da salvação. São João Crisóstomo, sobre essa palavra, ele diz assim: se eu quero que ele permaneça até que eu venha, que te importa? Por estas palavras nos ensina a não sermos impacientes, nem curiosos, além do que parece bom a ele. Pois porque Pedro era sempre ardente e se lançando adiante em indagações tais como esta, para cortar seu ardor e para ensiná-lo a não inquirir mais além, ele disse isto. Ele diz isto. A gente não pode ser curioso da vida do outro. Deus tem os planos dele na vida do outro. Como eu já disse, nós temos dificuldades de entender o que é bom para nós. E às vezes nós queremos, não sabemos nem o que é bom para nós e queremos dizer o que é bom, o que não é bom para o outro. Ah, fulano de tal devia ter feito isso, devia ter feito aquilo. É claro, tem coisas que são muito óbvias e claras, né? Claras. Então, por exemplo, se nós vemos um irmão que a gente ama escolhendo o pecado, é óbvio que a gente já sabe. Não é este o caminho. E a Bíblia pede para que a gente, se a gente puder, que a gente corrija o irmão, que a gente vá no particular, chama o irmão no particular, converse com ele. Ou seja, a gente sim precisa estar preocupado com o outro, sim. Então tem coisas que são óbvias, tem coisas que são claras. O irmão errou, o irmão está no caminho errado, porque a palavra de Deus, e com muito amor, com muita caridade, com muita paciência, eu chego no meu irmão: irmão, acorda, irmão, não é esse o caminho, tal. Agora tem coisas que não são pecados, são escolhas. São escolhas. São escolhas dele. E que muitas vezes nós não sabemos se é da vontade de Deus ou não. Mas às vezes a escolha do nosso irmão diante de Deus nos incomoda. Nos traz curiosidade. Por que que ele está agindo assim? Por que que ele está fazendo isso? Será que esse é o caminho certo? Veja que Pedro está assim: quem é que vai te trair? E o que que vai ser deste? E Jesus diz: o que te importa? Tu segue-me. Cuide de você. Cuide de você. Então, meu irmão e minha irmã, hoje a palavra de Deus está pedindo para nós: cuidado com a curiosidade. Cuidemos da curiosidade. A curiosidade da vida alheia. Que tanto as redes sociais provocam, né? Porque hoje em dia as redes sociais, elas vão despertando em nós a curiosidade do que as pessoas estão fazendo. E a gente quer descobrir o que as pessoas estão fazendo, a gente quer ver o que as pessoas estão fazendo, e a nossa cabeça já começa a julgar. Abra sua Bíblia em Romanos 14, 4. Quem és tu para julgares o servo de outros? Que esteja firme ou caia, isto é lá com seu Senhor, mas ele estará firme, porque poderoso é Deus para o sustentar. Romanos 14, de 10 a 12. Por que julgas então o teu irmão? Ou por que desprezas o teu irmão? Todos temos que comparecer perante o tribunal de Deus, porque está escrito: por minha vida, diz o Senhor, diante de mim se dobrará todo o joelho e toda a língua para a glória. Toda a língua dará glória a Deus. Assim, pois, cada um de nós dará conta de si mesmo a Deus. Essas palavras nós precisamos ter presentes em nós. No fundo, cada um vai dar conta de si mesmo a Deus. Eu tenho que rezar pelo outro. Se eu puder, eu posso aconselhar o outro, ajudar o outro, mas não ter curiosidade sobre a vida do outro e ficar julgando o outro. Tira de mim toda curiosidade vã. Tira de mim toda curiosidade vã. Em nome do Pai, do Filho e do Espírito Santo. Amém.
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0: Resposta a essa palavra, eu quero convidar você agora a cantar comigo.
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0: E nós vamos terminar este programa rezando. Eu quero clamar agora por você, quero clamar pela sua família. Senhor Deus, libera agora o teu Espírito Santo sobre cada pessoa que acompanha este programa. Vem, Espírito Santo, enche todos os que estão acompanhando este programa agora. Libera, Senhor, para esta pessoa o que ela mais precisa, para o corpo e para a alma. Libera, Senhor, curas e libertações em nome de Jesus para esta pessoa que assiste, que acompanha, que escuta e para toda a sua família. Eu clamo a tua poderosa bênção. Visita agora com bênção de proteção. A bênção que só o Senhor pode dar. Abençoe-vos o Deus Todo-Poderoso, Pai e Filho e Espírito Santo. Amém.
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aqui no programa Master DJ e as melhores músicas pra você. E aí você conferiu Vai com Jones, What's a Woman? Crying in the Rain foi a primeira com a Ra abrindo

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E aqui no programa MDJ vamos falar sobre música, nossa primeira edição do Music News no programa de hoje. Sabe aquela voz inconfundível, grave e que parece carregar a sabedoria do universo? Eu estou falando da cantora britânica Tanita Tikara. Você lembra dela? O que muita gente esquece ou talvez até não soube é que quando ela lançou o aclamadíssimo álbum Ancient Heart, lá em 1988, ela tinha apenas 19 anos. Exatamente. Aquela voz profunda de quem aparentemente já tinha vivido umas 3 encarnações e lido todos os clássicos russos, pertencia a uma adolescente. E no meio desse disco brilhante estava uma pérola chamada Cathedral Song, uma faixa atmosférica, elegante, belíssima, e que poucos anos depois ganharia uma versão em português. A versão aqui fez tanto sucesso que tem gente disposta a apostar o que você quiser que ela foi criada originalmente aqui no Brasil. Mas não foi, não. Ela surgiu com essa adolescente na Inglaterra em 1988. E se você ainda não ouviu a original, confere só o quanto essa música é bonita.

0: E aqui no seu programa MDJ a gente conferiu mais uma sequência sensacional. Rod Stewart com Forever Young, Eu Vou Estar com Capital Inicial e Tanita Tikaram, a primeira com Cathedral Song.
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0: Muito bem, aqui diretamente dos estúdios do Master DJ, temos mais informações sobre música. Lá no finalzinho dos anos 80, mais precisamente em 1989, a Tina Turner lançou o álbum Foreign Affair, aquele mesmo disco que trouxe ao mundo o hino indiscutível The Best. Mas no meio de tanta energia e daquela atitude inabalável, ela resolveu mostrar que também sabia baixar a guarda e trazer uma elegância absurda a uma música sensacional. Estou falando de I Don't Wanna Lose You. É uma balada pop simplesmente irretocável. E tem um toque de ironia aí nisso aí. A mesma mulher que dominava os palcos como um furacão indomável consegue entregar aí uma música incrivelmente vulnerável e suave. É uma verdadeira aula de como ser romântica sem perder um único milímetro da majestade. Com vocês, Tina Turner e esse som incrível.

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0: E aqui no nosso MDJ se conferiu um clássico da música popular brasileira, Djavan com C. Teve o Dire Straits com So Far Away e Laila com Eric Clapton, abrindo a segunda parte aí do nosso programa.
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Muito bem, vamos a mais uma edição do nosso Music News aqui no Master DJ. Vamos falar do italiano Adelmo Fornaciere, mais conhecido pelo seu nome artístico Chucchero. Ele lançou há muito tempo atrás, na verdade em 1987, a música Senza una Donna. Não fez sucesso na época, mas em 1991 ele teve a sacada genial de regravar a faixa, dividindo os vocais com o cantor inglês Paul Young. O resultado foi uma daquelas misturas improváveis, que dão absurdamente certo e dominam as rádios de todo o mundo. A música une a voz rouca e bluseira e cheia de atitude do Chucchero e o timbre suave, impecável aí do Paul Young, tão conhecido aí de tantas baladas românticas, né? Os dois cantam sobre a dor e a melancolia de ficar sem uma mulher. Mas o ritmo da música é tão interessante que, além dessa letra melancólica, a música é realmente sensacional para você ouvir em qualquer momento, como agora, por exemplo.

o nosso programa Master DJ desta noite de sábado está chegando ao final. Agradecemos aí a sua audiência e fica o convite para você seguir a gente no Instagram, djmal.radio, e encontrar a gente por aqui no sábado que vem, neste mesmo horário. Obrigado, até lá.

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